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1: Olá, uma boa noite.
2: Boa noite para você que nos acompanha em todo o país.
1: Terça-feira, 15 de setembro de 2026.
2: Vamos aos destaques do dia.
1: A infraestrutura por trás da tela. Data centers mantém o mundo conectado.
2: E Brasil sanciona a lei que cria regime tributário especial para a instalação desses espaços no país.
1: É o Redata. Medida prevê incentivos fiscais e uso de energia renovável. Pablo Mundi.
3: A nova legislação também contempla serviços de computação em nuvem e operações de inteligência artificial, como treinamento e geração de respostas por modelos de IA.
2: Produção agrícola e pecuária.
1: Brasil colheu cerca de 361 milhões de toneladas de grãos na safra 2025-26, 2,6% a mais em relação à anterior.
2: E produção de carnes deve ultrapassar 34 milhões de toneladas em 2026 e 2027. Natália Kozlik.
4: De acordo com a Conab, o resultado permitirá um aumento nas exportações sem comprometer o abastecimento do mercado interno.
1: Um refúgio científico no meio da Amazônia.
2: Às margens do Lago Tefé, biblioteca reúne mais de 28 mil obras ligadas à região. Cleide Lopes.
5: Localizada em uma região cercada por áreas protegidas, ela é o único local com conteúdo científico em um raio de mais de 500 quilômetros.
1: Hoje na apresentação, Luciana Vasconcelos e Nazi Brum.
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1: Sancionado o regime especial de tributação para serviços de data centers, o Redata.
2: A lei prevê incentivos fiscais e suspende a cobrança de tributos federais para a compra de equipamentos destinados à instalação, ampliação e modernização dos centros de tecnologia, os data centers.
1: Uma das obrigações das empresas é o compromisso com a sustentabilidade e o uso de energia limpa.
2: Mas você sabe o que são os data centers? Vamos entender na reportagem de Pablo Mundim.
3: Data centers são estruturas que armazenam, processam e gerenciam grandes volumes de dados e aplicações digitais. O Brasil passa a ter um regime especial de tributação para estimular a instalação de data centers no país. A nova lei cria incentivos fiscais para a compra de equipamentos usados nesses centros de processamento de dados. Para ter acesso aos benefícios, as empresas terão de cumprir contrapartidas, entre elas, reservar pelo menos 10% da capacidade de processamento para o mercado interno, utilizar energia de fontes limpas ou renováveis e investir no país. Também haverá exigências de eficiência no uso da água para o resfriamento dos equipamentos. O secretário executivo do Ministério da Fazenda, Rogério Seron, destaca o papel dessa medida na indústria 4.0.
6: É uma crítica muito recorrente quando se discute data centers, a questão do consumo excessivo de água e que isso pode ser um problema. As novas soluções já que se chamam de circuitos fechados, o projeto endereça isso de uma forma muito adequada. Então, o consumo de água não será um problema. E a energia, a nossa energia, sim, é muito. Esses data centers consomem muita energia, mas diferente do resto do mundo, aqui a gente produz energia limpa, de baixo carbono e renovável. Então, novamente, isso não vai ser um gargalo, vai ser uma grande oportunidade.
3: A nova legislação também contempla serviços de computação em nuvem e operações de inteligência artificial, como treinamento e geração de respostas por modelos de IA. Segundo o ministro do Desenvolvimento, Indústria, Comércio e Serviços, Márcio Elias Rosa, o regime prevê a suspensão por 5 anos de tributos na compra de componentes eletrônicos e outros equipamentos de tecnologia da informação e comunicação.
7: Há uma suspensão dos tributos federais, nós temos a expectativa de que estados nos acompanhem, que os municípios nos acompanhem, mas o fato é que há uma suspensão dos tributos federais sempre que o produto não tiver produção nacional equivalente, desde que seja destinado para o ativo, né, imobilizado desses investimentos, e vale por 5 anos. Ou seja, nós estamos em face de uma grande inovação.
3: A entrada no programa dependerá de autorização do Ministério da Fazenda e as empresas precisam estar em dia com os tributos federais. Reportagem Pablo Mundim.
1: A gente acabou de falar dos incentivos aos data centers, aqueles galpões gigantes, verdadeiros supercomputadores que fazem a mágica da internet acontecer hoje em dia, guardando nossas fotos e fazendo funcionar a inteligência artificial.
2: Mas para entender como a gente chegou até aqui, vale a pena voltar um pouquinho no tempo e ver como a internet evoluiu ao longo das décadas.
1: Quem é dessa época vai lembrar. 30 anos atrás, navegar na web era aquela novela da conexão discada, cheia de bips, chiados e paciência.
2: Pois é, Nazi, de lá para cá tudo mudou. Hoje, mais de 90% dos brasileiros estão conectados. E aquela internet lenta deu lugar a uma rede rápida, que está na palma da mão, no celular, no trabalho e no nosso dia a dia.
1: Pois é, confira os detalhes dessa evolução na reportagem de Gabriela Noronha.
8: Quem lembra desse som inconfundível da conexão discada? Há cerca de 30 anos, esses bips e chiados significavam que alguém estava se conectando ao mundo novo. No Brasil, a internet começou a se popularizar no final dos anos 90 por meio de modems ligados à linha telefônica. Só na década de 2000, com a introdução da banda larga, foram possíveis conexões mais rápidas e estáveis, como explica Giovanni Almeida, professor da Faculdade de Ciências e Tecnologias em Engenharia da Universidade de Brasília.
9: No início era a tecnologia discada, então quem poderia ter acesso à internet era quem tinha um telefone em casa, e depois então começa a ter uma evolução, que é quando surge a tecnologia que a gente, né, chama de rede de telefonia celular. Então se tem desde a primeira geração, né, por isso tem 1G, 2G, 3G, 4G e hoje 5G. Aí a partir da tecnologia 4G é que ficou mais forte, aí coincide com o uso do smartphone, surgimento do smartphone, que aí permite que hoje a gente tenha, né, esse acesso na palma da mão.
8: Com a expansão da infraestrutura de internet e a diversificação das tecnologias, cerca de 169 milhões de pessoas no Brasil já estão conectadas hoje. Segundo dados do Instituto Brasileiro de Geografia e Estatística, o IBGE, mais de 90% da população já tem acesso à rede. O que muitos não sabem é que, embora o destino final seja a tela do celular ou do computador, o caminho percorrido pelo sinal varia entre a fibra ótica, a rede móvel e o satélite. De acordo com Tiago Brown, assessor do Departamento de Investimento e Inovação do Ministério das Comunicações, cada tecnologia atende a uma realidade geográfica e a diferentes necessidades de uso.
10: O que é muito importante a gente ter em mente é que todas essas tecnologias, seja satélite, telefonia móvel ou fibra ótica, elas se complementam, né? Então, naquela região onde é mais difícil chegar a fibra ótica, a gente consegue, através de uma comunicação telefonia móvel, levar conectividade banda larga para a população. E aí, mais difícil ainda, aquela região mesmo remota, de rural, de fronteira, por exemplo, em estados que tem muita densidade de floresta, mas existe gente morando ali, existem brasileiros morando ali, a gente tem a solução via satélite para levar também.
8: O assessor do Ministério das Comunicações destaca ainda que, para além das experiências cotidianas, redes estáveis e ultra rápidas permitem o acesso a serviços públicos digitais como telemedicina e conteúdos educativos.
10: Com a chegada da internet de alta velocidade, a gente consegue levar saúde. Um especialista da área médica consegue fazer o atendimento desse brasileiro que está numa região rural, por exemplo, né? E aí acesso à educação nem se fala, né? A internet hoje tem todo o conteúdo de todos os tipos.
8: Para mais informações sobre as tecnologias disponíveis e a qualidade dos serviços prestados, basta consultar a página da Anatel na internet no endereço anatel.gov.br. A agência regula e fiscaliza o setor de telecomunicações, estabelecendo normas técnicas e mediando conflitos entre consumidores e operadoras. Reportagem Gabriela Noronha.
2: O Brasil colheu cerca de 361 milhões de toneladas na safra 2025-26, segundo estimativa da Companhia Nacional de Abastecimento, a Conab.
1: O volume representa alta de 2,6% em relação à temporada anterior. A área plantada também deve crescer, chegando a 83,5 milhões de hectares. Confira na reportagem.
11: A produção brasileira de grãos na safra 2025-2026 fechou o ciclo estimado em 361 milhões e 700 mil toneladas, segundo a Companhia Nacional de Abastecimento, a Conab. É o 12º e último levantamento para o período de setembro do ano passado a agosto deste ano. Os números mostram um aumento de 2,6% em relação à temporada anterior. A área de plantio estimada é de 83 milhões e 500 mil hectares, crescimento de 1,7% em comparação com o ciclo anterior. Os maiores aumentos de área estão nas lavouras de soja e milho. Segundo Nayara Bittencourt, diretora de Política Agrícola e Informações da Conab, as condições climáticas contribuíram para os dados estimados.
12: Então, em relação à soja, nós temos 180,4 milhões de toneladas colhidas. Esse resultado ele decorre tanto de uma expansão de área plantada e também das condições climáticas que foram bastante favoráveis nesse ano, com uma boa produtividade do ciclo. O milho também é uma cultura de destaque aqui, com 144 milhões de toneladas, também com condições climáticas bastante favoráveis nas principais regiões produtoras.
11: A Conab também apresentou uma estimativa para a próxima safra, de 2026 a 2027. A produção brasileira pode chegar a 366 milhões e 600 mil toneladas de grãos. Soja e milho apresentam tendência de crescimento. De acordo com a Conab, o resultado projetado reflete uma maior área semeada, o que compensa uma ligeira perda esperada na produtividade média nacional das lavouras. Quem comenta é o presidente da companhia, Silvio Porto.
13: Nós estamos apresentando aqui uma expectativa de crescimento de área praticamente para todas as culturas, mas nós estamos identificando uma redução de área no Rio Grande do Sul, mas nós estamos identificando também uma compensação dessa redução em outros estados.
11: O IBGE, que faz um levantamento anual da safra, estima para 2026 uma produção agrícola de 352 milhões e 900 mil toneladas, 2% acima do resultado registrado em 2025. Arroz, milho e soja representam 92,9% da produção estimada e ocupam 87,4% da área a ser colhida. Entre as regiões, o Centro-Oeste apresenta a maior estimativa de produção, seguido por Sul, Sudeste, Nordeste e Norte. E Mato Grosso é o maior produtor, com 32,1%, seguido por Paraná, Rio Grande do Sul, Goiás, Mato Grosso do Sul e Minas Gerais. Com locução de Thaís de Araújo, reportagem Luciana Colares de Holanda.
2: No mercado de carnes, também há projeção de alta nos próximos anos.
1: Segundo a Conab, o resultado será puxado pela produção de carne suína e de frango em 2026 e 2027.
14: Segundo projeções da Conab, Companhia Nacional de Abastecimento, a produção brasileira de carnes deve ultrapassar 34 milhões de toneladas neste ano e no próximo. O valor é 2% maior que o volume obtido em 2025 e foi influenciado sobretudo pela avicultura de corte e a suinocultura. De acordo com a Conab, o resultado permitirá um aumento nas exportações sem comprometer o abastecimento do mercado interno. Os dados divulgados nesta terça-feira também estimam alta na produção de ovos no país nos próximos anos. A publicação completa pode ser acessada no endereço www.gov.br/conab. Natália Koslick para a Voz do Brasil.
2: Atenção, participantes da Prova Nacional Docente.
1: O Instituto Nacional de Estudos e Pesquisas Educacionais Anísio Teixeira, o INEP, recomenda aos inscritos consultar com antecedência o local de prova, que será aplicada no próximo domingo, 20 de setembro.
2: As informações estão disponíveis no cartão de confirmação da inscrição no sistema PND.
1: Os portões serão abertos ao meio-dia, no horário de Brasília, e fechados pontualmente à 1 da tarde.
2: O resultado final está previsto para 15 de dezembro.
1: Mais informações em pnd.inep.gov.br.
15: Dicas do Enem.
16: Oi, meu nome é Davi Enzo e a minha pergunta é: quantas horas por dia eu preciso estudar?
2: A professora de biologia Maria Antônia Ferreira vai responder essa dúvida. Vamos conferir.
17: Para essa pergunta, não existe uma resposta exata, porque isso é muito individual de cada um. Eu diria para vocês focarem mais em qualidade de estudo e menos em tempo. Porque, por exemplo, se você estudar 2 horas por dia, mas essas 2 horas forem bem proveitosas com foco total, é mais eficiente do que 5 horas toda hora oscilando o foco. Então, eu acho que assim, o máximo possível que você consiga manter um bom rendimento, um bom foco ali nesse tempo de estudo. Lembre-se, no dia da prova vocês estarão realizando exercícios. Vocês precisam estar preparados para responder questões. O Enem é muito mais do que simplesmente decorar um monte de teoria. Ele é uma prova de leitura, interpretação e preparação para responder exercícios.
2: As provas do Enem vão ser realizadas nos dias 8 e 15 de novembro. Se prepare e acompanhe as nossas dicas toda terça-feira aqui na Voz do Brasil e também na radiogov.ebc.com.br. Um local de conhecimento no interior do Amazonas, onde é possível acessar obras dos primeiros cientistas que pesquisaram a região.
1: Biodiversidade, populações ribeirinhas e recursos naturais estão entre os temas das pesquisas.
2: A biblioteca que fica em Tefé é um convite para pesquisadores, estudantes e qualquer pessoa que queira saber mais sobre a Amazônia brasileira.
1: Ela é um centro de pesquisa de excelência vinculado ao Ministério da Ciência, Tecnologia e Inovação.
18: Preservar a Amazônia é garantir vidas no planeta, mas para preservar é preciso conhecer, e é justamente esse o objetivo da biblioteca Henry Waterbeats. Às margens do Lago Tefé, no Amazonas, a biblioteca conta com 28 mil obras científicas dedicadas à região. Mais do que reunir livros, a biblioteca é há mais de 3 décadas uma guardiã da memória científica da Amazônia. A bibliotecária Graciete do Socorro Rolim conta um pouco sobre a sua história.
19: Nós temos vários títulos de vários viajantes naturalistas que andou aqui pela região amazônica. Se você quiser fazer uma pesquisa histórica dos primeiros estudos relacionados aqui na região, tanto na parte de biologia, botânica, zoologia, arqueologia, a parte da antropologia, esses livros, eles são fontes riquíssimos dessas informações.
18: O acervo conta com publicações sobre a conservação da biodiversidade, uso sustentável dos recursos naturais, estudos sobre populações ribeirinhas e diversidade socioambiental. A biblioteca é uma fonte de consulta para pesquisadores, estudantes e profissionais de diversas áreas. Localizada em uma região cercada por áreas protegidas, ela é o único local com conteúdo científico em um raio de mais de 500 quilômetros, como explica Graciete do Socorro Rolim.
19: Além da importância dela científica, né, o lugar é muito bonito. Tem os janelões de vidro. Então, dá a vista direta para o Lago Tefé. A vista é muito linda.
18: Para saber mais sobre a biblioteca Henry Waterbeats, é só acessar a página mamirauá.org.br. Reportagem Cleide Lopes.
2: Os gabaritos preliminares do Exame Nacional de Avaliação da Formação Médica, o ENAMED, e da primeira etapa do Revalida já estão disponíveis para consulta.
1: O prazo para apresentar recursos termina nesta quinta-feira, dia 17 de setembro.
2: As versões definitivas do gabarito oficial da prova, objetiva e o resultado definitivo serão publicados no dia 4 de dezembro.
1: O ENAMED avalia a formação médica, já o Revalida comprova diplomas médicos expedidos por universidades de fora do Brasil para exercício profissional no SUS.
2: Para mais informações, acesse gov.br/inep.
1: Conhecer o território indígena e seus caminhos pode fazer toda a diferença na hora de salvar uma vida.
2: Por isso, foi implementado um projeto piloto em Dourados, no Mato Grosso do Sul, o SAMU Indígena.
1: A equipe conta com profissionais indígenas e reduzem mais da metade o tempo de resposta em emergências em saúde nos territórios.
20: Com atendimento na língua nativa, o SAMU Indígena funciona 24 horas por dia, 7 dias por semana, e atende cerca de 25 mil indígenas de 3 etnias que vivem na Reserva Dourados, em Mato Grosso do Sul. Desde agosto do ano passado, quando foi implementado o projeto piloto, o serviço já registrou mais de 2.400 ocorrências, uma média de 204 atendimentos por mês. A secretária de Saúde Indígena do Ministério da Saúde, Lucinha Tremembé, diz que o SAMU Indígena dá mais celeridade aos atendimentos de urgência.
21: Com o SAMU, a gente consegue aí um fato muito importante, que é a redução do tempo de espera.
20: O número para acionar o serviço é o mesmo que funciona no restante do país, o 192. O que muda no caso do SAMU indígena é a equipe. Ao todo, são 14 profissionais da saúde. 7 deles são indígenas e falam fluentemente português e guarani. A equipe também conhece bem a região, o que dá mais celeridade ao atendimento. O Everton Nunes, da etnia terena, é um dos enfermeiros que trabalham na viatura e fala da importância da rapidez na resposta ao chamado.
0: O que difere é que nós já conhecemos a aldeia, né? A gente sabe por onde conseguimos entrar, até porque em dia de chuva é mais difícil de entrar. Os condutores sabem, por aqui eu não posso passar, porque se eu passar por aqui, a minha VTR vai ficar. Essa questão de logística mesmo, da condução, do condutor levar a equipe até esse atendimento e até também do tempo resposta. Tempo é vida.
20: As comunidades indígenas da reserva de Dourados contam com o suporte de 2 unidades básicas de saúde indígena, 1 polo base e 1 distrito sanitário especial indígena. Mas nos casos de ocorrências mais graves, a equipe do SAMU leva o paciente para unidades de saúde e hospitais da região para atendimento especializado. Reportagem Graziele Bezerra.
2: Com as eleições chegando, é importante reforçar: o voto é livre e secreto.
1: Prática de assédio eleitoral no trabalho é crime.
2: Quem traz os detalhes é a repórter Larissa Graciano.
4: Nos últimos 4 anos, o Ministério Público do Trabalho recebeu quase 5 mil denúncias de assédio eleitoral. O voto é secreto, é um direito previsto na Constituição. Mas tem patrão, tem chefe que usa do cargo e do poder econômico para pressionar empregados a apoiar esse ou aquele candidato. E isso é crime. No começo, a prática do assédio eleitoral envolvia pressões diretas, como ameaça de demissão. Hoje, a maioria dos casos é mais velada, como mensagens do chefe com vídeo ou pesquisas eleitorais postadas em grupos da empresa ou enviadas diretamente ao trabalhador. Falas do patrão no ambiente de trabalho, sugerindo que a situação pode ficar difícil se determinado candidato vencer, é outro exemplo. E para configurar assédio, não precisa ser um ato repetido. É que essa pressão, esse constrangimento, ainda que feito uma única vez, tem potencial de gerar medo no trabalhador e direcionar seu voto, afirmou a advogada da União, Alessandra Lopes.
22: Sobretudo esse medo que a pessoa vai nutrir de ser penalizada, de ser removida, de ser transferida, né, de local, de ir para um local onde tem menos condições, de mudar a sua escala de trabalho, de perder o emprego também, né, no final das contas. A gente não quer que ninguém que esteja numa relação hierarquizada, que tenha poder econômico privilegiado, possa coagir outras pessoas e, portanto, desequilibrar o pleito.
4: Uma das provas mais comuns apresentadas pelo trabalhador são as conversas de WhatsApp. Por isso, a orientação para você que é dono de empresa ou coordenador de uma área e que tem poder hierárquico sobre seus trabalhadores é saber os limites do que pode e do que não pode, como alerta o procurador do trabalho, Igor Souza Gonçalves.
23: O empregador tem direito à sua liberdade de pensamento, à sua liberdade política, mas quando ele está dentro do ambiente empresarial, ainda que ele esteja num grupo de WhatsApp, numa conversa informal com aquele determinado trabalhador, ele deve se recordar que, em muitos casos, o que está ali não é o CPF dele, é o CNPJ dele. Então, às vezes, esse tipo de brincadeira, esse tipo de mensagem, ele pode ter uma conotação e um potencial de constranger aquele determinado trabalhador. A gente já teve diversas condenações aí a valores vultuosos, né, nas eleições de 2022, de 2024, a responsabilização de empregadores públicos e privados, condenações de dano moral coletivo que passaram e a casa dos milhões, né, porque é um dano que se entende que não é só a liberdade de pensamento do trabalhador, é um dano a toda a democracia.
4: Abrir as portas da fábrica, da loja ou da repartição pública para que um candidato converse com os funcionários é outro tipo bem comum de assédio eleitoral e deve ser denunciado. Para prevenir a prática também no serviço público, foram realizadas mais de 50 palestras em vários órgãos federais. Houve ainda a assinatura de uma parceria para dar agilidade no encaminhamento das denúncias que podem ser feitas, por exemplo, no site do MPT, o Ministério Público do Trabalho. De Brasília, Larissa Graciano.
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2: Fica agora com as notícias do Poder Judiciário do Congresso Nacional. Uma boa noite.
1: Boa noite, até amanhã.
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6: STF analisa petição referente ao relatório da PF no âmbito do caso Master.
7: STJ define que milhas e pontos de programas de fidelidade podem ser penhorados para pagar dívidas.
6: Mesários vão até o dia 3 de outubro para concluir o treinamento para as eleições 2026.
7: Boa noite, eu sou Leandro Bezerra.
6: E eu sou Walter Lima.
7: O plenário do Supremo Tribunal Federal realizou nesta terça-feira uma sessão extraordinária com o objetivo de analisar a petição 16662 referente ao relatório produzido pela Polícia Federal no âmbito do caso Master, relacionado ao ministro Alexandre de Moraes.
6: Na sessão de hoje, os ministros debateram questão de ordem apresentada pelo decano da corte, ministro Gilmar Mendes.
7: Os ministros, neste primeiro momento, analisam se acompanham ou não o presidente do STF, ministro Edson Fachin, no sentido de julgar a petição 16662 separadamente da petição que faz questionamentos sobre a conduta do ministro André Mendonça nas investigações sobre o caso Master.
6: Depois houve o pedido de vista do ministro Flávio Dino para ter mais tempo para analisar o caso e o julgamento foi suspenso.
7: Milhas aéreas e pontos de programas de fidelidade podem ser penhorados para pagar dívidas.
6: O entendimento é do STJ, Fátima Uchoa.
24: A penhora é um ato processual que vincula bens do devedor ao pagamento de dívidas. Uma empresa credora pediu que operadoras de cartão de crédito e programas de fidelidade de companhias aéreas informassem a existência de pontos em nome de um devedor. O Tribunal de Justiça do Distrito Federal negou o pedido, mas no STJ, a relatora ministra Nancy Andrighi destacou que a lei não impede, em regra, a penhora de pontos de fidelidade com valor econômico, que são considerados bens digitais integrantes do patrimônio do devedor. E no caso julgado, a empresa deverá indicar quais programas pretende consultar para que o tribunal de origem avalie a possibilidade de penhora.
7: Você já teve dificuldade para se desconectar do trabalho?
6: Para chamar a atenção para este problema, o TST e a Universidade de Brasília lançaram uma campanha sobre saúde mental. Larissa Batista.
25: A campanha tem um recado direto: sua saúde é a fronteira que o trabalho não pode ultrapassar. E ela mostra que o descanso também é cuidado. Os materiais serão divulgados durante o mês de setembro nas redes sociais da Justiça do Trabalho, em parceria com os 24 TRTs espalhados pelo Brasil. Não deixe de conferir. E se precisar de apoio emocional, ligue para o Centro de Valorização da Vida, pelo número 188. As ligações são gratuitas e o atendimento é feito 24 horas por dia.
7: Mesários têm até o dia 3 de outubro para concluir treinamento para eleições 2026.
6: Capacitação pode ser feita pelo aplicativo Mesário ou pelo ambiente virtual de aprendizagem do TSE. Fábio Ruas.
26: Além da capacitação à distância, o treinamento também pode ser presencial, de acordo com a orientação de cada cartório eleitoral. O curso virtual reúne informações sobre os procedimentos que deverão ser adotados por quem vai trabalhar nas sessões eleitorais. O conteúdo foi atualizado para as eleições 2026 e contempla o novo fluxo de votação, com orientações práticas para o dia da eleição. Quem concluir o treinamento e trabalhar nos dois turnos poderá acumular 6 dias de folga.
7: Justiça Federal condena líder de esquema financeiro a mais de 23 anos de prisão por lavagem de dinheiro.
6: Decisão atendeu a pedido do MPF e também responsabilizou outros dois envolvidos na fraude. Carla Zanetti.
27: Segundo investigações, o esquema fraudulento operava a partir da cooptação de vítimas para contratação de empréstimos consignados de alto valor em instituições financeiras. Em troca, os suspeitos prometiam quitar as parcelas dos financiamentos e repassar os lucros do investimento para as vítimas. Entre 2019 e 2022, foram movimentados cerca de 156 milhões de reais. O réu líder do esquema foi condenado a 23 anos de reclusão por lavagem de dinheiro. Já os outros dois acusados já estão cumprindo as próprias penas.
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7: A você uma boa noite.
6: E até amanhã.
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1: Eu sou Humberto Pinheiro e estes são os destaques de hoje do Jornal do Senado, que começa agora. Senado deve analisar projeto que protege recursos do Fundo Constitucional do Distrito Federal. Campanha busca conscientizar a população sobre a doação de órgãos. Senado vende mais de 20 mil livros na Bienal de São Paulo. Boa noite. O Senado Federal deve analisar o projeto de lei complementar que busca proteger os recursos do Fundo Constitucional do Distrito Federal. A proposta altera o novo arcabouço fiscal para garantir o funcionamento dos serviços essenciais da capital do país. Repórter Douglas Castilho.
2: O texto tem como objetivo central retirar o Fundo Constitucional do Distrito Federal, o FCDF, das restrições fiscais que recentemente passaram a limitar o aumento dos seus recursos. O FCDF é utilizado para manter as polícias militar, civil e penal, o Corpo de Bombeiros, a saúde e a educação de Brasília, mas passou a ter seu orçamento obrigatoriamente limitado nos anos em que a União registrar contas no vermelho. O consultor de orçamento do Senado, Sérgio Machado, demonstrou cautela com as idas e vindas de exceções às regras fiscais, porque podem prejudicar a transparência orçamentária.
3: O problema da inclusão sucessiva de exceções às regras fiscais é que isso traz prejuízo à transparência, à simplicidade do nosso sistema orçamentário e, em alguma medida, à própria efetividade da medida original. Por outro lado, é claro que há mérito em muitas dessas exceções. Afinal, estamos mesmo tratando de uma obrigação prevista constitucionalmente.
2: A lei do arcabouço fiscal já havia excluído expressamente o FCDF dos limites de controle de gasto. Mas uma lei complementar aprovada em agosto estabeleceu uma regra geral que afetou os repasses ao fundo. O projeto agora apresentado altera esse quadro ao inserir uma exceção expressa para o FCDF, garantindo que seu reajuste volte a acompanhar integralmente a variação da receita corrente líquida. O projeto aguarda envio para as comissões do Senado.
1: Estamos em um mês marcado por campanhas de conscientização sobre diversos temas. Uma delas é o Setembro Verde, que alerta para a importância da doação de órgãos. A campanha busca informar a população e incentivar a doação, um gesto que pode salvar vidas. Repórter Lana Dias.
4: A decisão comunicada de se tornar um doador de órgãos pode orientar a família no momento de luto e, principalmente, salvar a vida de quem aguarda um transplante. É por isso que existe o Setembro Verde, com o objetivo de conscientizar a população sobre a importância da doação. A campanha é relacionada ao Dia Nacional da Doação de Órgãos, em 27 de setembro, e busca, sobretudo, incentivar as pessoas a expressarem a vontade ainda em vida às suas famílias, como explicou a médica nefrologista da Fundação ProRim, Amanda Meyer da Luz.
5: Durante todo esse mês, nós procuramos esclarecer dúvidas, combater mitos e, principalmente, estimular pessoas a ter essa conversa com a sua família sobre o seu desejo de serem doadores. Hoje nós sabemos que existem mais de 45 mil pessoas em uma lista de espera para um rim.
4: A doação pode acontecer em duas circunstâncias. A primeira é com doador vivo, quando estiver saudável e em condições para que o procedimento não prejudique sua saúde. A outra é com doador falecido, quando a morte encefálica é decretada. Amanda esclareceu que, nessa situação, a família é acolhida e consultada sobre a doação.
5: Após a confirmação, então, dessa morte encefálica, a família é acolhida e é consultada sobre a doação. Se houver, então, a autorização, são realizados, então, por último, exames para avaliar quais órgãos, né, podem ser aproveitados. Um deles, então, pode ser o rim. Então, a central de transplantes identifica o possível depois receptor, segundo os critérios clínicos, critérios de compatibilidade, tempo de espera e logística para a chegada do órgão na pessoa que será a receptora.
4: A doação e o transplante de órgãos e tecidos são incentivados por lei no Brasil, que prevê, na última semana de setembro, a realização de atividades de conscientização dos estudantes de todos os níveis de ensino. Quem deseja ser doador ou doadora de órgãos deve conversar com a família. Mais de 49.500 pessoas aguardam transplante de órgãos no Brasil, segundo a lista de espera do Ministério da Saúde.
1: Mais de 20 mil livros foram vendidos pela Livraria do Senado durante a Bienal do Livro de São Paulo, realizada neste mês. A Constituição Federal e títulos sobre a história do Brasil estiveram gênero entre as obras mais procuradas. Outro destaque foi a coleção Em Miúdos, que leva a educação cidadã a crianças e jovens por meio de ilustrações e linguagem informal. A 28ª Bienal Internacional do Livro de São Paulo terminou no domingo, dia 13. O Senado levou ao público uma variedade de títulos e também apresentou iniciativas de educação legislativa, preservação da memória e participação popular. A reportagem é de Yasmin Rodrigues.
6: O Senado participou com cerca de 250 títulos publicados pela própria casa. O espaço também recebeu atividades sobre o arquivo e a biblioteca do Senado, a coleção Escritoras do Brasil, Sustentabilidade e o programa E-Cidadania, que aproxima a população do processo legislativo. A servidora do Senado, Paula Oda, explica que a proposta foi apresentar ao visitante diferentes formas de conhecer e se aproximar da casa.
7: O espaço de eventos, ele é muito interessante, porque a instituição tem a possibilidade de conversar com a sociedade aqui. E mais do que vir aqui só e vender livros, a gente está aqui para representar a instituição, a gente está aqui para demonstrar, né, tudo que a gente tem de melhor para o cidadão que muitas vezes não conhece tudo isso.
6: Entre livros de história e legislação e documentos que preservam a memória do país, a presença na Bienal mostrou que aproximar o cidadão do legislativo também pode começar por algo tão simples quanto a abrir um livro.
1: Um projeto que autoriza porte de arma de fogo para mulheres sob medida protetiva da Lei Maria da Penha avança no Senado. Ao defender o projeto, o relator, senador Flávio Bolsonaro, do PL do Rio de Janeiro, alegou que o agressor se aproveita da vulnerabilidade física da mulher para colocá-la novamente em risco e defendeu a concessão do porte. A reportagem é de Bruno Lourenço.
8: O projeto de lei que está pronto para ser votado na Comissão de Segurança Pública altera o Estatuto do Desarmamento para garantir o direito ao porte de arma de fogo a mulheres sob o amparo de medidas protetivas da Lei Maria da Penha. O texto também reduz a idade mínima de 25 para 18 anos, tanto para aquisição quanto para o porte de arma pelas vítimas. O relator, senador Flávio Bolsonaro, do PL do Rio de Janeiro, alegou que o agressor se aproveita da vulnerabilidade física da mulher para colocá-la novamente em risco e defendeu a concessão do porte.
9: A arma de fogo, caso assim deseje a mulher, sob medida protetiva de urgência, servirá como instrumento equalizador contra a diferença de força física existente entre ela e o agressor. Ressaltamos que o porte de arma de fogo não será obrigatório, mas apenas facultativo, somente para as mulheres sob medidas protetivas de urgência e que cumpram os requisitos arrolados no presente projeto de lei e no corpo normativo do próprio estatuto.
8: A CSP pode acrescentar alteração ao texto aprovado na Comissão de Direitos Humanos para deixar claro que, revogada a medida protetiva de urgência, cessará também a autorização excepcional para a arma de fogo, mas nada impedirá a mulher de buscar a posse da arma dentro das regras gerais do estatuto.
10: Eleições 2026.
1: Nas eleições deste ano, presos em regime provisório poderão votar. No entanto, essa pode ser a última vez que brasileiros nessa condição participam das eleições. Isso porque a lei antifacção, que entrou em vigor em março de 2026, proíbe o alistamento eleitoral e o voto de pessoas presas, seja em regime definitivo ou provisório. Porém, o Tribunal Superior Eleitoral decidiu suspender esse trecho da legislação, permitindo que presos provisórios e adolescentes que cumprem medidas judiciais restritivas votem em outubro. O TSE argumentou que a lei antifacção viola o princípio da anualidade eleitoral, que impede mudanças na legislação a menos de um ano da eleição. O Supremo Tribunal Federal também pode julgar o tema para manter ou anular, em definitivo, o direito ao alistamento e ao voto do preso provisório. A Constituição já proíbe o voto de pessoas condenadas em decisão final. Nos últimos anos, a Justiça Eleitoral instalou cabines de votação em alguns estabelecimentos penais para garantir o direito dos presos. Em 2026, poderá votar o preso sem condenação definitiva que estiver com o título eleitoral em dia e tiver solicitado o voto. O prazo para o pedido terminou em maio. Com trabalhos técnicos de Eliseu Caires, o Jornal do Senado fica por aqui. Acompanhe agora as notícias da Câmara dos Deputados. Boa noite e até amanhã.

0: Câmara dos Deputados.
1: O plenário pode votar punição para quem tentar fraudar interdição de idosos.
2: Avança projeto que cria política de reintegração de brasileiros deportados.
1: Gestantes poderão ter direito a condições especiais em concursos públicos.
2: Boa noite. Os deputados estão analisando a proposta que garante condições especiais para mulheres grávidas em concursos públicos. A repórter Fabielle Pires traz mais informações sobre a proposta.
3: Um projeto de lei em discussão na Câmara dos Deputados quer garantir que mulheres grávidas ou puérperas não sejam prejudicadas em concursos públicos por causa da gestação ou do parto. A autora da proposta, a deputada Denise Pessoa, do PT do Rio Grande do Sul, disse que apresentou o texto ao acompanhar notícias de gestantes prejudicadas em concursos. Em 2025, por exemplo, 3 grávidas passaram por dificuldades no concurso nacional unificado ao não conseguirem da banca organizadora autorização para assistir de forma remota ao curso de formação em caso de parto. Pelo texto em discussão na Câmara, candidatas impossibilitadas de participar de qualquer etapa de concurso público em razão da gestação, parto ou puerpério terão direito a participar remotamente da fase do certame quando houver compatibilidade com a situação de saúde, desde que essa forma de participação não frustre o caráter competitivo do concurso. A proposta também permite a realização da prova em segunda chamada, quando a candidata não puder comparecer no dia previsto em edital, com nova data a ser agendada pela banca organizadora. A impossibilidade deverá ser comprovada antes ou imediatamente após a realização da prova, mediante documento assinado por profissional médico. O direito será garantido em qualquer estágio da gestação para todas as etapas do concurso, independentemente de previsão expressa no edital. Segundo a autora do projeto, Denise Pessoa, a segunda chamada e a participação remota de gestantes em etapas de concurso público já vem sendo conquistadas na Justiça.
4: Essa proposta ela é importante porque ela combate e enfrenta uma desigualdade que atinge as mulheres. A gente sabe que essa é um caso que já apareceu, como eu disse, em vários concursos, especialmente no concurso nacional unificado, e que decisões judiciais já garantiram o direito às mulheres. E, portanto, a gente transforma em legislação algo que já vem sendo reconhecido em processos judiciais. É importante que as mulheres elas possam concorrer em condições iguais e elas não precisem ser punidas por uma condição física que não deveria ser um fator de exclusão.
3: O projeto que garante a gestantes ou puérperas condições diferenciadas em concursos públicos foi aprovada pela Comissão de Administração e Serviço Público. O texto ainda vai passar pelas Comissões de Defesa dos Direitos da Mulher e de Constituição e Justiça. Da Rádio Câmara de Brasília, Fabielle Pires.
0: Economia.
1: Josenildo, do PDT do Amapá, defende a aprovação de projeto que cria regras para reduzir a burocracia. Autor da matéria, ele explica que o objetivo é digitalizar processos de licenciamento com prioridade para microempresas, pequenos negócios e empreendedores individuais.
2: Josenildo propõe que os órgãos públicos deixem de exigir documentos já disponíveis bases de dados governamentais. O deputado aponta que a integração dos sistemas vai reduzir custos, acelerar as decisões administrativas e melhorar o ambiente de negócios.
1: Carlos Veras, do PT de Pernambuco, apoia projeto que regulamenta a criação e o funcionamento das cooperativas solidárias. O texto define essas entidades como sociedades sem fins lucrativos e voltadas à promoção social, geração de renda e superação das desigualdades.
2: Carlos Veras entende que o projeto oferece a essas cooperativas tratamento tributário diferenciado e prioridade em licitações públicas. Além disso, a proposta regulamenta a atuação das cooperativas em finanças solidárias e em plataformas digitais de trabalho.
1: João Carlos Bacelar, do PL da Bahia, pediu informações à Casa Civil sobre a regulamentação de incentivos fiscais para sistemas de armazenamento de energia por baterias. Ele quer saber como o governo pretende incluir essa tecnologia no regime especial de incentivos para o desenvolvimento da infraestrutura, o REIDE.
2: O deputado pede esclarecimento sobre o andamento da regulamentação e os estudos técnicos, fiscais e regulatórios relacionados ao tema. João Carlos Bacelar argumenta que a medida pode incentivar investimentos e fortalecer a infraestrutura do setor elétrico.
1: Projeto de Heloísa Helena, da Rede do Rio de Janeiro, proíbe as apostas esportivas online no Brasil. A parlamentar argumenta que a expansão das bets contribui para o endividamento das famílias e para o aumento do transtorno relacionado ao vício em jogos.
5: O que acontece hoje é que as pessoas não precisam nem se deslocar de casa, como se fazia antes, para jogar nos cassinos, nos bingos ou em qualquer lugar. As pessoas com um celular, elas podem ter toda a sua vida destruída. São muitos casos de ludopatia já diagnosticados, casos gravíssimos de famílias inteiras que perdem tudo que têm, muitos jovens suicidam em função dessa jogatina que são as bets. Então, nós entendemos que é de fundamental importância que elas sejam proibidas.
2: Heloísa Helena critica a regulamentação do setor e alerta que a arrecadação tributária obtida com as apostas não compensa os impactos sociais causados pelo vício em jogos. Ela acrescenta que grande parte dos recursos movimentados por essas plataformas vai para o exterior.
0: Trabalho.
1: Delegado Éder Mauro, do PL do Pará, defende a criação de uma política de qualificação profissional e reinserção no mercado de trabalho para pais de pessoas com deficiência após a morte de quem era cuidado. A proposta prioriza esse público em programas federais de capacitação e intermediação de emprego.
2: Delegado Éder Mauro afirma que os beneficiários também poderão receber acompanhamento psicossocial e participar de ações de empreendedorismo. Ele argumenta que a ideia é reduzir a vulnerabilidade de famílias que deixaram o mercado de trabalho para exercer o cuidado contínuo.
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0: Relações Exteriores.
1: A proposta que cria política para a reintegração de brasileiros deportados ou repatriados avançou na Câmara. A repórter Silvia Munhato tem mais detalhes.
7: A Comissão de Previdência, Assistência Social, Infância, Adolescência e Família da Câmara dos Deputados aprovou o projeto que cria a política Reintegra Brasil. O objetivo é apoiar a reinserção social e profissional de brasileiros que retornam ao país após repatriação ou deportação. Em 2025, 3.924 brasileiros foram deportados pelos Estados Unidos e outros 3.050 tiveram que sair da União Europeia. A deputada Rogéria Santos, do Republicanos da Bahia, relatora do texto, destacou que esses brasileiros chegam ao país com dificuldades econômicas, mas também com outros problemas.
8: Existe um outro pormenor também, que na sua maioria eles retornam ao Brasil, inclusive indocumentados, com seus documentos expirados, com dificuldades de acessar o poder público, inclusive em relação à saúde. E aí a política, ela vem trazendo exatamente esse bojo para acolher e reintegrar esses brasileiros.
7: Entre as medidas previstas está a criação de unidades de recepção nos pontos de entrada no país, com encaminhamento para abrigos temporários ou auxílio para transporte até o município de origem. Também deverá ser ofertado atendimento psicológico e assistência social, além da criação de espaços de convivência para mães e filhos e apoio para a localização de parentes no Brasil. O texto ainda concede atendimento prioritário no Cadastro Único para Programas Sociais e prioridade no acesso ao Bolsa Família e ao benefício de prestação continuada. Outras ações estão relacionadas à empregabilidade das pessoas e à proteção de bens adquiridos no exterior. A proposta que cria uma política de acolhimento de deportados e repatriados será analisada agora pelas Comissões de Finanças e Tributação e de Constituição e Justiça. Da Rádio Câmara de Brasília, Silvia Munhato.
0: Desenvolvimento Regional.
2: Sérgio Brito, do PSD da Bahia, solicita a realização de uma audiência pública para discutir o projeto que transfere às assembleias legislativas a competência para criar municípios. A ideia é impulsionar o desenvolvimento regional de distritos com potencial econômico.
9: A criação de novos municípios tem relação direta com o desenvolvimento regional. Tem distritos e comunidades que comprovadamente têm capacidade de crescer, se desenvolver, gerando renda e progresso para centenas de regiões pelo Brasil. O projeto estabelece critérios claros e responsáveis, assegurando que novas unidades administrativas tenham viabilidade econômica, social e estrutural, garantindo a sustentabilidade e melhor prestação de serviços à população.
1: Sérgio Brito cita como exemplos os distritos baianos de Roda Velha e Rosário para defender a proposta. Segundo o deputado, o projeto estabelece critérios técnicos para a criação dos municípios e pode facilitar o acesso da população a serviços públicos, além de estimular o desenvolvimento regional.
2: Da Vitória, do PP do Espírito Santo, defende a aprovação de projeto que permite transformar a ocupação regular de terrenos de marinha em direito de uso registrado em cartório. Pela proposta de sua autoria, a União permanece como proprietária enquanto o morador passa a ter o domínio útil do imóvel.
1: Da Vitória explica que a medida alcança ocupantes inscritos na Secretaria do Patrimônio da União com posse pacífica há pelo menos 5 anos. O texto mantém a cobrança anual pelo domínio útil do terreno, além da taxa devida quando esse direito for transferido a outra pessoa.
2: Está pronto para a pauta da Comissão da Amazônia o relatório de Dilvanda Faro, do PT do Pará, ao projeto que amplia garantias em desapropriações por utilidade pública. O texto determina processo prévio e proteção reforçada a comunidades tradicionais e famílias de baixa renda.
1: De acordo com Dilvanda Faro, o projeto supera a lógica patrimonial ao incorporar dimensões sociais, culturais e territoriais, garantindo a manifestação prévia dos atingidos e reconhecendo o valor subjetivo da terra.
2: É de Elmar Nascimento, do União da Bahia, projeto para levar perícias médicas do INSS a localidades de difícil acesso. Entre os critérios previstos estão distância superior a 100 quilômetros da agência mais próxima, problemas de deslocamento da população e demanda reprimida pelo atendimento.
1: A proposta de Elmar Nascimento determina que o atendimento ocorra pelo menos uma vez por mês nessas localidades. Ele explica que, ao cumprir a medida, o INSS poderá utilizar unidades móveis, realizar mutirões, recorrer à telemedicina ou deslocar peritos para os municípios.
0: Meio ambiente.
2: Gleisi Hoffmann, do PT do Paraná, quer proibir a exportação de animais destinados ao abate ou a engorda para abate no exterior. A medida vale para bovinos, búfalos, ovinos, caprinos, suínos e equídeos e prevê multas de até R$20.000 por animal, além de outras sanções para quem descumprir a regra.
1: Gleisi Hoffmann ressalta que a proposta não impede a exportação de animais para reprodução, pesquisa e conservação. Segundo a deputada, a iniciativa amplia a proteção e o bem-estar animal e, ao mesmo tempo, estimula o processamento da carne no Brasil, gerando mais valor e emprego no país.
2: Baleia Rossi, do MDB de São Paulo, defende o projeto que autoriza o sepultamento de animais de estimação em jazigos pertencentes à família do tutor, em cemitérios públicos e privados. Ele argumenta que a proposta reconhece o vínculo afetivo entre os tutores e seus animais.
1: De acordo com Baleia Rossi, o projeto estabelece critérios para o sepultamento dos animais, como a comprovação de que a morte não foi causada por doença infecto-contagiosa. Ele afirma que a medida também exige autorização prévia da administração do cemitério.
2: Mário Frias, do PL de São Paulo, é um dos autores da proposta que endurece as regras de proteção aos animais. A ideia é aumentar as penas para crimes de maus tratos, tornar esses crimes hediondos e impunitíveis e determinar a perda da guarda dos animais pelos condenados.
1: O texto, que tem apoio de Mário Frias, também prevê educação sobre proteção animal nas escolas, atendimento veterinário público com castração gratuita e a criação de um cadastro nacional de pessoas condenadas por crimes contra animais.
0: Justiça.
2: Está pronto para ir a plenário o projeto que prevê punições para quem interditar idoso de forma abusiva. A repórter Paula Bittar explica a proposta.
10: A Comissão de Constituição e Justiça da Câmara aprovou um projeto que cria sanções civis e

0: Da pessoa humana. O texto aprovado define a tentativa de curatela por má-fé como motivo para excluir o herdeiro da sucessão, resultando na perda do direito à herança. Além da sanção civil, o projeto altera o Estatuto da Pessoa Idosa para aumentar a punição nos casos de apropriação ou desvio de bens. A pena para esse crime, que é de reclusão de 1 a 4 anos e multa, será aumentada de 1/3 até a metade se ele for praticado mediante a instauração de processo de curatela abusiva ou fundada em motivos falsos. A proposta também atualiza termos legais e permite que o juiz reconheça a intenção de enganar de forma mais ágil durante o processo, evitando que a lentidão da justiça beneficie herdeiros de má fé. A proposta, que cria sanções civis e penais para quem tentar interditar idosos de forma abusiva ou fraudulenta, ainda será analisada pelo plenário. Da Rádio Câmara de Brasília, Paula Bittar.
1: Segurança Pública.
2: Projeto de defensor Stélio Denner, do União de Roraima, inclui na Lei Maria da Penha o monitoramento eletrônico do agressor como medida protetiva de urgência em situações de alto risco à mulher. Segundo o deputado, a iniciativa visa conter a escalada do feminicídio no Brasil.
3: Pelo texto de defensor Stélio Denner, o juiz deverá observar novos critérios para conceder a medida protetiva, como casos de ameaça grave, histórico de agressões e perseguição. O texto também prevê a integração da tornozeleira eletrônica com mecanismos de alerta direto à vítima.
1: Direitos Humanos.
2: Amanda Gentil, do PP do Maranhão, recomenda a aprovação de proposta de emenda à Constituição que inclui a primeira infância como etapa prioritária na proteção dos direitos e garantias das crianças. Relatora da matéria, ela propõe reforçar a obrigação do poder público no desenvolvimento integral até os 6 anos de idade.
3: O substitutivo de Amanda Gentil determina que União, Estados, Distrito Federal e atuem de forma integrada em políticas para a primeira infância. O texto também exige a divulgação dos recursos destinados a essas ações e inclui creches e visitas domiciliares entre as medidas previstas.
1: Educação.
2: Jorge Sola, do PT da Bahia, defende a ampliação das escolas públicas em tempo integral, especialmente no ensino médio. Para o deputado, a política é também uma medida de enfrentamento ao crime organizado, já que é nessa faixa etária que adolescentes são mais vulneráveis ao aliciamento.
4: Oferecer escola de tempo integral, ou seja, segunda a sexta, de manhã e de tarde, o dia todo, com alimentação durante todo o dia, com formação profissional, com qualificação em várias áreas, cultura, esporte, línguas, e você com isso permite, né, que esse adolescente tenha uma melhor formação e perspectivas futuras, sendo afastado do risco da cooptação pelo crime organizado.
3: Jorge Sola acrescenta que a Bahia já conta com mais de 70 escolas de ensino médio reformadas ou construídas, com laboratórios, auditórios e espaços esportivos, e que outras 252 serão entregues. Ele aponta que a parceria com o Programa Federal Pé de Meia ajudou a reduzir a evasão escolar.
2: Termina agora o Jornal Câmara dos Deputados, produzido pela Rádio Câmara, com trabalhos técnicos de Wellington Teles e apresentação de Luciana Vieira e Val Monteiro. Boa noite.
3: A Voz do Brasil volta amanhã. Uma boa noite para você.
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27: Alô, meus amigos, estamos chegando com mais um Painel Flashback no seu rádio. Mais uma viagem musical ao passado com o seu amigo Dani Alexandre, revivendo momentos especiais da música internacional. E iniciamos o programa de hoje relembrando o cantor e compositor brasileiro Thomas William Standen, mais conhecido como Terry Winner. Ele começou a cantar lançada ainda nos anos 60 em português sob o nome Tom Standen, mas foi como Terry Winner que ficou mais famoso no Brasil e na América Latina com o hit Summer Holiday. E é exatamente com esse sucesso no ano de 1972 que iniciamos o nosso programa de hoje com Terry Winner, Summer Holiday. A nossa viagem musical ao passado está no ar para você.
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29: 10:33. 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
30: Opa, estamos de volta com mais Painel Flashback e o som do Bee Gees, Stayin' Alive, no Painel Flashback.
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1: Grandes sucessos do passado aqui no nosso programa. No próximo bloco tem muito mais. Fique aqui.
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1: 10:46.
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3: Painel Flashback de volta, evidenciando anos de 1996. Dan Hartman, I Can Dream About You, no Painel Flashback.
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1: Só sucessos aqui no nosso painel. Amanhã tem mais. Amanhã mais uma edição do mesmo horário aqui na melhor frequência do seu rádio. Forte abraço, gente.
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5: 11.2.
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1: Oi, chegando a partir de agora a nossa vinheta anunciou a nossa abertura do programa, indicou que a gente inicia a nossa viagem musical nessa super terça, hoje 15 de setembro, e começa a partir de agora aquele sucesso que encontra espaço na nossa memória, música internacional, sertanejo, grandes nomes da música brasileira, e a gente vai junto nessa mistura bacana de ritmo e nessa mistura bacana de atrações. Pra começar, tem Brian Ferry aqui na programação de hoje, Viagem Musical, terça-feira no ar.
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0: Fechando bem o bloco, ouvimos aqui o sucesso de Elba Ramalho, Disparada, e Jean Giovanni, Sai Dessa Coração. Uma mistura gostosa de estilos para começar essa nossa viagem. Ainda tem muito mais música, né? Música boa pela frente. Daqui a pouco, a gente continua.
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13: 11:19. 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
14: Retornando com você com a nossa viagem, agora vamos passar por diferentes momentos da música brasileira. Do sertanejo ao pop rock, chegando a uma canção que marcou época. Porque música boa não tem idade, ela tem história. Foi você quem trouxe, abrindo o segundo bloco, Edson e Hudson.

0: E o bloco fechou, como dito, com grande sucesso. Post Mimicry aqui na programação e ainda Skank, ainda gosto dela. Assim seguimos, passeando por lembranças, sentimentos e grandes canções. Fica por aí, porque a nossa viagem ainda tem e vai trazer muito mais coisa especial.
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0: 11:31.
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0: 11:31,
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0: 11:33.
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7: Voltando com você, nossa viagem musical. Músicas que simplesmente não passam. Elas ficam guardadas em algum cantinho aí da nossa memória. E quando elas tocam, parecem trazer junto a história, parecem trazer junto uma pessoa, um momento. É o clima esse do nosso terceiro bloco da terça-feira com Madonna.

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1: 11:48. 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
2: Chegamos com você agora, gente. Último bloco. Ainda grandes canções estão esperando por você. Vamos fechar nossa terça passeando por diferentes estilos e por vozes que deixaram sua marca na música. Hit canta.

0: companhia, por permitir que a música faça parte aqui do seu momento especial da terça. Amanhã tem mais encontros, mais lembranças e, é claro, muito mais música especial. Siga com a gente, na sequência chega mais uma super programação, mas amanhã estarei de volta.
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2: Meia-noite.
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2: 00:05.
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0: Oi, meus amores, que delícia! Estou encontrando você em mais uma viagem romântica, hein? Tá começando o Love Nejo, com boas histórias, aquele sentimento que faz o coração bater mais forte. Eu quero falar com você que ama, que está apaixonado, que quer construir uma vida a dois. Ou você que está aproveitando a solteirice e não está necessariamente buscando ninguém, mas também não está fechado pro amor, né? Então, é para você, amigo ouvinte, convido a participar com a gente, mandar sua mensagem, contar sua história, assim como a Alana Monteiro tá aqui com a gente de Belém do Pará, que está mandando um abraço para o Marcos Alberto, dizendo: Marcos, te amo demais, são 14 anos juntos. Oh, que delícia. E o Vicente Alvarenga tá aqui diretamente de Curitiba, no Paraná, aproveitando, mandando para todos na nossa audiência. É isso. É você começando aqui o nosso programa romântico, participando. Fica à vontade, tá bom? Eu sou a Aline Mota e a partir de agora as melhores passam por aqui. Então avisa para todo mundo. A Aline Mota já está no ar.
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4: Meia-noite e 22.
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4: Meia-noite e 22.
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7: E agora quem toma conta do nosso programa são os ouvintes. A Mirela mandando pro Fontinelli, no bairro Meireles. Também o Davi Montenegro tá aqui ligadinho com a gente, mandando pra Marcele no Alagoas. Ele diz o seguinte: depois de 18 anos casado, aprendi que a gente precisa continuar namorando com a própria esposa. É assim. Também a Clarice mandando pro seu Vicente, do bairro Boa Vista, dizendo o seguinte: o segredo aqui em casa é respeito. Podemos discordar, mas não usamos palavras para machucar, porque o amanhã ele chega. É isso. De onde você estiver ouvindo o nosso programa, participa. Você é nosso convidado. Dado mais que especial. Vamos com boa música pra você.
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8: Obrigado, gente.
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0: Obrigado.
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0: Obrigado, valeu.

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2: 12:37.
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4: E nosso programa, ele costuma viajar para todo canto do planeta. E você, da onde está ouvindo aí o nosso programa romântico? Eu queria tanto que você participasse, né? Mandasse aquele beijo participando, ó. Assim como a Eloá Benevides está dizendo o seguinte, ó, estou solteira, mas continuo acreditando no amor. Escuto sempre o programa e só estou entrevistando pessoas para se candidatar ao cargo de meu namorado. Boa, Eloá, é isso. O coração tá disponível, mas o seu RH tá funcionando, né? Tá selecionando quem deve participar da sua vida. É isso, eu sou a Aline Mota, estou sempre aqui com você, sendo cupido do coraçãozinho de cada um de vocês. Vamos com a próxima música, tá indo pro Gonçalves e também
0: você
4: pra Joélia.
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1: Meia-noite e 52.
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1: Meia-noite e 52.
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3: Eu estou de volta com a Helena Noronha, do bairro Tirol, em Natal, que começou de maneira menos romântica possível um relacionamento devido a um guarda-chuva quebrado, gente. É mole? Pois é, a Helena estava saindo de casa para o trabalho quando começou a chover. Tentou abrir o guarda-chuva e ele virou ao contrário por causa do vento, acabou quebrando. Um rapaz chamado Rafael viu toda a situação e acabou oferecendo o guarda-chuva para ela. E os dois foram até um ponto de ônibus. Só que havia um probleminha, né? O guarda-chuva era pequeno e os dois chegaram praticamente encharcados, não protegeu nenhum nem outro. Antes de ir embora, porque o ônibus do Rafael chegou primeiro, ele pediu o telefone da nossa amiga Helena. E ela deu o telefone e eles começaram a conversar pelo WhatsApp. E ele perguntou se os dois poderiam conversar numa cafeteria a qual eles, né, sempre passavam para ir pro ponto de ônibus juntos. E ele já tinha notado a Helena que nunca tinha notado ele. Ela aceitou e hoje estão completando um mês de namoro. Ô, Helena, que história bacana, hein? Aí ela disse assim: se aquele guarda-chuva funcionasse direitinho, talvez o Rafael nunca viria falar comigo. Abençoado guarda-chuva que quebrou. É isso, gente. São histórias que a gente tem na vida que acabam virando partes da nossa história, né? Vamos com a próxima música. Tá indo pro seu Joel, que tá aqui ligadinho com a gente na programação.
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1: 6. 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
0: 1:07.
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6: E eu já estou de volta. E ó, a Lorena Castilho, do bairro Boa Viagem, no Recife, Pernambuco, está acompanhando o nosso programa e pediu para mandar um recado pro maridão. E o recado é o seguinte: se o tempo passar depressa, segura minha mão devagar, vai. Se os nossos cabelos embranquecerem, ainda quero ter motivo para te olhar. Ó, eu não prometo dias perfeitos, nem um céu, né, que nunca vai chover. Eu prometo ficar quando a tempestade chegar e procurar abrigo junto com você. Nossa, que lindo! Lorena, um beijo para você. Ela mandou aqui: oi Aline, lê essa poesia pro meu marido Gustavo. Ele tá meio brigadinho comigo, mas eu sei que ele vai entender o recado. Tá lido, Lorena. Gustavo, dá uma chance pro coração, tá bom, meu querido? A vida passa muito rápido pra gente ficar brigado com quem a gente ama. É isso, participe você também. Manda aqui aquela mensagem pra quem você tanto ama. Vamos com música, porque aqui a música não para.
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1: 1:19. 1:19.
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2: Já estou de volta e agora o nosso programa abre aquele velho álbum de fotografias do coração. É o seu Antônio Severo do bairro Tijuca, no Rio de Janeiro, que está casado com a Lúcia há 47 anos e lembra perfeitamente como começou o namoro. Não havia mensagens instantâneas, localização em tempo real, né? Não tinha. Quando ela aparecia, bastava um sorriso. O visualizado daquela época era a cortina mexendo e quando Antônio queria impressionar de verdade, levava flores e ficava conversando com a dona Lúcia. É isso. 47 anos. Parabéns aí por uma vida juntos, gente. Que vocês continuem por muitos e muitos anos ainda, tá bom? São histórias assim que fazem com que a gente ainda acredite num relacionamento. A música não para.
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1: Vocês conhecem essa demais. Isso aqui é muito rolo, isso aqui.
2: Essa da saudade.
1: É rolo e confusão.

0: fico por aqui com o nosso programa. Espero que você possa nos encontrar num próximo com o coração recheado de saudade. O nosso muito obrigada, gente. Aquele abraço. Tchau, tchau.
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10: 1:38.
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Esse é o nosso Songs of Love para todo o Brasil. Que prazer, hein, estar com vocês a partir de agora, trazendo os grandes hits, os grandes sucessos e convidando você para viajar comigo no planeta chamado amor. Hoje, quarta-feira, dia 16 de setembro. E você, como é que você está por aí? Tudo bem? Eu sou o Júnior Pinheiro, aumenta o volume que a gente vai começar muito bem com Luiz Miguel aqui no Songs of Love.

0: Van Draas, Any Love, fechando por aqui mais um bloco na programação mais romântica do seu rádio. E você, tá curtindo por aí? Fico felizão de estar aqui com vocês, trazendo os grandes hits, os grandes sucessos e tem muito mais ainda. Bom, a gente vai ter uma paradinha. Já, já, eu volto, não sai
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2: 1:56. 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
2: 1:57.
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0: Continuando por aqui no nosso Songs of Love, Gerald Alston.

0: To my Charlie Wilson, Out of My Love, com Smokin' Robinson, aqui no nosso Songs of Love. É a nossa viagem para o planeta chamado amor. É bom demais estar aqui com vocês, hein? Tem muita música ainda, não? Sai daí.
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2: 2:16.
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0: Voltamos. Carrie and Carol, Lot of Love.

0: Muito bem, a primeira hora, a programação mais gostosa do seu rádio, esse é o nosso Songs of Love. E você curtiu? Fico felizão, a gente tá aqui juntinho com vocês, hein? Obrigado mesmo pelo seu carinho, obrigado pela sua audiência. Continue com a gente mandando aquele alôzão nesta quarta-feira, hoje dia 16 de setembro de 2026. Continue com a gente, hein? Mandando aquela alusão. Bom, vamos fazer o seguinte. Daqui a pouquinho eu tô de volta, hein? Tem muito sucesso pra rolar por aqui.
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2: 2:32. 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
2: 2:32.
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0: Voltamos. Lighthouse Family aqui no nosso Songs of Love.

0: Oh, baby, Marvin Gaye, Distant Lover. Aqui no nosso Songs of Love. Demais, hein? Uma música mais linda que a outra aqui na programação mais gostosa do seu rádio nesta quarta-feira. A gente continua por aqui. Enquanto isso, corre lá pelo nosso site, pedidomusical.com.br. Manda lá sua alusão que eu vou ficar muito feliz de atender você por aqui, tá bom? Não sai daí.
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2: Tá no ar. 2:51.
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2: 2:51.
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0: Olá, voltamos. Lila James. Yeah, baby.

0: encerrando por aqui mais uma edição Laurent Wolf Fallen, aqui na programação mais gostosa do seu rádio. Valeu, obrigado pelo seu carinho, muito obrigado pela sua audiência. Nos encontramos amanhã com muito mais hit e muito mais sucesso pra vocês. Beijo, até lá. Tchau, tchau.
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2: 3:11.

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2: 3:12.
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1: FM. 3:30.
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Junto, meu povo, tá começando o Sertão Caboclo, aquele cantinho aconchegante do seu rádio, com aquela moda sertaneja bonita, aquele modão caipira. Avisa todo mundo aí, avisa a vizinhança, entra nos grupos do WhatsApp, já manda aquele recado, o programa mais sertanejo do rádio tá começando, o programa que toca modão, o programa que toca música bonita, é hora de ouvir o melhor do sertanejão raiz. Um programa feito especialmente para você que tá aí na nossa audiência nesse momento, nesse instante, muitas vezes em casa, muitas vezes no trabalho, nas estradas, né? É, galera que tá curtindo aí junto com a gente essa quarta-feira gostosa, muito obrigado por escolher o nosso programa, escolher a nossa rádio para ficar junto em mais duas horas com o melhor do sertanejo raiz. Eu te convido para esta quarta-feira, 16 de setembro, começar junto comigo, curtindo talvez um dos maiores clássicos da música sertaneja raiz. E com direito à participação especial, Chitãozinho Chororó, Rei do Gado, com Mike e Lian, pra começar mais um Sertão Caboclo.

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0: Adeus, mocidade, que modão bonito, hein? Que modão jeitado demais. Eli Silva Zé Goiano, passou por aqui também o Ronaldo Viola e João Carvalho, soprado da alegria. Tudo que Nalvan, Pirâmide do Amor e ainda Chitãozinho Chororó, Rei do Gado, com participação do Mike e Lian. Muito obrigado pela companhia, pelo carinho, pela audiência de todo mundo que tá aí junto com a gente na nossa sintonia. Não acabou não, só tá começando. Daqui a pouquinho tem mais modão.
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0: 3:49.
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0: 3:49.
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2: Capricha aí no volume, que o Sertão Caboclo já tá de volta. Grande abraço pra todo mundo que tá aqui junto com a gente. Você que tava procurando uma companhia aí pra essa quarta-feira, acabou de encontrar, hein? Sertão Caboclo é o nome da sua companhia, do seu momento de curtir moda sertaneja de viola. É uma atrás da outra. Então ajeita a cadeira aí, chama todo mundo pra curtir mais um bloco junto com a gente e vamos aumentar ainda mais a audiência, que só cresce. Na cidade ou no campo, Sertão Caboclo, a nossa rádio tá fazendo eco. Bora que tem essa terra é boa, Lil e Léo.

0: Casco de Boi, Abel e Caim aqui na programação do nosso Sertão Caboclo. Rolou também o Milionários é Rico, Migalhas de Amor, o poder do criador goiano e paranaense, e Liu e Léo, essa terra é boa demais, e como não, né? Gente, Sertão Caboclo tá te convidando para participar aqui das próximas edições do programa. Você que tem uma música aí, você que quer participar junto com a gente, registrar a sua companhia, mandar aquele alusão simplesmente com a gente, manda para cá o seu pedido musical.com.br. Você pode acessar do seu computador, do seu celular, do seu tablet, manda pra gente, tá bom? Seu alô que vai ser bom demais. pedidomusical.com.br. Já já tem mais modão caprichado de viola pra você.
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2: Sertão Caboclo, o seu programa de moda sertaneja raiz. Vamos mandar alusão, né? Quem já passou por aqui no pedidomusical.com.br, tá participando aí junto com a gente, a Larissa, mandando pra vó, né? A Cida, a tia Neide, que estão lá curtindo e acompanhando o nosso programa. Muito obrigado pela audiência e pelo carinho da companhia de todos vocês. Quero mandar um abraço bem especial lá pra Roseli, que tá curtindo a gente, o esposo Mário, que também tá na nossa companhia. Muito obrigado aí a Vanderleia, tá com a gente, mandando pra Maria Antônia, pra Lourdes, quem mais? A Tânia e o esposo Jair também estão aqui junto com a gente na programação da nossa rádio, curtindo as emoções do nosso Sertão Caboclo. Eu disse não, Chico Rei e Paraná chegando.

0: correntes da estrada contra o vento. Moda bonita demais que sobra aqui na programação do Sertão Caboclo. Dividindo Franco e Moraí, Pedaço de Poema e Tonico e Tinoco. Baile na Roça. Tonico e Tinoco é uma dupla que dispensa até comentários, né? Não é à toa que são os pais da viola, que deram todo um sentido diferente e um rumo diferente para a música sertaneja raiz. Eu disse não, sucesso do Dudu Kiravan na interpretação inconfundível de Chico Rei e Paraná. Fica com a gente que já já tem mais Sertão Caboclo.
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0: 26.
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0: 4:26.
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4: Pega a carona aí com a viola, vem com a gente curtir o melhor do sertanejão raiz. Manda abração pra todo mundo que tá participando aí, você que tá no trecho. Tem muita gente nas rodovias, estradas, tem muita gente pelas ruas da cidade, pessoal que trabalha com trânsito, né? Pessoal que trabalha aí com caminhão, ônibus, van, carro de aplicativo, mototaxistas também sintonizados com a gente, enfim, todo mundo que trabalha aí no trânsito, sempre que possível, tá aquela conectada aqui junto com a gente, acompanha a programação do Sertão Caboclo e da nossa rádio e leva a gente de companhia, isso é bom demais, a gente fica muito agradecido, envaidecido e muito contente com a sua companhia. Bora que tem mais, e esse trio aqui também, vou te contar uma coisa, só tem moda bonita, né? Soraya, trio Parada Dura.

0: Nossa homenagem a todos os caminhoneiros e motoristas. Sérgio Reis, o gigante da moda sertaneja. Tivemos ainda Teodoro e Sampaio, Tapete da Sala, Rancho do Vale, Tião Carreiro e Pardinho e ainda Trio Parada Dura, Soraya. É só moda bonita. Essa daí, ó, do Trio Parada Dura foi pra Iracema, que curte demais, né? Obrigado, Iracema, pelo carinho da companhia sempre. Daqui a pouquinho a gente já volta. Já já tem César e Paulinho.
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0: 4:45.
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0: 4:45.
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2: Já voltamos com Sertão Caboclo, abrindo mais uma hora aqui do nosso programa de modão. Nesta deliciosa quarta-feira, hoje dia 16 de setembro, só com modão bonito. Aumenta o volume aí, tem jeito caipira, tem gino e gino.

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1: O Papa Tudo, Felipe Falcão, mais um modão bonito sobrando aqui dentro da programação do Sertão Caboclo. Foi lá pro Valdinei Lima, toda a família Lima em peso aqui com a gente, né? A Zilda, a Luciana, a Etienne, grande abraço também pro Zé Roberto, pessoal lá tá sempre na audiência com a gente. Dona Maria também curte demais a nossa programação, Felipe Falcão. Passou ainda a Terra Tombada, César e Paulinho com Chitãozinho Chororó, Daniel e o pai Zé Camilo, Travessia do Araguai, Jeito do Caipira, Gino e Gelo. Daqui a pouquinho eu volto. Já já tem mais modão de viola.
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3: 4:59.
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1: O Sertão Caboclo já tá de volta. Que satisfação enorme ter a sua companhia, sabia? É, você do outro lado do rádio é o combustível aqui do nosso programa. E você sabe que fazer o programa para você, levar alegria no seu lar, no seu trabalho, onde quer que você esteja, é algo que realmente faz todo o nosso trabalho, toda a nossa dedicação, não só a rádio, mas a cultura caipira, a cultura sertaneja, ter um sentido diferenciado, né? Não é um trabalho, é um prazer poder estar aqui junto com você e te fazer companhia. Então, se a vida tá corrida, para mais um minutinho aí, respira fundo, aumenta o volume do rádio, vamos bola pra frente, mas sempre ouvindo trilha sonora perfeita pra você. Léo Canhoto e Robertinho chegando. Lição de moral.

0: Teve Zeca, teve Zé Fortuna e Pitangueira, porque Brisa Mensageira, Cacique Pajé e as emoções com Léo Canhoto e Robertinho, começando aqui esse bloco com Lição de Moral. Eita, que coisa boa demais! Daqui a pouquinho tem mais Modão Bonito, a gente canta já já com as Apaixonadas do Sertão.
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1: Vem comigo que o Sertão Caboclo tá de volta. E aqui se engana quem acha que só tem moda de viola. Tem moda de viola, claro. Tem muita moda de viola, mas também tem moda romântica apaixonada. A Rosilene tá aqui junto com a gente, a Cleilma também participando do nosso programa. Muito obrigado a Aline, o João Siqueira, o Branco também tá curtindo o nosso programa, mandando alusão para todo mundo, né? Pra Laudiane, pra Creuza, pra Ivone, toda essa família maravilhosa e pros apaixonados de coração. Christian e Ralph, Nova York.

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0: Em nome do Pai, do Filho e do Espírito Santo. Amém. Prezados amigos, caríssimos ouvintes, estou chegando nesta hora, neste programa, neste momento, para levar o meu abraço, amigo especial, a todas as famílias. E é com permissão de Cristo e em nome de Cristo que eu estou aqui. Estou aqui para revelar aos pobres de conhecimentos da espiritualidade. Estou aqui para ajudar os menos favorecidos pela sorte. Quem é que não tem problemas na vida? Esta pergunta eu venho fazendo quase todos os dias e venho obtendo respostas de vossas consciências. De tudo existe o que de tudo há, mas o que é necessário é que tenhamos conhecimentos de análise que você possa ser a primeira pessoa a reconhecer. E através das nossas preces, nossas orações, entrando no teu lar, entrando na sua família, podemos expulsar os espíritos obsessores, ignorantes e viciosos. Vamos fazer esta prece neste momento para afastar este espírito obsessor de seu Antônio Rafael, que nós marcamos para neste momento ele estar com a vela acesa, porque ele está obsediado. Obsediado é porque ele está com companhia de espírito morto, de espíritos que vive vagando. E o caso do nosso amigo é que ele vem sofrendo doenças, vem sofrendo desabor na família, vem sofrendo separação, tudo por causa deste espírito. Então nós dizemos o seguinte: esta prece é para ser dita na presença realmente dos irmãos, porém como se estivesse primeiramente dirigindo a Deus e depois ao espírito obsessor. Vejamos o seguinte: Deus permitia ao espírito que obsidia o nosso amigo Antônio Rafael, irmão, que se aperceba de que deixou a vida terrestre para entrar na vida espiritual. Que ele compreenda que neste momento, nesse novo estado, deverá cedo ou tarde abandonar os hábitos e as vaidades do mundo que acaba de deixar, assim como todo desejo de domínio ou de posse material. Agir de outro modo seria permanecer nas trevas da erraticidade, onde as tentações da terra lhe seriam um verdadeiro suplício. Dirigindo-se-me agora ao espírito, a este espírito obsessor, se é um amor apaixonado e intransigente que te liga aos seres e às coisas do plano terrestre, que saibas bem, amigo, que me ouves, que a tua ignorância e a tua teimosia, embora bem intencionada, te serão perniciosas do que o abandono delas. Para a tua felicidade pessoal, eleva-te rumo às esferas superiores, onde adquirirás a luz e a sabedoria que te transformarão em um conselheiro esclarecido, devotado. E escuta as vozes dos que já te atingiram os cumes da espiritualidade. E voltarás então para nós agradecido e purificado, a fim de nos ajudar a subir a ruda escada da vida. Mas se voltas contra os teus irmãos humanos para saciar os teus rancores e ódios, então, amigo, toma cuidado, porque desencadeará sobre ti mesmo o ressentimento de outros seres inferiores que não concede o perdão das ofensas e te ligarás por numerosos anos aos sofrimentos. Observa teu passado, ele isento das faltas iguais às do irmão que persegues, falta que te seriam também censuradas. A hora da tua volta, a vida terrestre, e talvez não demore a suar, ver as provações que te guardem, se persistirem no mal. Amigo, eleva teu olhar para o alto. É tempo de refletir, compreende que é belo e grandioso perdoar, praticar o bem. Compreende a tua vida e abandona de uma vez por todas aquele a quem persegues com os teus fluidos pesados e pensamentos nefastos. Afasta-te por um tempo dos que partilharam dos teus erros, ilusões e fanatismo. Fecha os ouvidos aos seus sofismas e às suas zombarias. Um dia chegará como teu, em que eles se prostrarão diante de Deus e lhe implorarão clemência. Pensa naqueles que amastes, que sempre foram bons, e verás que eles correrão ao teu encontro para te ajudar a levantar o véu que te oculta ainda os esplendores da vida do além. Afasta-te de quem persegues, a fim de que, não tendo mais adiante de teus olhos a lembrança de teus erros, não veja mais as causas de tua queda. Ora a Deus com sinceridade, para que ele te dê um amigo certo, um guia esclarecido, que te estenderá a mão para te conduzir ao caminho da felicidade. Esperamos, amigo, que esses pensamentos, que te foram dirigidas com todo o nosso coração, não tenha sido formulados em vão, e que um dia, regenerando, voltes a nós para nos contar a tua alegria por nos ter escutado. Que a luz divina desça sobre ti. Sair a prece para afastar o obsessor, o espírito que vagueia e sombria o nosso companheiro, o nosso irmão.
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2: Vamos mais uma outra história. Quem nos escreve é uma mãe preocupada com o filho. Ela nos diz o seguinte: caríssimo amigo, prezado professor Irmão Cachoeira, é com imenso prazer que eu escrevo para o seu maravilhoso programa. Professor, meu problema é o seguinte: sou uma mãe de família e tenho um filho. Este meu filho era bastante obediente, tudo que eu mandava fazer, ele fazia. Não saía muito à noite e sempre me obedecia. Professor, de um certo tempo para cá, este meu filho ficou bastante ignorante, está rebelde comigo. Tudo que eu falo para ele começa a me xingar e me responder. O que será que está acontecendo com ele? Será que alguém fez macumba para ele virar a cabeça? Quem se assina é uma mãe preocupada com o filho. Olha, minha cara amiga, foi muito bom você ter mandado a sua carta de agradecimento. Melhor dizendo, a sua carta contando a sua história. E eu cheguei a alguma conclusão. E a verdade é que tem que ser dito: o seu filho arrumou umas amizades, está usando drogas. E muitas vezes ele bebe. Converse com seu filho, dê uns conselhos para ele. Tire o seu filho da perdição, pois se a senhora conversar com ele, ele irá te obedecer. Afaste ele desses amigos, porque o seu filho pode até ser preso usando drogas. Portanto, minha amiga, a verdade é esta: e o seu filho está viciado em drogas. O seu nome e o nome do rapaz eu já estou colocando na minha corrente de fé, na minha corrente de proteção espiritual.
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4: Como é teu nome? José Orlando.
5: José Orlando?
4: De...
5: Hein?
4: José Orlando, do Nascimento.
5: Tu mora onde, Zé Orlando?
4: Tiririca de baixo.
5: Tiririca de baixo, né?
4: De...
5: Como era teu caso? Como é que tá se sentindo hoje? Você tá bem?
4: Hoje eu tô sentindo bem.
5: Hein, Rumato, como é que tá a situação dele? A senhora é a esposa dele, né?
6: Não, sou a irmã dele.
5: Irmã dele, a irmã é.
6: Olha,
5: como é que tá vendo o quadro dele agora? Ele melhorou? Como era muito, o caso dele?
6: Muito. Ele era. Hoje, ele é, realmente ele é outra pessoa. Um menino muito bom. Então, uma pessoa muito boa. E em tudo, por tudo.
5: Graças
6: deixou aquela
5: Deus.
6: Vida que ele vivia e tá dando alegria pra família. A ter mãe mesmo, ela é outra.
5: Ela é outra, né?
6: É outra,
5: ajudou,
6: outra.
5: Agora ele mudou e a família tá alegre, né?
6: Com certeza.
5: Tu mora onde?
6: Eu moro aqui, só que eu tô morando aqui.
5: Em Seabra.
6: Aqui em Seabra, mas só que
5: seu irmão
6: ele mora na roça, no povoado de Tiririca.
5: O povoado de Tiririca, né? Como é teu nome?
6: Meu nome é Atenícia.
5: Vamos agradecer a Deus, né?
6: É, a Deus, primeiramente a Deus e a você, que ele, através de Deus e você, ele virou um homem. Hoje ela é outra pessoa.
5: Como é o nome da senhora?
7: Meu nome é Valvi Maria Santos dos Anjos.
5: Mora onde?
7: Eu moro no município de Palmeiras.
5: Município de Palmeiras.
7: Lá, é, o lugar chama Lavrinha. Agora eu tô em Barra, Barra Frio.
5: E o seu filho veio do irmão Cacheiro, o que era?
7: Que eu vim fazer?
5: Sim, foi... Não, seu filho...
7: Quando ele veio aqui?
5: Sim.
7: É porque ele estava com um irmão embriagado com a mulher que não dava nada certo. Estava gastando tudo que ele tinha, acabando tudo, e ele virou contra mim. Então, depois que ele virou contra mim dentro de casa, virou aquela revolta e ele veio aqui e tomou providência sobre que o senhor trabalhava. E ele veio aqui, tomou providência, pagou R$800.
5: Do material.
7: Do material. E hoje o menino já tá tendo uma casa. Só que a mulher tá falando de pirraçar a mulher dele. Ele já tem uma mulher e já tem uma filha.
5: Mas hoje ele comprou os materiais e deu certo.
7: E tá trabalhando e falou, já sentou o joelho no chão e falou que tinha fé em Deus, falou pra minha cunhada. Pra minha nora, que tinha fé em Deus, que não olhava mais para aquela mulher, só que ele passa por ela e fala. E eu também falo, não mostro diferença. Fiz que nunca aconteceu nada. Só que eu soube que ela falou essa semana, que dá vontade de pirraçar a mulher.
5: Mas foi resolvido o problema.
7: Foi resolvido o problema.
5: Vamos
7: tá garantido.
5: Vamos agradecer a Deus.
7: Vamos agradecer a Deus porque o menino não veio.
5: Como é teu nome?
8: Maria Perpétua.
5: Mora onde, Maria?
8: Moro fazendo Ortiga de Cima.
5: Município de onde?
8: De Curaçá.
5: Como é que você tá? Você não dormia nem nada? Como era?
8: Não dormia. Nem de dia, de à noite, não conseguia dormir. Toda hora acordava, toda hora. E de dia muito pior. E agora, tem vezes que bate um sono, eu não durmo porque não tenho tempo.
5: Mas tá dormindo até durante o dia?
8: Até durante o dia.
5: Então, graças a Deus, você tá boa.
8: Boa. E quando eu olhava do lado, eu não via uma pessoa pessoalmente. Eu via só, passava. Quem era rápido, mas era...
5: E vamos agradecer a Deus, né? A Deus e os guias de luz, a senhora tá curada.
8: Curada. De onde morria uma pessoa, já dizia, morreu gente.
5: Já sabia.
8: Já sabia.
5: Pois é, a senhora via aquela sombra espiritual.
8: Era, antes da notícia chegar, eu já sabia. Mas
5: e depois
8: não...
5: do tratamento agora?
8: Tô boa, graças a Deus.
5: É onde é mesmo o lugar que a senhora mora?
8: Fazenda Ortiga de Cima.
5: Município de Curaçá.

0: Meus senhores, chegamos agora ao ponto mais importante de nosso programa. Onde você sempre nos espera todos os dias para fazer conosco a nossa corrente de fé, a nossa corrente de proteção espiritual. Chegou a hora de você pegar aquele paninho branco, coloque perto do seu rádio, a chave de sua casa, a chave do seu comércio, a chave do seu automóvel. Coloque um copo com água, um documento daquela pessoa que esteja desempregado ou queira arrumar um novo emprego, a foto, a roupa daquela pessoa que esteja nos cárceres privados da vida, no leito de hospital, daquela pessoa que bebe e não se domina. Coloca suas dívidas, coloca sua receita médica, coloque os seus desejos anotados em um papel e coloque neste papel e neste exato momento. E vamos orar a prece poderosa do programa de hoje.
1: Oração poderosa, como o poder do sangue de Jesus. Em nome do Pai, do Filho e do Espírito Santo. Amém. Senhor Jesus Cristo, em vosso amor e com o poder do vosso sangue precioso, selamos cada pessoa, fato ou acontecimento através dos quais o inimigo nos queira prejudicar. Com o poder do vosso sangue, selamos toda potência destruidora no ar, na terra, na água, no fogo, debaixo da terra, nos abismos do inferno e no mundo no qual hoje nos movemos. Com o poder do vosso sangue, rompemos toda interferência e ação do maligno. Pedimos-vos, Senhor, que envieis aos nossos lares e locais de trabalho a Santíssima Virgem Maria, acompanhada de São Miguel, São Gabriel, São Rafael e toda a vossa corte de santos anjos. Com o poder do vosso sangue, lacramos nossa casa, todos os que habitam. As pessoas que o Senhor a ela enviar, assim como todos os alimentos e os bens que generosamente concedeis para o nosso sustento. Com o poder do vosso sangue, lacramos terra, portas, janelas, objetos, paredes e pisos, o ar que respiramos e, na fé, colocamos o círculo de vosso sangue ao redor de toda a nossa família. Com o poder do vosso sangue, lacramos os lugares onde vamos estar neste dia e as pessoas, empresas e instituições com as quais vamos tratar. Com o poder do vosso sangue, lacramos nosso trabalho material e espiritual, os negócios de nossas famílias, os veículos, as estradas, os ares, as ruas e qualquer outro meio de transporte que haveremos de utilizar. Com vosso preciosíssimo sangue, lacramos os atos, as mentes e os corações de nossa pátria, a fim de que vossa paz e vosso coração nela reinem. Nós vos agradecemos, Senhor, por vosso preciosíssimo sangue, pelo qual fomos salvos e preservados de todo o mal. Amém. Pai nosso que estais no céu, santificado seja o vosso nome. Venha a nós o vosso reino. Seja feita a vossa vontade, assim na terra como no céu. O pão nosso de cada dia nos dai hoje. Perdoai-nos as nossas ofensas, assim como nós perdoamos a quem nos tem ofendido. E não nos deixeis cair em tentação, mas livrai-nos do mal. Amém.

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9: Olá, bom dia. 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

É isso aí, saudações, minha Bahia querida, 6:03, 6:03 e começa, graças a Deus, mais uma edição do Voz da Cidade, aqui pela nossa querida Rádio Pombal FM. Já sabe, né? Vamos resumir os principais assuntos, os fatos, as notícias, os boatos, as mentiras, as fofocas que aconteceram nas últimas horas aqui, na nossa cidade, na região da Bahia, no Brasil e no mundo. Hoje é quarta, 16 de setembro. Esse é o dia 259, estamos no inverno ainda, hein? Faltam 106 dias para acabar o ano. 38ª semana. Hoje é Dia Nacional de Combate à Prevenção à Trombose. Dia Internacional do Teletrabalho.

0: caminhoneiros. Aliás, uma confusão, porque são três datas para homenagear os caminhoneiros. No Brasil existe três: 30 de junho, 25 de julho e 16 de setembro. Aqui, 25 de julho, na Bahia, por conta de São Cristóvão, que é padroeiro dos rodoviários. A existência de três datas pode causar confusão, mas cada um possui a sua origem diferente, né? Hoje, você faz aniversário hoje? E é?
1: Felicidade é viver na sua companhia.
0: Legal, aquele abraço.
1: 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Aquele abraço.
0: Hoje é aniversário de Andréa Beltrão, que é atriz. Carolina Dickmann, também atriz. Hoje é aniversário, não sei se ele é cantor, cantor humorista. Eu sei que ele faz sucesso, hein?

Genival Cassiano dos Santos, mais conhecido como Cassiano, foi um cantor, compositor, guitarrista brasileiro. Há quem diga que ele foi o pioneiro do soul music do Brasil. Ele morreu, nasceu no dia 16 de setembro em Campina Grande, na Paraíba, e morreu no dia 7 de maio de 2021, aos 77 anos, no Hospital Edgar Carlos Chagas, no Rio de Janeiro. No início disseram que teria sido Covid, mas a Secretaria Estadual de Saúde da época esclareceu que a causa da morte foi provocada por outros problemas, complicações de saúde decorrentes da arritmia e parada cardíaca. Ele teve pneumonia no meio também.

0: Tim Maia cantou muita música dele, muita.
1: Estou ficando velho e acabado.
0: Que Deus o tenha em bom lugar.
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0: Morria nessa data Costinha, humorista. Lembra? Fatos marcantes na história, 16 de setembro de 1810, começou a Guerra de Independência Mexicana. 1929, o Paraguai e a Bolívia assinaram um tratado de paz. Ambos, anos depois, no conflito conhecido como a Guerra do Chaco, os dois países disputaram territórios ricos em petróleo, situados nos Andes. E outro fato foi aqui no Brasil, 1974, o presidente Ernesto Geisel aprovou a delimitação de uma área para as instalações administrativas da usina hidrelétrica de Itaipu Binacional, no Paraná. Hoje é aniversário de emancipação da cidade de Alagoas, Irmãos Alagoanos, dia de São Capri Cipriano, celebrado pela comunidade católica cristã, especificamente a doutrina católica, em homenagem a um dos santos mais importantes do século III, Tácio Cecílio Cipriano, conhecido por São Cipriano de Cartago. A figura de São Cipriano também é venerada pela Igreja Ortodoxa Oriental, que é no dia 31 de agosto, e pela Comunhão Anglicana, que acontece em 15 de setembro. Minha vovó querida, cadê minha benção, vovó, benção, vovô, madurinhos e madurinhas? É isso aí, gente. Vamos juntos até as 9. Muito prazer, eu sou Edson Santarini, radialista de verdade. Vamos aqui devagar e sempre, tomando mingau pela beirada para não queimar a beçola. É isso aí, devagar e sempre. E comemore, você está vivo, meu filho. Levanta pra cuspir. Tony Santos, já cuspiu hoje?
3: Mas ainda não, rapaz. Mas já tomei água, já tomei um cafezinho, comi iogurte. Então senti que tô vivo, né?
0: Tá vivo.
3: Tô vivo!

0: E estou aqui agora, né? Santarém disse que isso aqui não é trabalho, então vou mudar. Eu digo assim, estamos aqui para trabalhar e informar. Ele disse, isso é trabalho? Estamos aqui para falar e informar. Agora diga que não é.
1: Agora sim.
0: Falar não é trabalho, não, né?
1: É, que nada. Falar dá trabalho às vezes, viu? Ontem mesmo na reunião do Supremo.
0: Ih!
1: Ah, que vergonha,
0: bicho, viu? Bicho pegou, hein?
1: Vamos falar desse assunto já já, 6:10, 6:10, gente. Muita notícia, muita informação, só estamos começando no seu rádio. Bom dia pra você da sede, você que tá saindo de Pombal, voltando, você dos povoados, do sítio, das fazendas, tudo de bom pra você. Vamos lá, vamos matar pau.

0: O indicativo para hoje é de condições semelhantes a ontem, terça-feira, com predomínio de tempo mais estável e temperaturas podendo atingir 41 graus em alguns lugares aqui do interior. Nas áreas leste, com mais formação de nuvens devido às brisas marítimas constantes. Para a Ribeira do Pombal, hoje, previsão de sol com muitas nuvens durante o dia e período de céu nublado, noite com poucas nuvens. A máxima, 34 graus. Hoje, o pôr do sol pode acontecer às 5h30 da tarde, com vento de 11 quilômetros. A lua é crescente.
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0: 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Informações da Federação da Agricultura e Pecuária do Estado da Bahia. A carne de porco, em Salvador e Feira de Santana, o mesmo valor. Está sendo comercializado o quilo a R$ 5,30. Já a pimenta do reino, Itamaraju, o quilo, R$ 25. O pepino em Juazeiro, caixa com 20 quilos, R$ 65. Já em Salvador, R$ 45. O dólar ontem variou e findou o dia a R$ 5,15, em alta. Em alta também um euro, que custa hoje no Brasil R$ 5,94. Vamos juntar os cacos. Fatos que aconteceram nas últimas horas, que não foram poucos. Polícia derrubou 9 Salvador em Cajazeiras. Tem isso e muito mais. A gente começa com o destaque de capa dos jornais da capital.
2: E eu começo com o Jornal à Tarde. Sessão histórica do STF tem clima tenso e indefinição. E ainda você vai conferir, porque baianos podem ter desconto de 95% em dívidas tributárias.
0: Muito bem, aqui ó, Jornal Correio, 9 suspeitos são mortos durante a ação da PM em Cajazeiras, que é, sem dúvida nenhuma, o bairro mais popular de Salvador. Segundo informações da Polícia Militar, houve confronto em uma área de mata e os homens baleados foram levados ao hospital, mas não resistiram. Ainda na capa tem essa propagada da tal da Ida dos Santos. Vamos lá. Bahia soma quase 115 mil processos na justiça por acesso a remédios, tratamentos e serviços de saúde. Reta final de preparação do Enem, hein? Exige estratégia nos estudos e atenção à saúde emocional dos estudantes.
2: Tribuna da Bahia, vergonha nacional. Flávio Dino pede vista e caso Moraes pode ser analisado após as eleições. Ação será no STF e impedimento aí de Nunes é a senha para a defesa de Vorcaro libertá-lo.
0: Estado de São Paulo, não diferente, grupo de Moraes manobra e STF protela a decisão sobre ministro.
2: Olha, o Globo está trazendo aqui que vai ter a Semana de Arte no Rio de Janeiro, né? O chamado Rio no Centro da Arte, de 16 a 27 de setembro. Você está convidado, viu, Santarino, para ir lá.
0: Vou, no Rio de Janeiro.
2: Começa hoje.
0: Por nada. 0 hora, Porto Alegre, trocas de acusações, pedido de vista e indefinições estendem crise no STF.
2: Vamos ao Folha de São Paulo. Dino, Gilmar e Zanin obstruem sessão e adiam decisão do STF sobre Moraes. Magistrados trocam acusações. Toffoli e Cássio se afastam de processo e corte racha sobre investigar ministro.
0: Jornal de Brasília, gritos, bate-boca, ofensas, crise no STF está longe de acabar.
2: Aí como está, viu? Vamos ao Jornal do Comércio Pernambuco. Cadê ele? Baixa aqui, pronto, aqui, ó. A cara da santa ministra Carmelúcia. Tá lá a foto dela. Ministra Carmelúcia resume sentimento do país. Me sinto envergonhada.
0: Às 6h14, no Giro Online, São Paulo empata no fim, mas Boca passa e pega o Vasco na semi da Sul-Americana.
2: Vamos aqui, ó. Você já trouxe aí o UOL, foi?
0: UOL.
2: Eu vou trazer agora o Metrópolis. Eu vou aproveitar para dar duas, porque essa aqui é engraçada, viu, do Fux. Antes, vamos. STF encerra a sessão e julgamento sobre investigação contra Moraes segue indefinida. Aí, ó, tem aqui entre aspas. Cuide de não me encher o saco. Parece uma mesa de bar, né, cara?
0: Olha, R7 entenda a ação de Dino, que travou o julgamento de Moraes para evitar derrota no STF.
2: E muito mais. No G1, ministros avaliam que crise no STF pode afetar código de ética e alterar forças no caso.
0: Ministério da Saúde recomenda vacina contra HPV para crianças vítimas de abuso a partir dos 2 anos de idade. A reportagem é de Fabíola Altran. Você vai ouvir e entender o caso.
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3: Vacina contra HPV passa a ser recomendada para crianças vítimas de violência sexual a partir dos 2 anos. A indicação até então para esse grupo tinha início aos 9 anos de idade e até os 45 anos. A orientação do Ministério da Saúde mudou porque aumentou o número de crianças vítimas de violência sexual nessa faixa etária. Dados do Atlas da Violência 2026, elaborado pelo Instituto de Pesquisa Econômica Aplicada, mostram que as notificações de abuso entre crianças de 0 a 4 anos passaram de 1.671 em 2014 para 7.845 em 2024. A partir de agora, meninas e meninas que sofreram violência sexual vão poder receber uma dose da vacina quadrivalente contra HPV depois de avaliação do profissional de saúde responsável pelo atendimento da criança. Mas o imunizante não elimina uma eventual infecção pelo HPV durante o abuso. A vacina protege contra tipos do vírus que a criança ainda não tenha sido exposta e diminui o risco de infecções em exposições futuras. Da Rádio 2, Fabíola Altran.
0: Imagine o Ministério da Saúde recomendando vacina para crianças acima de 2 anos contra HPV por conta do aumento de abuso de criança no país. Um negócio fora da curva. Vamos lá, os destaques do Voz para hoje. Comerciante é morto a tiros em frente ao próprio estabelecimento em Teofilândia.
2: Relatório sobre monitoramento de unidades de saúde e escolas em Ribeira do Pombal pelo programa Saúde Mais Educação do Ministério Público estão em fase de elaboração.
0: Arma carregada encontrada dentro de lixeira em banheiro de faculdade em Conceição do Coité.
2: Prefeito de Nova Soure baixa decreto proibindo comercialização de bebidas em garrafa de vidro na festa do vaqueiro em Nova Soure.
0: Números assustam. Você vai saber hoje quem é mais que sofre com depressão, tristeza e vontade de se machucar na Bahia, segundo o IBGE.
2: E 40% dos trabalhadores brasileiros ganham até um salário mínimo.
0: 4 apostas da Bahia tiveram a sorte grande de faturar uma fatia do prêmio milionário do concurso especial da Lotofácil da Independência. 2, Dioclides da Cunha. 2, Dioclides da Cunha. 6:18.
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0: Rapaz, Kleber, quando mandou os destaques para mim, eu fui pesquisar a notícia que ele trouxe. Eu não acredito que isso tenha acontecido em Manzaí, não. Mas, de qualquer forma, vou deixar que ele venda o peixe. Mas o negócio terrível, velho, terrível. Kleber França, vende lá. Bom dia.
4: Bom dia, Santarini. Bom dia, ouvinte do programa Voz da Cidade, Tony Santos. Enfim, todos que se ligam aqui na nossa programação. Pois é, Santarini, aconteceu, é verdade. Daqui a pouco a gente vai trazer mais informações sobre esse caso. Um homem de 44 anos preso em Banzaê por mandado relacionado à acusação de estupro de vulnerável. Daqui a pouquinho você vai saber mais sobre este caso que é chocante. E adolescente é encaminhado à delegacia após ser encontrado com simulacro de arma de fogo em escola em Ribeira do Pombal. Homens são encaminhados à delegacia após serem flagrados com aves silvestres e drogas. Isso aconteceu em Nova Soure. Motocicleta é removida durante a operação em Cícero Dantas. Comarca de Ribeira do Pombal terá nova magistrade à frente da nova magistrada. À frente da Vara Civil aqui de Ribeira do Pombal. Fique ligado, a gente vai trazer mais informações destes e outros casos e tudo que acontecer já nessas primeiras horas aqui em Ribeira do Pombal, no oferecimento do Leal Supermercado. 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Sou Kleber França, já girando pelas ruas de Ribeira do Pombal, colhendo informações para o programa Voz da Cidade com Edson Santarini e Tony Santos. Até já.
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0: agora 6:25. Bom dia pra você que ligou o rádio agora. Bom dia, bom dia. Boa viagem. Se tá retornando, descanse, que o sol tá de rachar. O Tribunal Regional Eleitoral, TRE Bahia, realizará nos dias 17 e 18 a cerimônia de geração de mídias para as eleições gerais 2026 nas 199 zonas eleitorais do estado. Em Salvador, a abertura dos trabalhos será realizada amanhã, portanto, quinta-feira, às 9 horas, na primeira zona eleitoral do CAB, que é o Centro Administrativo da Bahia, sob a condução da desembargadora eleitoral Patrícia Didier. O procedimento é aberto ao público e poderá ser acompanhado por representantes do Ministério Público, da Ordem dos Advogados do Brasil, de partidos políticos e coligações. Veículos de comunicação interessados na cobertura do evento devem realizar credenciamento prévio até às 10 horas de hoje pelo e-mail comunicacao@tre.ba.jus.br. O que que vai acontecer nessa cerimônia? O procedimento consiste em gerar e armazenar em dispositivo tipo pendrive os dados dos sistemas de votação e operacional, a lista de eleitores e eleitoras por sessão eleitoral e a relação de candidatos e candidatas acompanhada de suas respectivas fotos. Durante a geração de mídias, são preparadas também as mídias de resultado destinadas ao armazenamento dos votos registrados nas urnas eletrônicas. Concluído o procedimento, as mídias permanecem reservadas até a cerimônia de carga e lacração das urnas. Para as eleições gerais de 2026, serão utilizadas na Bahia 39.744 urnas eletrônicas. Desse total, 5.141 serão utilizados em Salvador.
1: 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E está acontecendo também, Cícero Dantas, a campanha de vacinação antirrábica. A proteção do seu pet também é responsabilidade sua. Você ainda não vacinou o seu cão ou gato aí em Cícero Dantas? Procure o ponto de vacinação na Secretaria Municipal de Saúde, levando o cartão de vacina do seu amiguinho, de segunda a quinta-feira, ou melhor, só segundas e quintas-feiras a vacinação, né? Das 8 ao meio-dia e das 2 às 17 horas. Na Secretaria Municipal de Saúde. Aqui em Ribeira do Pombal também está acontecendo a campanha de vacinação antirrábica pela manhã ali na frente da Secretaria de Saúde.
0: Agora 6:29, quatro pessoas foram detidas e levadas ao plantão da Central da Polícia Civil em Serrinha. Isso foi segunda noite. Após um jovem de 21 anos ser apontado como suspeito de retirar móveis, eletrodomésticos e outros objetos de uma casa no centro de Santa Luz, aqui na região do Sisal, e vendê-las a terceiros. Segundo a Guarda Municipal, os bens foram avaliados inicialmente em R$60 mil. De acordo com a Polícia Militar, quase todo o material foi recuperado. Entre os itens relacionados ao caso estão móveis, eletrodomésticos, camas, utensílios domésticos, equipamentos eletrônicos, andaime de ferro, tanques de fibra e um reboque. Fizeram a feira. E a Guarda Municipal diz que o jovem ex-funcionário do proprietário tinha acesso ao imóvel onde o dono não mora. Ele teria vendido os itens ao longo de vários dias, enquanto pessoas que seriam os compradores teriam ido ao local durante o dia para buscar as peças. A guarda informou ainda que o suspeito teria retirado as câmeras de vigilância do imóvel. Entre os três que seriam compradores, um é pastor evangélico, teria adquirido a maior parte dos móveis e objetos por R$2.500. Bom, atualizando essa informação de ontem, segundo a Polícia Civil, o jovem de 21 anos foi autuado em flagrante por furto. A mulher e os outros dois homens foram autuados em flagrante por receptação. E o jovem foi liberado em cumprimento a uma alvará de soltura. Já a mulher e os dois homens foram liberados após pagamento de fiança. Comprar objeto roubado é crime.
1: 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É, meu amigo, vai acontecer aí o sexto ciclo turismo de Banzaê, né? Com muita aventura, belas paisagens, energia boa e aquele clima que só um verdadeiro cicloturismo consegue proporcionar. Isso vai ser no domingo, dia 27 de setembro. Serão 3 pontos de hidratação, 3 pontos de apoio, ponto PH1 com paredão, ponto PH2 com show ao vivo e, claro, muita gente aí boa pedalando lá em Banzaê no dia 27 de setembro. O palco do espetáculo já está preparado e as estrelas principais já sabem que são vocês que gostam de pedalar.
0: 6h31, a gestão da prefeita Tete Brito em Ribeira do Amparo alcançou 91,28% de aprovação, segundo o levantamento realizado nos dias 11 e 12 de setembro pelo Instituto França, Pesquisa, Inteligência e Opinião. Na desaprovação é de 5,56%, enquanto 3,16% dos entrevistados não souberam ou não responderam. A margem de erro informada é de 3,9% percentuais, para mais ou para menos, com intervalo de confiança de 95%. O levantamento também comparou a atual administração com a do ex-prefeito Germano Santana. Para 84,1% dos entrevistados, a gestão de Tete Brito está melhor. 7,88% consideram igual, 3,88% avaliam como pior e 4,23% não souberam ou não responderam. Entre as localidades pesquisadas, a aprovação da prefeita chega a 100% em Pimentel, 96,60% em Raspador, 94,36% em Barrocas e 89,15% na sede. Tá bem, né? A prefeita Tete.
1: Daqui a pouco vira unanimidade, né? 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Olha, o Ministério Público do Estado da Bahia, através da Promotoria de Justiça e de Direitos Humanos da capital, instaurou um procedimento administrativo para apurar denúncias de suposta fraude na utilização do sistema de cotas raciais no concurso público para a Polícia Militar aqui do estado. A apuração é conduzida pela área especializada no combate ao racismo e à intolerância religiosa. O edital de instauração foi formalizado pela promotora de justiça Lívia Maria Santana e Santana Vaz.
0: 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Agora 6h34. A cidade Euclides da Cunha passa a contar com uma casa de apoio em Feira de Santana, destinada a atender euclidenses que precisam deixar o município para realizar consultas, exames, procedimentos e tratamento de saúde. Além da hospedagem, serão disponibilizadas refeições e transporte em um ônibus novo, facilitando o deslocamento entre Euclides da Cunha e a cidade Feira. A casa de apoio está localizada na rua Pedro Suzarte, de número 238, do bairro Serraria Brasil, em Feira. A iniciativa busca oferecer mais conforto, acolhimento e dignidade aos euclidenses que precisam permanecer fora de casa para cuidar da saúde. Música.

0: Esportes.
1: Bom, ontem tivemos jogos pela Série B e também pelas Libertadores e Sul-Americana. 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Bom, Tony Santos, o Platense venceu o Fluminense por 2-1, é isso? Mas venceu, mas não levou, né?
2: O Fluminense venceu por 2-0, então o Fluminense caso, conseguiu se classificar, né? No agregado 3-2 Fluminense.
1: Uhum. E qual foi outro jogo? Só foi esse, né?
2: Vamos ter ainda hoje LDU e Quito. LDU de Quito e Palmeiras. O jogo foi 1-0 para o Palmeiras.
1: Viu? Daí sai
2: o adversário do Platense.
1: Do Fluminense.
2: O Fluminense que passou, exatamente.
1: E o outro...
2: Clássico brasileiro, né?
1: E o outro vencedor do 1 ou do 2 recebe...
2: É amanhã o Flamengo, né? Que venceu 2-0 fora de casa. Agora vai jogar em casa contra o Independente Del Valle amanhã, né?
1: Hoje tem Corinthians.
2: E aí vem então, Corinthians e Independente.
1: Pode ser que dê Corinthians e Flamengo.
2: Pode ser assim, Corinthians e Flamengo, Palmeiras e Fluminense, seriam a semifinal de Libertadores, torneio Rio-São Paulo.
1: Bom, pela Sul-Americana, Vasco venceu Santa Fé por 2-0, o São Paulo ficou no 1-1. Também ganhou, ou o São Paulo empatou, mas quem levou foi o Boca.
2: E hoje vão jogar Atlético Mineiro e Santos, né? O primeiro jogo, o Santos venceu lá na Vila Belmiro por 2-0. O São Paulo tá fora, viu, Sandra?
1: Classificou o Vasco pega o Boca. E esse jogo aí que você falou?
2: É Atlético Mineiro e Santos que vão jogar. O Santos venceu o primeiro jogo por 2-0 em casa. O Atlético vai ter que reverter esse resultado. E aí o vencedor pega o vencedor de Torque e Cienciano que jogam amanhã, né? Esses não são brasileiros, claro.
1: Certo. Série B, tivemos jogos ontem. Será que mudou alguma coisa na tabela, não? Pela Série B,
2: ontem... O Sport perdeu, foi.
1: De novo.
2: Deus do céu.
1: B.
2: Tá ontem... difícil pro Sport, viu?
1: Ontem também tivemos 3-3 Náutico e Operário do Paraná. E o Londrina, rapaz, Ponte Preta tomou 6 do Londrina.
2: Se não fosse a verba de televisão, a Ponte Preta ia fazer igual Glória. Pedir pra não jogar mais.
1: Ele perde pra um dos companheiros de rebaixamento.
2: 6-0, cara.
1: Atualizando a tabela, Novo Horizontino 50, 50 também tem Juventude. Vila Nova tem 48 e Fortaleza 48. Quer dizer, Criciúma tem 47, Atlético Goiás tá 46. A briga vai ser boa, viu? Porque apesar do Sport é o nono com 41, a diferença é de 9 pontos pro Novo Horizontino, que é o primeiro. Então, dá pra virar a mesa ainda.
2: Dá, ele é ali para o sexto que consegue vaga no mata-mata, ele tá a 5 pontos. Problema, cara, é que ele fez um jogo aí de 6 pontos contra o CRB, porque o CRB tinha 42, foi a 45, e o Sport tinha 41. Se o Sport ganha, vai a 44. Então fica ali colado, tomava o lugar do CRB. Mas não foi isso que aconteceu. E ele vai se desdobrar até o final aí para tentar. É bom que se diga, Sandrinho, só faltam agora 10 rodadas, viu, para terminar a Série B.
1: Esse jogo de hoje é da rodada 21 ou é atrasado? Não, né?
2: Botafogo e Grêmio. É rodada atrasada.
1: É
2: Botafogo
1: e Grêmio.
2: E Grêmio, isso mesmo, é jogo atrasado isso aí. Vão jogar hoje, né? O Botafogo aí tá tentando trazer Tite, viu? Tá quase tudo encaminhado. E a Copa Rural, que a gente não falou da Copa Rural, né? Copa Rural vai ter jogo aí, cadê? Será que eu apaguei aqui, meu Deus? As informações da Copa Rural, a gente às vezes pega aqui, acaba pagando mesmo, né? Fazer o quê? Deixa eu ver. Copa Rural, sim, a Copa Rural aqui, cadê?
3: Que jogo é
2: aqui?
3: É hoje,
2: é? Não, aqui é outra coisa. Aqui é o Festival de Esportes. Festival Esportivo.
3: Da festa aqui do aniversário.
2: As inscrições estão abertas aí na Secretaria de Esportes. E você deve ter aí, Santarém, no seu zap, porque eu acabei apagando a rodada da Copa Rural, porque vai ter jogo sábado, dia 19, no aniversário da cidade, aí no interior do município, e vai ter jogo no domingo. Então a gente vai ter
1: mesmo
2: também...
1: no dia do aniversário?
2: Sim, é isso que eu perguntei, né? Rapaz, vamos ter jogo no dia do aniversário da cidade? Vai. Copa Rural vai ser disputado, está sendo disputado nas localidades. E vai ter, e o festival esportivo vai ter capoeira, as inscrições também na secretaria.
1: Opa, dominó em duplas.
2: Dominó em duplas, futsal, futset, né? Infantil.
1: Masculino.
2: Isso, tem o futset feminino, tem voleibol misto, tênis e ainda tênis de mesa. E
1: futevôlei
2: misto.
1: Voleibol.
2: Masculino.
1: Futebol de mesa.
2: Futebol de mesa. E vai, o handebol feminino. É, de fato, é um festival mesmo. É uma, né?
1: Olimpíada.
2: É um festival.
1: 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Olha, daqui a pouco do intervalo foram 72 apostas da Lotofácil da Independência. É, isso que você está ouvindo. E duas apostas saíram da mesma casa lotérica. Jogos feitos no mesmo dia de Euclides da Cunha. Eu não entendo esse mistério. Ou o cara fez duas vezes, ou se atrapalhou, ou assim, às vezes também, ou não sei, né? Paulo Andrade me deu um jogo para eu fazer, um jogo desse aí, de uma loteria forte dessa aí. Aí ele escreveu aqui os números e me deu: Santo, você vai pra rua, faz pra mim. Eu foi o que eu fiz. Fiz o jogo dele e copiei o jogo dele e fiz pra mim também. Então, se ele ganha, eu pegava a carona na sorte dele. Então, é mais ou menos, pode acontecer isso. Vamos intervalar, a gente volta já.
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2: 6:47, hoje, quarta, dia 16 de setembro, Kleber França.
3: Muito bem, Santarini, muito bem, ouvintes da Rádio Pombal FM, você que se liga aqui no nosso Voz da Cidade, informações direto das ruas de Ribeira do Pombal com o nosso Pombal Móvel, trazendo agora sobre essa ocorrência envolvendo um adolescente que foi conduzido, né? Foi encontrado junto com ele um simulacro de arma de fogo na tarde dessa terça-feira em uma escola localizada no povoado Poço, zona rural de Ribeira do Pombal. Nós conseguimos apurar, né, que uma guarnição da Polícia Militar precisou ser acionada para verificar essa situação, porque esse adolescente estaria com uma arma de fogo. A princípio, ele teria se exibido para outros colegas, teria mostrado a alguns colegas um objeto semelhante a uma pistola, afirmando que estaria armado. Bom, essa situação provocou medo ali entre os estudantes e foi comunicada à direção da unidade de ensino, que durante a averiguação identificou, né, junto com a polícia, que se tratava de um simulacro de pistola de cor preta, com aparência semelhante de uma arma de fogo real, dentro da mochila deste adolescente. Ele foi encaminhado até a delegacia, acompanhado aí pela coordenadora da escola, que prestou esclarecimento sobre o caso. Durante a ocorrência também foram mencionados relatos sobre episódios anteriores de comportamento violento envolvendo esse adolescente no ambiente escolar. Essas informações estão sendo apuradas aí pelas autoridades, a gente vai seguir acompanhando, mas o conselho tutelar foi acionado e a mãe do adolescente também foi comunicada. Após a apresentação do caso na delegacia, o adolescente permaneceu na unidade para posterior liberação junto ao conselho tutelar. Isso aconteceu, volto a repetir, ontem à tarde no povoado Poço, na escola daquele povoado, daquela comunidade, que a princípio teria deixado ali os estudantes muito temerosos, né? Porque esse adolescente estaria se exibindo com essa suposta arma de fogo, depois descoberta que se tratava, na verdade, de um simulacro. Daqui a pouco a gente vai trazer informações sobre esse caso chocante de Banzaê. Fique atento, fique ligado aqui na nossa programação, porque é um caso assim que realmente chama atenção. Santarém se espantou, porque realmente é chocante, um caso de acusação de prisão, né? De um cumprimento de mandado judicial relacionado a uma acusação de estupro de vulnerável. A gente fala mais já sobre esse caso no oferecimento da Pomada Negra. 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
2: Faltaram dois números para eu acertar na Loto Fácil.
5: Por um 3. Ou por um bis.
2: Por um, quase.
5: Por um bis.
2: Que eu ia colocar 4 milhões no bolso. Aliás, saiu para 72 apostas esse prêmio da Loto Fácil, viu? E vai pagar 4 milhões e pouco. Duas de Euclides. Então tem dois sortudos ou uma pessoa que fez o mesmo jogo vai receber quase 9 milhões de reais. A sequência foi essa aqui, ó. 1, 2, 3, 4, 5, 6 e 7. 12, 15, 16, 17. 19, 21, 22 e 23. Eu não acertei.
5: Ainda tem 24, 25. Né, Loto Fácil?
2: Não. Tem 24, não. São 15.
5: Pois aqui no meio tá.
2: Esse é do dia 3. Não tá atualizado, não.
5: Não atualizou, não?
2: Não saiu, não. Porque a caixa precisa identificar primeiro as pessoas pra poder dizer, né?
5: Ah, entendi. Entendeu? Agora.
2: Então ficou faltando dois númerozinhos para eu emplacar. E eu vou receber, sabe quanto, Tony Santos? Eu vou receber pouco mais de 30 reais.
5: Pronto. É só você apostar todo dia esse dinheiro e ganhar 30, que você vai fazer uma mesada aí no final de semana. 3 vezes 3, 9 dá 900 reais. Se você tivesse todo dia, né? E ganhasse todo dia. Rapidinho aqui, porque a gente vai para o bloco comercial, né? 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Ninguém ganhou.
2: Ganhou. Saiu
5: para São Paulo. Saiu um ganhador, isso.
2: São Paulo, 34 milhões. Olha, nós vamos dar uma pausa, depois tem a propaganda eleitoral gratuita e a gente volta às 7h25.
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14: Eita, ufa, estamos de volta. 7h31, vamos voltar logo com o Kleber França, com informações das ruas e também da região.
15: Muito bem, Santarini, diretamente das ruas de Ribeira do Pombal, aquela movimentação tranquila nessas primeiras horas em Ribeira do Pombal, nada de grave, nada que chamasse atenção, ainda foi registrado nessas primeiras horas de hoje aqui em Ribeira do Pombal. Mas trago agora uma informação, nesse início de semana, na segunda-feira, por volta das 11 horas, um homem de 44 anos, Santarini, foi preso na localidade conhecida como Cajazeiras, na zona rural de Banzaê. Um cumprimento de um mandado de prisão, onde ele é acusado da prática de estupro de vulnerável. Esse caso é chocante. Trata-se de Alexandre dos Santos. Ele já havia sido preso por ter abusado sexualmente da própria sobrinha. E na época era com 12 anos de idade. O criminoso voltou à liberdade, por si só já trata-se de algo chocante, de algo assim que realmente espanta quem está ouvindo o rádio nesse exato momento. Ele voltou à liberdade, né, por um período aí de um ano e meio, após um período de um ano e meio de encarceramento no presídio de Paulo Afonso, e ao retornar para a localidade, ele teria retornado à prática criminosa, desta vez mediante ameaças às vítimas. Uma delas, a própria sobrinha, cuja identidade a gente não vai revelar, hoje tem 16 anos, que comprovou os atos através de um exame de gravidez, um teste de gravidez positivo. A outra vítima, pasmem, o próprio pai do criminoso, Edivar Aora dos Santos, de 86 anos, o cadeirante, vítima de um acidente vascular cerebral. Isso mesmo que você ouviu. O filho teria abusado, teria estuprado do próprio pai que vivia nessa condição de cadeirante. Seu Edivar teria contado para a própria filha que havia sido vítima do crime praticado pelo próprio filho e dois dias depois morreu supostamente engasgado com o próprio alimento. Esse fato também está sendo investigado pelas autoridades. Esse homem foi preso preventivamente e está à disposição do Poder Judiciário. As investigações continuam e a gente vai seguir acompanhando esse caso. Qualquer outra informação a gente vai estar trazendo aqui para os nossos ouvintes. 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
11: Pois é, estamos de volta aí com Voz da Cidade, agora 7h35, para turbinar a velocidade da sua internet, BR88, planos com diversos aplicativos, são combos, né? 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Santarini.
14: Pois é, rapaz. 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Como vocês viram aí, a Quina saiu para uma aposta de São Paulo, 35 milhões, e foi uma aposta simples. 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É, teve um comerciante que morreu na frente do seu próprio negócio em Teofilândia. Isso aconteceu ontem à tarde. Danilo Bispo foi atingido por disparos em frente a uma loja de material de construção. Não tem informações ainda sobre a motivação. Ele estava na frente do estabelecimento. Três homens chegaram no local, num carro branco, e começaram a atirar. Isso foi 3h30 da tarde na rua Rafael Lopes, próximo ao estádio. Algumas testemunhas ouvidas e outros depoimentos serão colhidos na tentativa de identificar o suspeito. O corpo do comerciante foi encaminhado para o DPT de Serrinha para necrópsia.
11: E o Santarino, aqui as visitas do Ministério Público às unidades de saúde de Pombal. O Ministério Público aqui, a unidade de saúde da Fila Operária, foram feitas duas visitas. Já a unidade de saúde do Pedro de, do bairro Pedro Tibúcio, duas também. Unidade de saúde da família do bairro Pescador, duas. Centro de saúde, que hoje é a UPA, né? Teve uma visita. A unidade da saúde da família, Povoado Nova Esperança, uma visita também, unidade de saúde. Foram 18 visitas no total. E aqui a gente está observando que Pombal está verdinho, né? Está verde, então, quer dizer, a impressão que teve aí, nessas visitas, nesse monitoramento que é feito pelo Ministério Público, é de que tem funcionado aí de maneira satisfatória as unidades de saúde aqui de Ribeira do Pombal nesse projeto do Ministério Público chamado Projeto Saúde Mais Educação. Tem as escolas também que foram visitadas, mas hoje a gente vai passar aqui só, por enquanto, as unidades de saúde. É do, deixa eu ver outra aqui que foi visitada, é do Pombalzinho também, teve uma visita, é do povoado Barrocão, uma visita, é, Curral Falso teve uma visita também, Boca da Mata uma visita, e povoado Mocó também uma, povoado Poço uma, enfim, foram 18 visitas. É, por exemplo, a da Valência não foi visitada não, nem a segunda unidade básica de Valência também não foi visitada, que é o que temos de, em relação aqui à Ribeira do Pombal.
14: Muito bem, agora são 7h40, arma carregada encontrada dentro de lixeira em faculdade em Conceição do Coité, aqui na região do Sisal, você vai saber já já também. Números assustam, você vai saber quem mais sofre com depressão e tristeza aqui na Bahia. E vontade até de se machucar, né? E eu já falei das apostas que tiveram sorte aqui na Lota Fácil.
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14: Expectativa para saber se vai o que funciona e o que não funciona no sábado, né? No aniversário da cidade, já tem alguma coisa aí não, né?
11: Não, até agora não. Acredito que deve funcionar aí até meio-dia, né, de sábado, mas eu não posso afirmar, né?
14: Esperar aí aquela nota oficial, né?
11: Até porque se você fecha o comércio, dia de festa, o pessoal... Festa sim, né? Não vai ter banda, né? Mas vai ter toda a movimentação na cidade. O pessoal às vezes quer comprar alguma coisinha e tal. Eu acho que vai funcionar até pelo menos uma da tarde, como funciona todos os sábados. Eu acho. Não tô dizendo que vai.
14: Inclusive com as lotéricas, essas coisas todas. Mas
11: agora,
14: vai
11: feriado dia de sábado e domingo é a mesma coisa que não ter feriado, né?
14: Quem folga sábado e domingo tem a sensação de que não é feriado.
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0: 7h48, estamos de volta hoje, quarta-feira, dia 16 de setembro. Não é que acharam uma arma, um pau de fogo, dentro de uma lixeira, carregada até os dentes, Conceição do Coité, dentro de um dos banheiros dessa faculdade, Cisaleira Faresi. Estava dentro de uma lixeira, foi encontrado por um estudante, assim pela manhã. A testemunha procurou um policial militar, que estuda lá, inclusive, e disse a ele o que estava acontecendo. Aí uma equipe foi chamada e assumiu a condução da ocorrência. Por meio de nota, a faculdade disse que, assim que tomou conhecimento do fato, acionou as autoridades. Após a identificação do objeto, com característica de arma de fogo, nas dependências da instituição, acionou imediatamente a polícia, adotando as providências cabíveis. A arma foi levada para a Delegacia Territorial de Constituição de Coité, para fazer o registro, né? Para ver se a polícia investiga. Até, porque essa arma foi para lá, rapaz, agora é uma arma bonita, de porte grande, né? E aí agora ninguém sabe. Será que alguém botou ali para matar alguém lá na escola? Um professor? Brincadeira,
1: velho? Só Deus sabe, como diz o povo. Só Deus sabe. Tá. 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
0: 7h51 às 9 tem Pinga Fogo, 1h da tarde tem Paulo Andrade, estamos juntos. 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Eu saio daqui, vou receber meu prêmio lá na Lotérica São João, é pouco, mas é meu. Aí eu ainda brinco com as meninas, bota dentro do envelope, viu? Pra ninguém ver.
1: Compre 3 litros de
0: amendoim. Eu mesmo faço licuri.
1: Você ia ficar ali, tem um pessoal vendendo amendoim, você compra 3 litros de amendoim, come um por dia pra dar dia.
0: Pra dar sustância. Olha, a moça disse que quer que essa equipe aí de coisa passe lá no segredo, novo segredo, viu? Pra fazer uma vistoria no posto.
1: Eles selecionaram, né, lá as unidades já. Ô, Santarini, quem imaginava ontem que o Moraes seria julgado no sentido de para ser investigado ou não, caiu do cavalo, né? Porque
0: teve tudo menos isso.
1: Foi levantada uma questão de ordem. Para a galera que não sabe aí o que é questão de ordem, o ministro pode, né, dizer: olha, em vez da gente ir por esse caminho, vamos por esse. E quem levantou a questão de ordem foi o Gilmar Mendes. E aí a gente vai falar de cada um e dizer assim, tentar lembrar de quem indicou. E quem indicou o Gilmar Mendes foi Fernando Henrique Cardoso. Então a gente não pode dizer nem que ele é do lado A, do lado B.
0: Mas é amigo dos outros dois agora, que foram indicados por Lula.
1: Agora ele é da ala do Moraes. E aí ele disse, não, o seguinte é isso, vamos ver se a gente une aí o caso de Mendonça com o Moraes, para julgar os dois em conjunto. Aí foi para essa questão de ordem, aí já saiu aquele debate de se julga ou não a investigação de Moraes.
0: Junto ou separado?
1: Isso. Aí o que prevaleceu foi um empate, né? 4-4, Carmen Lúcia demonstrou estar na ala do Fachin, né? Demonstrou estar na ala do Fachin. O próprio Fachin demonstrou estar na ala de Mendonça. Então, aí, quando viu que a coisa estava ficando mais séria, perde vista e aí daqui a 90 dias a gente vai ver como o barco vai seguir.
0: É, uma segunda campanha dentro do Supremo. Agora, deixa tudo para depois da eleição.
1: E eu já vou embora, viu? Vá. Tchau.
0: Olha, atenção, 1 em cada 4 consumidores não lembra quanto gastou da última compra pela internet. Milena Abreu traz essa matéria. E hoje, a pedidos, Rei Roberto cantando as músicas mais belas. Detalhes, eu volto depois.
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3: Uma pesquisa da Confederação Nacional de Dirigentes Lojistas e do SPC Brasil mostra que 1 em cada 4 consumidores não soube informar quanto gastou na última compra realizada pela internet. Entre aqueles que conseguiram indicar o valor desembolsado, o ticket médio foi de R$ 225, praticamente o mesmo registrado em pesquisa semelhante realizada no ano passado. Ao mesmo tempo, o número médio de pedidos feitos por mês aumentou de 4,6 para 5,1 compras. Segundo o levantamento, o resultado sugere que os gastos no comércio eletrônico estão cada vez mais distribuídos em várias transações menores, em vez de concentrados em uma única compra. Entre os produtos mais adquiridos estão refeições por delivery, roupas, medicamentos, cosméticos e artigos para casa. A pesquisa destaca que a dificuldade para lembrar o valor da última compra não significa necessariamente falta de controle financeiro. Fatores como pagamentos parcelados, uso de créditos e realização de diversas compras em um curto período podem dificultar a lembrança do valor exato. O estudo também aponta que esse comportamento tende a ser mais comum entre consumidores mais jovens que utilizam diferentes aplicativos, marketplaces, redes sociais e serviços de entrega ao mesmo tempo. Para especialistas, acompanhar o volume total do gasto ao longo do mês por meio de aplicativos bancários, faturas e ferramentas de controle financeiro, por exemplo, pode ser mais importante do que observar apenas o valor de cada compra isoladamente. Da Rádio 2, Milena Abreu.
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sem dúvida nenhuma, na minha visão, a melhor música do Rei Roberto. Uma obra-prima de 1971. Isso marca a transição do cantor da fase jovem guarda para o estilo romântico. Em março, ele chegou na sua casa em São Paulo, Morumbi. Aí teve um estalo à noite. Pegou o violão, gravou uma fita com os primeiros versos. Aí no dia seguinte, ele achou a letra fraca. Aí disse que estava cheio do mé nesse dia. O rei. Aí foi o que ele

vontade de amar de novo com doce detalhe. Detalhe tão pequeno de nós dois. Eita! Aqui, ó, José faz Roberto Carlos qualquer um, né? A moça da Fazenda São Bento gostaria que desse parabéns pra mim. Eu estou fazendo aniversário hoje, gostaria que você pudesse uma música de Bruno Marrone. Pensei para minhas duas filhas, a Marli Mônica, meu neto, neta e irmão, irmã e para meu marido, Ademir, sogra, sogro, cunhado, obrigado. Para você da rádio, pode ser, Roberto. Eu vou ver se eu consigo, porque esse horário é mais jornalístico, a gente põe uma, duas músicas só, mas se der até o finalzinho, a gente toca em sua homenagem. Tem outra pessoa também que está fazendo aniversário. Ela não, alguém dela. Aqui. Bom dia, Santarino. Gostaria de parabenizar minha irmã, a Dida, que está sendo parabenizada, né? Por seu pai Marinho e por seus filhos, por seus netos, Arthur e Helena. A música, vou botar essa como Roberto, como se fosse ela, tá bom? Como é grande meu amor. Nilza, do Barro Vermelho. Valeu. A moça do remédio deu certo lá, não foi? Graças a Deus. Graças a Deus. Que a moça disponibilizou um remédio caríssimo pro coração. E uma outra pessoa tava precisando. A fome com a vontade de comer. Deu tudo certo, como 2 e 2 e 5, que é de Roberto também. Tá bom? Hoje eu estou pra lá de Loride. Hoje eu estou que tô. Rapaz, eu falei aqui da carne no olho, não foi? O pterígio. Pronto. 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Fácil, né? 8 horas 9 minutos, 8 e 9. Daqui a pouquinho eu trago essa informação aqui, ó. Um pouco triste, mas é uma realidade. Desse caso de pessoas que sofrem mais com depressão, tristeza e vontade de se machucar. Tem um estudo que foi feito pelo IBGE e eu vou passar para vocês. Eu não sei se ele se refere a criança e adulto, pessoa idosa ou homem e mulher. Não sei, acho que mulher sofre mais, né? Depressão. A tendência, né? Que às vezes o impacto na mulher é muito maior. Que às vezes ela perde a casa, o marido, a companhia. Aí tem a briga por causa dos filhos, tem a briga por causa de pensão. E às vezes tudo pode desencadear para uma tristeza profunda. Vou falar desse assunto daqui a pouquinho. E eu quase bati na trave, como diz os narradores. Eu ganho na Loto Fácil. Quase. Mas eu ia dividir 4 milhões. Divida aí 4 milhões e 800 por 15 pessoas, vá. Tá aí sua calculadora? Deixa eu ver quanto eu ia morder. 301 mil? 320 mil. Tá bom demais. 120 eu compro uma roça boa. Não é não? Pronto, o resto eu vou passear. Lotérica São João, eu tô procurando saber aqui, de Fagner, se vai abrir sábado. Porque o comércio, a gente não sabe ainda oficialmente. Pra gente não dar uma notícia errada, estou aguardando que alguém aqui se manifeste, que trabalhe no CDL, do Sindicato dos Patrões, alguém que trabalhe lá.

0: dentro e saiba, que é o mesmo sindicato que cobre Euclides, acho que vai até Paulo Afonso, tá bom? Daqui a pouco a gente fala, pra ter certeza. Ela tá me cobrando aqui, eu disse, não recebi ainda. Oi, diz aí, bom dia. Não, pronto, já tem uma resposta da Lotérica São João, não irá funcionar sábado, beleza? Deixa eu ver, cadê a moça que pediu aqui? Não, o descarte pode ser que ela esteja fora. Não, Loto Fácil, o que é que tem, filha? Você quer o que da Loto Fácil? Aqui, rapaz, esse... Rapaz, fazer rádio aqui em Pobó é fácil demais por causa desse povo que são gentis demais. Aqui, ó, feriado municipal, emancipação política, Ribeira do Pombal. Tá aqui o comunicado do diretor regional do sindicato. Tá aqui, ó, o Sindicato dos Empregados em Estabelecimentos Comerciais e de Serviços de Paulo Afonso e Região e Delegacia Sindical de Ribeira do Pombal vem por meio desta informar as empresas do comércio, lojista, supermercadista e de serviço em geral que nesse feriado municipal, no dia da emancipação política de Ribeira do Pombal, dia 19, sábado, será da seguinte forma: comércio e lojista em geral fechado. Fechado. De acordo com a CCT 2026, lojista da cláusula 17ª, supermercado pode funcionar de 8 às 18 com pagamento de bonificação de R$52 por 6 horas trabalhadas, R$71 por 8 horas trabalhadas e folga, cláusula 18, aí tem, né, da CCT 2026, Cindy Super. Paulo Afonso, 14 de setembro de 2026, tá aqui, a ouvinte mandou para mim. E eu agradeço muito pela gentileza. Tá bom, Ana? Fica aí, continue assim, sempre nos informando. Nós não sabe tudo, como diz o outro. Precisa de saber se a Caixa já saiu da greve. Que enterrou mais o cabeça ainda. Então vamos conversar hoje aí. Na lotérica, tira a segunda via de cartão de Bolsa Família, como o Caixa está em greve. Vou perguntar aqui a meu peixe lá da Lotérica São João, ele que me dá informação. Ah, meu amigo querido, gente boa, da melhor qualidade. Rapaz, vou marcar pra gente tomar uma, a gente nunca tomou uma. Deixa eu procurar saber dele aqui se ele sabe disso. Fagner, ela tá perguntando isso aqui, ó. Se na Lotérica em Pombal tira a segunda via de cartão do Bolsa Família com uma caixa, como a caixa tá em greve. Eu acho que não, viu? Eu acho que não. Número sorteado da Loto Fácil, por favor. Na hora, meu filho, minha filha. Rapaz, deu uma sequência doida, viu? Inclusive, não tá no site ainda da Caixa. Mas as dezenas, os números foram esses, ó. Vou mandar pra você. Aí. Tá aí a sequência 1. 2, 3, 4, 5, 6 e 7. Aí pula pra 12, 15, 16, 17, 19, 21, 22, 23. Eu fiz 13 pontos. Pronto, já mandei pra você. Não, só a caixa mesmo, tá vendo aí? Então, querida, não faz. Laís, não faz. Só na Caixa Econômica. Beleza? Pronto. Valeu, obrigado a você. Diz que vai ter uma reunião aí, braba, para ver se aceita uma proposta. Ah, já tenho aqui os vencedores. Euclides da Cunha teve 2, rapaz. 4 para Bahia. 15 acertos, 4.488.000. Como eu fiz o bolão, eu ia ficar com 320.000. Tá ruim, é? É, o estado que mais teve ganhadores foi Ceará, cara. Aliás, não. Foi Ceará. Ceará e Distrito Federal. Mas como... Não, Minas. Devia ser São Paulo, né? São Paulo, 15. Depois Minas. Depois Minas, Ceará e Bahia. Mas foi bom que saiu pra um bocado, né? Um bocado de novos ricos. Um monte de novos ricos. 4 milhões é milionário, né? Rapaz, 72 pessoas, que legal, cara. Legal. Arrecadou quase 900 milhões de reais essa extração. Tá? 72 pessoas. Prêmio de 4 milhões e 488, quem fez jogo simples, né? Imagine aí. Agora não pode ir na caixa que tá em greve. Eita lasqueira, vai ficar com. Não saia de casa não, hein? Pra não tomar uma topada e perder o prêmio.
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8: Para você ficar bem informado. 8h20, o tempo passa rápido, eu cheguei aqui 10 para as 5, já são 8h21, brincadeira não? Já tô com fome de novo, já comi 3 vezes hoje, devo estar com a solitária. Kleber França, já tá quentinho aqui, um negócio durinho que eu deixei pra você,
9: homem,
8: viu?
9: Lá ele. Deixo tudo pra você.
8: Aí empirra, rapaz, com pescoço de galinha, pé de galinha.
9: Ah, tá bom. Comigo fala as coisas atrapalhadas, com duplo sentido, aí a gente tem que se proteger, né? Aí o infalível lá ele, na dúvida, lá ele. Ô Santarini, temos aqui algumas informações, um giro aqui por nossa região, informações de Nova Açores, Cicero Dantas e Clara aqui de Ribeira do Pombal. Olha, em Nova Açores, 2 pessoas foram encaminhadas à delegacia após serem flagradas com 3 aves silvestres, 5 gaiolas e 2 pequenas porções de maconha. A ocorrência aconteceu na segunda-feira, na BA-084, na região da Lagoa do Salgado. O material apreendido foi apresentado na Polícia Civil. E em Cicero Dantas, uma motocicleta foi removida durante uma abordagem na noite de terça, na rua Irmã Dolores. O condutor não possuía CNH e a moto estava sem equipamento obrigatório. O veículo foi recolhido para as medidas administrativas previstas no código de Trânsito. E em Ribeira do Pombal, uma boa notícia, Santarini. A comarca terá uma nova magistrada, a juíza Cássia da Silva Alves, que era titular da comarca de Canarana, foi promovida por antiguidade pelo Tribunal de Justiça da Bahia e assumirá a vara responsável por processos cíveis, comerciais, de consumo, fazendários, entre outras áreas. A vara cível, que estava já há um bom tempo, né, sem um magistrado, sem um juiz ali para, ou juíza nesse caso, agora será ocupada pela juíza Cássia da Silva Alves, que passará a integrar aqui o, vamos dizer assim, a comarca de Ribeira do Pombal, meu caro Edson Santarini. Estava atentamente acompanhando você falando sobre o funcionamento do comércio, também um sindicato patronal, o Sindicato do Comércio Varejista de Ribeira do Pombal e região, emitiu também a sua nota, informando que o Comércio Varejista de Ribeira do Pombal e região, no dia 19 de setembro de 2026, Emancipação Política de Ribeira do Pombal, feriado municipal, o comércio em geral será fechado, de acordo com a informação que ficou determinada, respeitando a convenção coletiva de trabalho. Portanto, o feriado municipal de emancipação política, o feriado municipal, o sindicato informa que não faz intervenção, então o comércio será fechado, respeitando assim essa convenção coletiva de trabalho, meu caro Edson Santarini. Informação aqui, inclusive agradecer nosso querido Marcos de Salu, o Marcos Antônio Lamego Mendonça, que é o presidente do Sindicato do Comércio Varejista de Ribeira do Pombal e região, sindicato patronal. 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Kleber França, direto do Pombo Móvel, direto das ruas, para o programa Voz da Cidade, com Edson Santarini. Eu volto a qualquer momento se algo de extraordinário vier a acontecer.
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0: 8h25, e tomara que nada extraordinário, a não ser que sejam boas coisas, boas notícias, né, aconteçam, porque de má notícia, inclusive de Brasília, estamos por aqui. Por aqui! É. O áudio eu vou ter que ouvir depois. Esse caso aqui, gente, 8h26, dá tempo, ó. A Bahia, triste isso aqui, hein? A Bahia registrou um aumento de 78,2% no número de adultos que informaram ter diagnóstico de depressão feito por profissional de saúde mental entre 2013 e 2019. Isso, dados do IBGE, que é o Instituto Brasileiro de Geografia e Estatística. O total passou de 396 mil e cachorro lascou a boca para 700 mil pessoas no período. Quase dobrou. Entre mulheres e adolescentes, os indicadores de saúde mental também chamam a atenção pela diferença em relação aos homens. Os dados foram divulgados pelo IBGE em referência ao Dia Mundial da Prevenção ao Suicídio, que foi celebrado no início do mês, dentro das ações de Setembro Amarelo, ok? E essas informações sobre adultos são da Pesquisa Nacional de Saúde, enquanto dados sobre adolescentes, de 13 a 17, foram levantados pela Pesquisa Nacional de Saúde do Escolar. Apesar do crescimento no número de absoluto de adultos com diagnóstico de depressão, a Bahia apresentava em 2019 a oitava menor proporção entre os estados brasileiros. Naquele ano, 6,3% da população adulta baiana tinha diagnóstico de depressão. A média nacional era 10,2%, então a Bahia tinha menos. Em números absolutos, o estado passou de 396 para 707. No Brasil, o aumento do mesmo período foi de 47,3%. Mulheres representam a maioria do diagnóstico, não disse? Tá vendo aí? O recorte por gênero mostra uma diferença significativa. As mulheres correspondiam a 83,6% dos adultos baianos com diagnóstico de depressão em 2019, equivalente a 590 mil pessoas. O número representa 10% da população adulta feminina. Então, uma coisa braba, meu irmão. A doença do século. Os dados também apontam diferenças segundo raça e faixa. Entre pessoas brancas, a proporção com diagnóstico é de 8,1, acima dos índices registrados entre pardos, 6,2, e pretos, 5,5. Quer dizer, pessoas brancas têm mais depressão. Olha, depressão limita atividade. Tem gente se afastando do trabalho por isso. Principalmente mulheres. Então, são dados preocupantes. Ao invés deles estarem lá querendo buscar chifre em cabeça de cavalo, viu? Ao invés dos candidatos um puxando com o outro, um que rouba, outro não, devia estar preocupado é com a doença do século que está atingindo a nossa juventude e as mulheres. Por que que esse negócio do Supremo aí, ninguém fala mais de propostas de governo? Todo mundo preocupado com o STF, que não tem, na minha visão, legitimidade mais para julgar nada. Essa turma aí tinha que cair fora e acabar, a minha visão, e acabar com indicação de executivo para o legislativo. Inventem outra forma de eleger o Supremo, porque ontem ficou claro que estava 3-3, 3 de Lula e 3 de Bolsonaro, levando a eleição para dentro do Supremo, a maior corte do país. A eleição deveria ser como eleição democrática para prefeito, vereador e deputado. Se elege um mandato de 5 anos, eleito por um juiz e desembargadores, porque eles são da mesma cozinha, amigo. Como é que eu vou escolher alguém para representar um outro poder e na hora da onça beber água, ele não vai ficar constrangido de dar um voto para mim? Conta, quem indicou foi santa. Mesma coisa se eu fosse amigo do rei, indicasse alguém para uma secretaria e lá na frente eu precisasse de alguma coisa. A pessoa indicada não iria me satisfazer o meu desejo, não? Então tá tudo errado nesse país, tudo errado. Os outros dois, eu não me sinto à vontade de votar. Claro, o filho enterrado até o bico, amicíssimo de Vorcaro, os dois ganhando 500 mil por mês. Claro. Aí ele vai dizer que não sabia que o filho era envolvido com o Vorcaro. O país tem que passar a limpo, velho. E a gente achava que era só os políticos que tinham as falcatruas, né? Aí provou, o poder executivo é pior ainda, pelo que eu tô vendo, pelos números. Tá feio, viu, velho? Eu me sinto envergonhado, constrangido, quando eu assisti aquela baderna ontem no Supremo. Acabou não falando de nada, só batendo boca um com o outro.
1: Me respeite, não bate o dedo na minha cara.
0: Tudo com rabo cheio de dinheiro, às nossas custas, a gente bancando aquela farra toda lá. É de dar indignação, velho.
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1: Spotlight. Holofote. Ih, tradução esquisita essa música. Como é que poderia? Não é holofote, você não é holofote, alguma coisa assim. Eu não sabia que essa música era de Kim Carne com meu nome dele? Rod Stewart. Bem a cara dele. E ela com a sua voz. Era Santa Inês, verdade, viu? Me dava vontade de vir ao Congresso todo, senador, todo mundo, na costa de uma fornalha. Ave Maria, misericórdia. Não precisa tanto. Dá ódio, raiva dá, viu, velho? Porque a gente dá um pau retado, trabalha, paga os impostos, aí o dinheiro sobra na conta dele, não planta um pé de coentro. A gente sustenta essa mordomia toda e na hora que a gente vai contar, né, com eles, nós somos ludibriados, enganados. É um negócio, rapaz. Olha.
2: Vou cuidar aqui do meu barquinho.
1: São 8 horas e 41 minutos. Hoje, Saúde e Vida vai falar de. Eu não sabia disso, mas é por isso que é bom. O conhecimento nunca é demais, né? Aqui está dizendo que se você fazer uma massagem no couro cabeludo e pentear os cabelos, aumenta a circulação do sangue na cabeça. Coisas, às vezes, simples que dão resultado, né? Aquele ato de pentear o cabelo é uma forma de dar um alívio, melhorar a circulação da cabeça. E eu gosto de apertar bem o pente quando eu tô penteando o cabelo. Aí, ó, tô fazendo um bem e eu não sabia. Vamos ouvir?
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3: Fazer uma massagem no couro cabeludo e pentear os cabelos aumentam a circulação sanguínea local, favorecendo o crescimento dos fios. A massagem pode ser feita durante a lavagem do couro cabeludo, até mesmo com os fios secos, realizando movimentos leves com a ponta dos dedos por 5 a 10 minutos.
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0: Como gente é os bichos, você sabia que assim como as pessoas, os cães também precisam de um lugar tranquilo pra descansar? Tem um cãozinho abandonado lá na rua, que ele é da rua, né? Galera da comida, tá? Ele deita, rapaz, num... Aí quando eu saio de manhã, ele tá deitado num pouquinho de areia, assim, que tem, né? Todo dia lá na areia, eu acho que o vento, o tempo frio, né? De madrugada, ele aproveita a areia que é quentinha. Você sabe que fim de semana tem Badaway, né? Lá em Nova Sori, a programação da festa do vaqueiro, no dia 18, a partir das 10 da noite, tem Fernandinho estilizado, Tarcísio do acordeão, nessa sequência, vaqueiro chameguinho e encerrando galeguinho. SPA, eu não sei se é SPA, tem SPA, eu não sei, nunca ouvi falar. Dia 19, concentração da cavalgada com Arreio de Ouro, às 14 horas. E aí o pau come de noite. Raíssa é rodada, Marcelo Brito, Júnior Viana e Ricardo do Piseiro. Beleza? Tá aí, fim de semana, Cipó também tem programação, tá recheado de coisa. Fala, Tindinho, um abraço pra você. A moça lá da rapela, me esqueci, tá faltando água, o pessoal tá pegando água, molhando planta e dando aos cavalos pras cavalgadas. E ela com sede. Eu esqueci o nome do local que ela disse. E também Henrique, tá precisando passar o quê, Henrique? Máquina onde?
1: Bom dia, Santarino. Aqui na Fazenda Sérgio. Ô, Santarino. Olha o encarregado da prefeitura aí, mandar uma máquina pro lado de cá pra passar aqui na estrada do São José, que tá uma areia, mano. Tá dando no meio da canela.
0: Pronto, rapidinho que eu tô encerrando. Muito grande aqui, não dá mais não. Vocês mandam também as mensagens em cima da bucha, né, gente? Ô, Tindim, e aí, Tindim, qual foi? Tá muito em cima, não tem mais como eu botar mais nada aqui, não. Deixa eu ver esse rapaz aqui, que acho que é de Poço Verde.
2: Bom dia, Santarino. Santarino, se for nós falando com relação a esse negócio de congresso, vem acontecendo aí todas essas falcatruas, disso e daquilo. Por que você não faz essa pergunta sábado lá pro pessoal, se as pessoas ainda sentem orgulho de ser brasileiro ainda? Acho que seria uma boa enquete, né, pra perguntar às pessoas o que ela acha de ser brasileiro.
0: Boa sugestão, irmão, obrigado. Assim, eu não gosto muito de falar de política nesse horário, que é um entretenimento, eu não gosto de assunto muito que faça as pessoas pensarem muito, não que elas não pensem, mas assim, eu gosto de coisa mais do dia a dia, do popular. E também estamos no ano eleitoral, né, para não correr risco de algum comentário que prejudique um ou favoreça outros. Não mais das tempos, vocês estão mandando o áudio agora, infelizmente não tem como eu ler ou ouvir, porque já está chegando já a parte final do programa, tá certo? Acabou milho, é assim, acaba a pipoca, não tem jeito. Você sabe a chave do sucesso? Eu não sei, mas sei que a chave do fracasso é querer agradar a todos. Vem aí Pinga Fogo e o Voz Só amanhã. E o Pombal Pet vai falar do localzinho, do cantinho do cachorro, assim como é gente é o bicho.

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2: Olá, tudo bem? Eu sou a Tati Invade e está chegando o nosso Mundo Pet. Assim como as pessoas, os cães também precisam de um local tranquilo para descansar. Uma cama confortável, limpa e protegida do frio, da umidade e do excesso de calor, contribui para a saúde física e emocional do animal. Filhotes e cães idosos costumam dormir mais horas ao longo do dia. E esse descanso faz parte do desenvolvimento e da recuperação do organismo. Respeitar os momentos de sono ajuda a evitar irritação e melhora a qualidade de vida do seu pet. Este foi o nosso Mundo Pet. Mundo Pet.
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0: Valeu, agora 9:05. Começamos mais uma edição do Pinga Fogo na manhã desta quarta-feira, 16 de setembro. Você que mexeu na sintonia aqui desse rádio, foi desse?
1: Eu já lhe falei que eu não mexo nisso, eu trabalho com o meu celular.
2: Cara chato, velho, você é doido. Vá falando aí, vá seu.
1: Não sei quem mexe com isso.
0: Não, rapaz. É, rapaz,
1: é isso aqui, rapaz.
0: Pra que mexe, né?
1: O retorno que eu uso é celular.
0: E que calor é esse, Santarini?
1: Ah, que calor é esse? Tá no

0: Eu tô ligado, velho.
1: Eu sou...
0: É de personalidade.
1: É. É. Eu tenho que estar o fone assim, desse jeito, aqui tudo.
0: Mas é certo, Mark.
1: Eu sou todo enjoado, velho.
0: Cadeira tem que estar.
1: Cadeira tem que estar. Eu sou todo assim.
0: Porque na hora de cobrar eficiência, se cobra, né? Mas tem que. A mão tem que lavar a outra.
1: Exato. Não estamos com isso dizendo que a rádio não nos dê estrutura, muito pelo contrário.
0: Você tira uma coisa, um
1: papel. É, eu tenho que deixar do meu jeito.
0: É como dirigir. Você não dirige, você não acha. Carro. Quando você empresta ou pega um carro de alguém, você não ajeita ele todo?
1: Ajeita banco, dá inclinada e tudo, é.
0: Improvisou.
1: É. E aí tá tudo em paz, Santa?
0: Fora o calor que vai começar.
1: Vocês estão comendo galinha todo dia, carcaça de galinha, com cuscuz, é gostoso.
0: Alguém aqui da rádio comprou as galinhas.
1: Tudo de gogo,
0: tratou
1: burrinha.
0: As galinhas e a esposa desse cidadão não gosta de vísceras. E o cara já ia pegar pra jogar fora. E Santa, você quer traga? Aí eu peguei pé de galinha, pescoço, asinha e fiz um ensopadão.
1: Poxa, aí joga.
0: Aí, todo dia a gente come com cuscuz e com. Pra ficar mordendo o ossinho do pé.
1: Do pé.
0: Do dedo da galinha. Tem coisa mais gostosa que pescoço.
1: Os miúdos, né? Da galinha.
0: Pescoço. Uma moela com pão.
1: Com pão?
0: Pão. Tradição em Salvador.
1: Não gosto não da moela.
0: Você chega lá no barzinho, rola muito isso.
1: É.
0: Moela com pão.
1: É isso aí, Santa.
0: É pra quem sabe fazer, né?
1: Ontem perdemos nosso tempo assistindo aquilo. Quer dizer, não assisti porque ontem tentei assistir aqui no rádio, mas não dava. Ontem em casa eu também passei o olho.
0: Eu acompanhei recortes.
1: Eu vi alguns recortes também. Mas a gente não sabe nem.
0: Eu me senti às vezes constrangido.
1: Sabe? Eu também acho. Porque o emaranhado, né? Quase todos envolvidos, né, pelo menos são citados. E o povo aí indignado, tal.
0: Faltando comida, tudo caro.
1: E os caras lá.
0: Só se vê falar em 500 mil por mês.
1: Com os filhos, né?
0: 158 milhões.
1: Não sei não, viu, por onde começar, sinceramente. Aí Lula cobrando reforma no judiciário. Primeira reforma que tem que ter, Lula, é vocês não nomearem esses caras, né, velho?
0: Mas.
1: Vocês não indicam.
0: É essa bandeira que eu venho.
1: Vocês não indicam, velho. Aí porque dizem que o André Mendonça estava agindo politicamente para favorecer Bolsonaro, então mostra. Aí por outro lado diz que Flávio Dino também. Aí assim, primeiro passo, Lula, é você dizer, olha, tem que buscar outra forma de eleger, de colocar esses caras.
0: E por tempo determinado, é pra ficar pra sempre não.
1: Pra sempre não. Sei lá, mas não dá, velho. É um circo daquele. Os caras montaram uma tropa de choque. Quem aguenta com aqueles caras? Com Gilmar Mendes, Flávio Dino, o Zanin.
0: E pior que ele tem uma coisa que é forte, que é a caneta, né?
1: Se
0: ele quiser lascar com um, é daqui pra ali.
1: Os caras partiram pra cima do presidente, partiram pra cima de André Mendonça. Os caras estavam dispostos a tudo, velho.
0: Filho.
1: Alexandre de Moraes, Gilmar Mendes, Flávio Dino e o Zanin, né? Os caras ali, meu irmão, nem Rambo, viu? Com aquela fita na cabeça. Não, ali ninguém segurava aqueles caras não, velho.
0: Os caras preparados.
1: Os caras preparados, todos advogados, os caras fera braba. Boa, Santarini. Boa, os caras... aí sei que protelar.
0: Tu fala do inciso.
1: Combinado.
0: Jurídica. Rapaz.
1: Aí protelaram. Porque o que é que dois cidadãos aqui, Capiaus, do Brejo, dois sertanejos, Tabaré, os velho, um da Mirandela e outro lá de Salvador, das Brenha, das Grotas de Salvador, eu da Zoca dos Índios lá da Mirandela, o que é que a gente pensa? A essa altura do campeonato, se busque o procedimento mais legal. Porque contesta o procedimento que o André Mendonça meteu as mãos pelos pés e assim fala, Santarini? O que cabe agora é que se investigue, né, Santarini? O envolvimento, o grau de envolvimento desses ministros. Ninguém quer saber de procedimento, de se foi agiu. Agora já tem elementos? Não. Como é que começa? Agiliza e investiga o que tiver de ser investigado. Só isso.
0: Por que você tem 56 mensagens convocar o...
1: poxa.
0: Cabeça de ovo.
1: Porque Cássio, como é o nome daquele Cássio Marques, como é o nome? Porque seu filho recebeu 500 mil, ou por isso. Porque estão cobrando um dinheiro de uma que você... Você não viu não, Satanício?
0: Eu vi.
1: Isso é doido. Ontem eu não vou nem comentar muito aqui, porque dois lotes, eu sou suspeito aí, por questão de envolvidos também, Cássio Nunes Marques e o

0: Cristófilo se retiraram.
1: Dois filhos.
0: É.
1: De cada um juiz. Amicíssimo, amigão.
0: Amigão, é. Essa relação meu com esse Vorcaro, que é o pior picareta, o pior mafioso. Ah. Mandar um alô pra Zé Pavão. Valeu, mandando um abraço pra Mark Viana. E é, ele diz, Mark Viana é enjoado mesmo. Larga de história, Zé Pavão. Ser meu brother. Mark Viana tá perdendo um ensopado de moela bem feitinho, nem cachorro come. Fora que é forte. Eu não preciso.
1: Com pão ou sem pão? Moela é
0: barriga. Eu não preciso de comida forte.
1: Você precisa de comida saudável.
0: As melhores partes da galinha, adoro, que é pé, pescoço, moela, né? Meu filho come o pé, eu não como, nunca comi, nem hei de comer.
1: Mas eu torro ele todo.
0: Tiro as unhas,
1: bato aquela parte grossa que ela pisa. Eu só não como na parte que sai o medo da galinha. Ali não como, não.
0: Lula não interfere o quê, rapaz? Fica aí protegendo o Lula. Rapaz, o cara me mandou uma mensagem ontem, aleatória, Santarini. Eu só mandei, eu só salvei aqui pra eu dar. Pra você ver como a gente, como o povo é meio. Ó. Ó a mensagem. Aleatória, eu não tava nem tocando no assunto. Oi, bom dia, vem cá, eu não escuto vocês falarem do candidato Flávio Bolsonaro que pediu 134 milhões, que o escritório dele tem parceria com o careca do INSS. Parem de ser hipócritas, sejam imparciais. E quem? Imparcial? Sejam imparciais no repasse de notícias. Sua posição política e seu político de estimação, Flávio, está mais sujo, envolvido até a alma nessa sujeira. Tenha ética em seu trabalho e fale de todos, inclusive de André Mendonça, que não queria que o sigilo caísse. Não seja hipócrita a esse ponto. Mas é difícil bolsonaristas ter ética no trabalho.
1: Meu Deus do céu, bolsonarista é.
0: Pai, do nada eu recebi isso. Eu digo. É, aí vem o outro dizer que Lula não tem nada a ver com isso, que não sei o quê, que é o único que não. Deus do céu. Uma coisa que Lula não fez foi se interferir na questão da Polícia Federal, não foi, Cedarinho?
1: Não.
0: Não.
1: Não.
0: E Bolsonaro.
1: No dia 7 de setembro, inclusive, chiou.
0: É.
1: E, enfim, tá um negócio, meu irmão. O Supremo tá sangrando. E esse evento de ontem foi uma sangria desenfreada.
0: É tanto que Carmen Lúcia disse o quê? Se sentiu envergonhada, não foi?
1: Foi.
0: Se sentiu envergonhada. Então, assim, não tem muito o que falar, não. Os caras montaram uma tropa de choque e aí a gente, todo mundo na televisão, pra ver se vão investigar esse lamaçal.
1: Porque um queria que os dois fossem, as discussões para ver se iriam investigar, fossem juntos.
0: Juntos.
1: Aí
0: exatamente.
1: Uma ala não, uma separada da outra.
0: Exatamente.
1: E acabou, nem uma coisa, nem outra.
0: Bateram boca. Pediram vista e agora ganha tempo e isso aí não vai dar em nada. Olha, que situação, viu, velho? Que situação. Que situação. Eu não sei como seria essa reforma do judiciário. Eu não consigo entender, nem. Eu sei que do jeito que está e com esses últimos relatos, o clima no país está assim, realmente.
1: E olha, no ano de eleição, né, Mark?
0: No ano de eleição.
1: Eu pensei que ia ter. Era o terceiro turno no Supremo ontem. Uma eleição, uma campanha paralela. Ficou claro ali que era político ali.
0: É, ali é político, ali é nego tentando se safar, né? Corporativismo, amizade, tudo. Acobertar, tudo ali tava. E os caras mangaram da gente, viu? Eu acho, né? A minha opinião. Abraço aí para os homens do Terço aí de Nova Esperança. Valeu, Disseu. Um abraço, irmão. Hoje é nosso dia, nosso encontro aqui na paróquia Ascensão do Senhor, 7 da noite. Encontro o texto dos homens hoje. Um abraço aos nossos irmãos aí de Nova Esperança. Nós vamos para um rápido intervalo. Pode opinar. O que vocês quiserem, a gente discute aqui, a gente concorda, discorda, mas a opinião de vocês não vai ser descartada, não. Muito pelo contrário. Aliás, até então, essa Carmen Lúcia não parece que é a única. Parece que é a única que não tem envolvimento em nada. É, não tem nada que. Já parece que o Dino disse, olha, tem seu nome. Dino disse que tem o nome de Luiz Fux. Fachin também não, viu, Paulinho? Nem Zanin, né?
1: Pelo menos até
0: não,
1: agora.
0: Não, até agora não. Tem Cássio Nunes Marques, tem André Mendonça, tem Alexandre de Moraes, tem Dias Toffoli. Eu acho também que não tem com Gilmar Mendes, não, tem?
1: Não.
0: Nessa questão não tem, não, né? Essa,
1: não.
0: Né?
1: A questão do do Fachin, não.
0: Do Fux.
1: Do Toffoli.
0: Do Toffoli.
1: Foi a questão lá
0: do Taiaiá. Isso, do resort. Boa, Sandanino, isso mesmo. Valeu. Lula e Dilma nomeou. Tem ministro lá da época de Fernando Henrique, é?
1: Não
0: tem. Só se for Gilmar Mendes.
1: Gilmar Mendes,
0: foi Fernando Henrique.
1: Foi Fernando Henrique. O Alexandre de Moraes foi Temer.
0: Não, a questão ontem não era se o relatório era nulo ou não. Eles queriam que anulasse, né?
1: Anulasse o relatório,
0: a petição.
1: E autorizasse a fiscalizar o Alexandre de Moraes.
0: É, mas Santarém tem razão. Era também ali, discutia se investigava os dois juntos.
1: Os dois juntos. A turma de Lula não quis, queria separado.
0: É.
1: E a turma de Bolsonaro queria tudo junto.
0: Foi isso?
1: Foi.
0: A gente volta daqui a pouquinho com outros assuntos pra gente não ficar só naquela lambança. Sessão de ontem, aquela lambança que as atenções do país voltadas para ela e não deu em nada. Eu fiquei besta com a tropa de choque, com os caras com os dentes, com a faca nos dentes, partiram para cima de todo mundo. Quem chegasse ali, Flávio Dino, o velho preparado, como é o nome dele? Gilmar Mendes, ali nem Rambo, viu? Nem Rambo.
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0: Valeu, 9h22. Bom dia, uma ótima quarta-feira. Estamos ao vivo aqui pela Rádio Pombal FM, Mark Viana e Edson Santarini. O Bahia feminino perdeu, né? Tem uma pesquisa, perdeu de 1-0 pro Corinthians, era semifinal, né, era Santarini? Campeonato Isso. Brasileiro Feminino, era só um jogo, é?
1: São dois, mas jogo em casa.
0: E perdeu em casa, foi?
1: 1-0.
0: Ah, mas o Corinthians é muito forte, né, Santarini?
1: É, ali não tem jeito, não. Corinthians é favoritíssimo.
0: Ah. Pensei que o jogo tinha sido em São Paulo. Mas vamos lá. Daqui a pouquinho a gente fala de futebol, só uma confusão que teve ontem lá em Buenos Aires, no jogo do Fluminense pela Libertadores contra o Platense. Teve um jogo aqui no Brasil também que teve quebra-quebra, virou mania, viu, Santarinho?
1: É.
0: Virou mania. O susto foi que os torcedores argentinos invadiram lá o gramado e partiram para a torcida do Fluminense. Foi uma confusão, a polícia precisou entrar em campo para ajudar a controlar o conflito, mas tem que se tomar posições duras com relação a essas invasões, essas brigas generalizadas dentro do estádio, estádios.
1: Isso também se dá muito, Max, também por essa instabilidade. Às vezes instabilidade política, isso que aconteceu.
0: É uma econômica, a Argentina está uma. É...
1: Aí você passa a ficar vulnerável.
0: Por incrível que pareça, mas essa instabilidade social
1: torna as pessoas vulneráveis, sensíveis.
0: É isso mesmo.
1: Esse país não tem jeito, vou botar para quebrar mesmo. Ontem de noite eu vi, o cara, um menininho, rapaz, se tiver 15 anos muito, e outro 14 ou 15, bradando umas coisas na rua. Ah, eu quero é que ouça mesmo, eu quero é um baseado. Assim mesmo, liga para aí, velho.
0: É.
1: Meu Deus.
0: Estamos vivendo difícil. Tempos difíceis. Assim, o que Carmen Lúcia disse, a ministra do STF, na sessão de ontem, foi: me sinto envergonhada. Mas foi de envergonhar mesmo, viu? Eu não sou aquele. Não sou palmatória do mundo, nem. Mas é porque ontem foi um negócio, vamos dizer assim, dantesco. Agora, uma pesquisa que saiu hoje da Séculos. É, pesquisa Século CBN Salvador. Olha os números aqui no estimulado. ACM Neto 47.
1: Na Bahia?
0: É, Bahia. ACM Neto 47,23. Jerônimo 15. É o melhor, 35,44. Quantos pontos saem? 12 é? Não, 12 não. 8
1: quanto?
0: Pontos, né? 47 a 35. 7 pontos, né? Não, rapaz.
1: É, pô, 47.
0: É 12 pontos. 12 pontos. Na espontânea, a ACM Neto 41,3 contra 31,7 de Jerônimo. Aqui já 10. Segundo turno entre os dois, Neto tem 48,34. Governador registra 36,74. Rejeição de Jerônimo é 36,09 e 24,3% para Neto. Essa é uma pesquisa Séculos CBN Salvador, divulgada hoje.
1: CBN é ligado ao Grupo Globo? Acho que é, né?
0: Acho que não sei, acho
1: que
0: é.
1: CBN.
0: Acho que é. Pois é.
1: Faltam 20 dias com essa agonia.
0: 20 dias certinho, é?
1: É, mais ou menos, é 20 dias.
0: É uns 20 dias. Que agonia. A campanha tá tão fria, tão tranquila. Nem parece que estamos num período eleitoral. Você acha que por quê, Santarini? Porque são novos momentos, novos tempos de comportamento. Nada é... Nada... É... Assim... Hoje as campanhas são diferentes, a participação do povo mesmo, né, Santarini? Né?
1: Antes o povo se envolvia mais.
0: Se envolvia mais.
1: Não era?
0: Nem esse ano, nem nas redes sociais, pelo menos estou falando aqui, vamos citar aqui na nossa região. Tem muita polêmica, tem mais. Eu acho que 2022 foi pior. Eu acho. Foi pior 2022 do ponto de vista de acirramento, de ofensa. Eu acho que foi pior. Mas ainda faltam 20 dias. À medida que os dias vão passando, né, aí vai aflorando mais essa questão da disputa, né, mas enfim, tomara que passe tudo bem, que tudo seja muito tranquilo, Proposta, nada que também ninguém liga para proposta, né? Mas vamos ver por onde andam os nossos candidatos aqui na Bahia. A Semi Neto participa de uma sabatina em uma rádio na capital agora pela manhã e também faz uma caminhada em Engenho Velho de Brotas. À tarde, reuniões com lideranças políticas de diversos municípios. Os compromissos finalizam com a caminhada no município de Castro Alves, no Recôncavo. Jerônimo realiza duas carreatas hoje, a primeira em Madre de Deus e a segunda em Candeias, na região metropolitana. Ronaldo Mansur participa de uma entrevista em uma emissora de TV na capital pela manhã. À tarde, reunião com líderes sem teto de Lauro de Freitas. Essa agenda de campanha dos candidatos que disponibilizaram agenda para esta quarta-feira. Vamos lá, 9h28. Nossas primeiras ações, por favor, velhinho.
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0: É, o Dino fala tão calmo que convence quem não entende.
1: O Dino tem leva uma vantagem, porque ele passou por três
0: por poderes. Tudo, né? Foi deputado, foi prefeito, governador, foi senador, é mesmo. Conhece mais do que ninguém ali onde as cobras as dormem. As entranhas. Tem tudo para essa Libertadores ter semifinal com os quatro brasileiros.
1: Tudo
0: indica. Eu tava vendo, Paulinho, e tem muitas possibilidades mesmo. Nasceu o filhinho ou a filhinha de Bruninho?
1: Nasceu a menina.
0: É uma menininha, é?
1: É uma menina.
0: Nasceu com saúde, Bruninho, tudo em paz, que Deus abençoe. Imagina a sua alegria de ser pai, ter nascido aí a sua filhinha.
1: A primeira de uma série de 15.
0: 15 filhos. Bom dia, Santarini. Como São Paulo também era favorito, deu no que deu, é eliminado. São Paulo empatou ontem com o Boca Juniors, né?
1: E caiu fora.
0: Caiu fora. Havia perdido o primeiro jogo lá na Argentina e ontem empatou em casa, caiu fora. Inclusive, nós temos aqui até os dois semifinalistas já, Vasco e o próprio Boca Juniors. O Vasco enfrenta o Boca Juniors, certo?
1: Isso.
0: E o Vasco enfrenta...
1: E o
0: Atlético Mineiro ou Santos. O primeiro jogo foi 2-0 pro Santos, não é isso, Santa?
1: Isso.
0: E jogam hoje, inclusive, às 19 horas lá em Belo Horizonte. O Atlético precisa vencer por diferença de 2 gols para ir para pênalti ou mais para passar no jogo normal. E o outro jogo, o Cienciano venceu o Montevideo City Torque por 2-0. O Cienciano no Peru.
1: Vai esperar agora.
0: Vai jogar
1: entre Atlético e Santos.
0: Mas o Cienciano primeiro vai ter que jogar contra esse Montevideo.
1: Isso.
0: O primeiro jogo foi 2-0 pro Cienciano. Mesma coisa de Santos e Atlético,
1: e
0: né?
1: Atlético,
0: mesma coisa. Então pronto. Tá fechado aí essa questão da Sul-Americana. O técnico do São Paulo disse que foi a festa da torcida que atrapalhou os jogadores, deixaram nervosos. Aí, Dorival, com esse depoimento aí, você tinha que ser mandado embora na hora. Mais de 50 mil pessoas no Morumbi gritando, fazendo festa, ele disse que atrapalhou o jogador. É verdade isso? É? E por que não botaram o Dorival pra fora? Nunca vi.
1: Ninguém quer ir pro São Paulo mais.
0: É, um time. Um jogador deu um depoimento ontem dizendo que, desde que chegou, eu acho que ele já tem uns 10 anos de clube, Ele disse que nunca recebeu um dia o salário atrasado, o salário em dia. Nunca recebeu um salário em dia, só atrasado. Eu adivinho para Pomba FM. Você receber na bucha, né, não, Santarini? Só cá, não vou filho, dizer o dia, porque senão os cobradores vêm aí para a porta. Não vou dizer o dia exato. Mas Luciano, que é o Luciano, jogador do São Paulo, venha trabalhar na rádio, que você recebe em dia, regiamente em dia. A gente volta daqui a pouquinho, eu e Santa, com mais notícias da política, com mais notícias do esporte. E essa pesquisa divulgada pela Séculos, que ouviu 1.535 eleitores em 72 municípios baianos entre 10 e 15 de setembro, a margem de erro é de 2,5 pontos percentuais, com intervalo de confiança de 95. Levantamento está registrado no TRE sob o número BA00478/2026. Voltamos já.
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8: Agora 9:37. Deixa eu fazer aqui as minhas ações também. 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Eu quero me solidarizar com os familiares aí de Celhão, né? A dona Ana faleceu ontem, ela é uma pessoa que eu tinha o maior carinho e ela tinha muito mais por mim. Ela me tinha uma atenção e que eu, às vezes até eu ficava, poxa, aos Celhão e os familiares, sintam-se abraçados por toda a equipe da Rádio Pomba FM. E a dona Ana, um descanso, que ela descanse em paz, fica a saudade, eu tenho certeza, e o legado de uma vida digna, de uma grande mãe, de uma grande mulher. E ela quer sempre perguntar por minha mãe, cadê a Belize? Cadê a... Toda vez que falei, a Belize tá bem, a Belize tá bem. Descanse em paz, amiga que era nossa ouvinte e gostava de pedir música de José Augusto e Odaí José. 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Estão reclamando do lixo no Rio de Cipó, diz que estão jogando vidro, perigoso, né? Preservar aquela maravilha que é o Rio Itapicuru, que realmente, do que eu vejo ali, do que eu já vi, ele não é, sei, nós também não temos uma política ambiental, né, assim, séria, mas fica aí o Emerson de Jesus fazendo essa reclamação. Não sei se em Cipó tem Secretaria do Meio Ambiente, não sei se tem algum órgão que cuida disso, para que tome ciência disso.
9: O que leva uma pessoa, velho, pegar um saco de lixo e jogar num rio?
8: Num rio. Nossa consciência ambiental que é zero. Do povo brasileiro.
9: Outro dia que eu passei na casa do esporte, a menina vinha comendo um treco lá. Do nada ela fez assim.
8: E lapa no chão. É. Nós somos péssimos com relação a isso, velho. Vai. Mas às vezes a gente quer cuidar de um rio, que é muito válido e muito importante, e a gente não se preocupa com isso que você falou. Tá com um saco de amendoim, comendo amendoim, joga as cascas todas. A gente não vê a.
9: Eu tenho um lugar muito frequentado aqui em Pombal e que vende churrasquinho, amendoim, esse negócio todo. E quando eu passo de manhã, Mark, o lixo está revirado e os palitinhos, ao invés de estar. E tem dois baldão desse tamanho. Eu conto os palitinhos e as cascas da amendoim jogadas assim pro lado de cá. Rapaz, é um negócio que não dá para entender, não.
8: É, nós somos assim. Todos nós, a gente precisa evoluir muito, muito, muito.
9: Eu já cansei
8: muito
9: de botar palito picolé melado na calça. Minhas filhas fazem a mesma coisa.
8: Parabéns, então, pra você. Aí, desde alguns dias que Joyce Costa, com as besteiras dele, me manda uma situação de Cipó. Sinceramente, eu não tô acusando nem nada, não, porque o prefeito lá tá distribuindo cesta básica nesse período.
9: Não é o período da festa, não? Da padoeira, alguma coisa assim?
8: Né? Não sei, precisa ver se tem um programa, né, Santarini? É. Eu não sei, porque é o período eleitoral, né?
9: Ah,
8: né?
9: Isso aí é perigoso.
8: É, então, não sei, aí...
9: É
8: um advogado, alguma pessoa que possa nos auxiliar, ele vem perguntar a mim. Eu não sei se existe um programa de distribuição, né, Santarini?
9: Já existia, já é uma rotina,
8: tudo bem, com receita, com verba direcionada, aprovado, algum programa aprovado pela Câmara, tudo isso aí tá tudo certo, mas se for de última hora distribuir, fazer fila para sair entregando cesta básica, não sei, em um período eleitoral, esquisito. Esquisito. É verdade, Santa, sobre o lixo que você está falando, sobre meu comércio. Peixinho falando, não entendi, não. Verdade, Santa, sobre o lixo. Sei que está falando sobre o meu comércio, mas é isso mesmo. O povo é mal educado demais. Peixinho, pegar o pessoal que está ali. E Peixinho também não poderia depois dar um mutirãozinho e deixar. Eu vejo lá, passo, está tudo sempre limpinho, mas ele não faz isso, não? Ele faz, né?
9: Faz.
8: Mas o povo é que deveria não jogar. Não esperar que Peixinho fizesse,
9: tem,
8: né?
9: Dois baldão grandes.
8: Já
9: lá,
8: pra né? Isso, entendi.
9: Entendi. Colocar no prato, chegar lá e jogar.
8: É.
9: Aí joga assim, come, limpa, passa o pau na boca.
8: É, ainda assim, né?
9: Aí joga. Era buscar isso no fundo da casa, dentro da panela de feijão deles, os lixos. Dá um ódio disso, cara. Porque, Mark, só tem gari. Porque a galera não respeita o...
8: É porque tem gari, tem os agentes de limpeza, por isso que nós temos que ser mal educados, né?
9: Tem
8: muito
9: gari
8: pelo contrário.
9: Porque não era pra ter gari.
8: E não? Não, claro que é.
9: Se eu pego meu lixo, a não ser pra limpar as folhas, mas pegar lixo, saco de picolé, tampa de garrafa, latinha, que eu já vi gente num carro, inclusive um carro oficial. O cara pegou a latinha e fez assim, ó. Absurdo, rapaz. Isso tinha que ser naquela época da lei. Para o carro e dá duas tapas no pé do ouvido. Vai pegar lata, vagabundo, vá. Aqui na casa de sua mãe, não. Dá ódio, rapaz. Dois percoção, que é o percoção, já ouviu falar? Pescoção.
8: É, quero que aqui vocês assim, vejam o tanto de lixo que joga no Rio Itapicuru, na região do povoado vizinho do Curtume de Couro. Lá o negócio é feio. Então, assim, então, pelo jeito, estão botando pra lenhar no rio mesmo lá, né? Já chegou outra reclamação aqui. Tem um curtume lá naquelas bandas, e será que jogam os restos? Será que jogam no rio, né, velho?
9: Marca, o pessoal pega. Morre um boi, morre um cachorro.
8: Joga no rio, né?
9: Oh.
8: Ou na...
9: Ali a Tapera era campeã disso, aquele caminho da Tapera.
8: Aquele caminho da Tapera, já vi muito. Eu corro por lá e vejo. Jogam geladeira, carcaça de televisão, jogam tudo na Estrada Velha pra Tapera. Isso é verdade que eu vejo, que eu via quando eu corria por lá. Faltam 15 para as 10, a gente volta daqui a pouquinho com muitos assuntos aqui no Pinga Fogo, com o povo participando. A gente agradece aí a sua participação pelo 9900-1817. Deus nos dê um bom dia, não tenho certeza, mas acredito que essas cestas básicas são do pessoal da EJA. Como estou dizendo, não tenho certeza, mas acredito que seja isso, um programa que já existe. Então,
9: pronto.
8: Nós perguntamos e chegou, portanto, essa informação. Valeu, querida. Obrigado. Obrigado a vocês de Cipó.
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7: Finalzinho do Pinga Fogo, edição desta quarta-feira, 16 de setembro, faltando 10 minutos para as 10. 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
7: Teve um confronto de integrantes de uma facção com a polícia em Salvador, com vários
8: mortos. A polícia já vinha...
7: 9 mortos, Santarini.
8: Foi, e um preso.
7: Ixi.
8: E a polícia já vinha monitorando eles, porque eles usavam as redes sociais para se exibirem, né? Foi daí que a polícia pegou. Diz, ameaçando as pessoas com fuzis, com drogas.
7: Sei.
8: Aí a polícia, tá bom. Vamos aí fazer uma visita.
7: E também teve uma outra operação hoje que prendeu um bocado, né?
8: É.
7: Prendeu uns 30.
8: Os vacilões ainda ficam botando na rede social. Do jeito que a polícia tá. Não,
7: tomara que eles continuem colocando para eles serem surpreendidos, né? Mas isso foi ontem, né, Santarini? Ontem à tarde. E teve uma operação pesada, mas com prisões. Foram várias prisões, bloqueios de valores, polícia trabalhando. E para ser mais preciso, faltam 18 dias para a eleição, viu?
8: 18.
7: É um pulo, é ou não é um tapa? É
8: que fechou o olho e abriu.
7: É.
8: Já estão. Porque Cajazeira, Marco Viana, é como se fosse assim.
7: São várias, né?
8: É, ali na Vila Operária, a Fazenda Grande 1. Aqui no Pedro Tiburcio é a 8. Aqui no Tabuleiro é a 7. Aí você sai, sabe? E é difícil. Eu acho que Cajazeira é até melhor de policiar, porque são pequenos conjuntos. É mais, a logística é mais fácil. Pior é cá embaixo, Nordeste de Amaralina.
7: Sim.
8: Que os bairros só tem ladeiras, aqueles morros, enfim.
7: Mais difícil da polícia entrar, né? De surpreender,
8: cada
7: enfim.
8: Cada quebra-mola, meu irmão.
7: 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Faltam 6 minutos para as 10. Finalizar aqui com os nossos grandes parceiros e colaboradores. 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Você falou o que, Santarém? De funcionamento do comércio? Vão perguntar, já começam a perguntar aqui.
8: O comércio lojista vai estar fechado, supermercadista vai estar aberto de 8 às 18. E a lotérica São João vai estar fechada.
7: Pronto.
8: Já tem data e dia e horário para Messi dar adeus à Argentina.
7: Ele vai fazer um jogo aí de despedida. Eu acho que a Argentina vai fazer 3 jogos no final de setembro e no início de outubro, né?
8: Isso. E ele, a despedida no dia 6 de outubro.
7: Contra um Galinha Morta aqui em Buenos Aires, né?
8: Não, eu acho que é Benin.
7: Não é visto na Galinha Morta, não?
8: Não, mas não é de lá, né? Benin é um país da África, né?
7: Da África. Benin ou Burkina Faso?
8: Vai jogar com Burkina,
7: né?
8: Burkina no dia 30, com Faso. Córdoba, no estádio
7: Córdoba,
8: aí depois joga com o tal de Burkina.
7: Burkina,
8: e aí se despede no
7: contra
8: dia
7: Benin?
8: 6. Contra Benin, dia 6.
7: É uma das trajetórias mais espetaculares.
8: Semana, né?
7: Em um curto espaço de tempo. Vai ser, joga, descansa um pouquinho, joga de novo.
8: Rapaz, só tem sabido, né? Ninguém vai pegar uma Alemanha pra fazer despedida
7: de Messi. Botar ele contra Benin, contra Burkina, que é pra ele arrebentar e ficar encerrado de forma magistral, né? Pelo menos a intenção é essa. E o Messi realmente um ET, um dos maiores jogadores de futebol que esse planeta já viu em todos os tempos. Santarém, nós estamos em setembro e a gente lembra da saúde mental. Metade dos jornalistas brasileiros relatou enfrentar sintomas de depressão. 48% disseram sofrer com insônia. Estudo também identificou índice de ansiedade, assédio moral, violência digital e baixo apoio social entre os profissionais da imprensa. Nós, depressão e insônia atingem jornalistas. 50% dos entrevistados relataram sintomas de depressão. 9 apresentaram sintomas classificados como severos, 16% como extremamente severos. Pelo menos 26% dos entrevistados afirmaram já ter sido vítimas de assédio moral no ambiente de trabalho. Segundo as pesquisadoras, os índices mostram que uma parcela dos jornalistas brasileiros está exposta a formas de violência psicossocial também no ambiente de trabalho, quanto no meio digital. Então, é um estudo amplo, eu só peguei alguns recortes. Se você pesquisar, você vai ver, você que é da área. Então, a pesquisa ouviu 257 jornalistas por meio de um questionário online.
8: Isso é a realidade, a doença do
7: século. Eu tava vendo que esses médicos intensivistas também, uma carrada. Como você disse ontem, de policiais e médicos, eu vi especificamente de esses médicos de UTI, né?
8: UTI.
7: São médicos intensivistas, principalmente os caras todos com
8: pirado,
7: com transtornos mentais também. Vamos cuidar do juízo, vamos cuidar da mente, vamos clarear as ideias e
8: vamos sair, fazer caminhada.
7: Sair, fazer caminhada. Quem gostar, tomar uma cervejinha, bater papo com um amigo,
8: ir pra igreja, ir pra um culto.
7: Boa, jogar um futebol, jogar conversa fora, botar um tênis e fazer uma caminhada rural. Vamos ver se a gente muda aí nossas práticas. Falar besteira, como a gente fala aqui, é o que nos salva essas besteiras que a gente fala aqui diariamente.
8: Se tiver uma novinha Cavalona e que quiser um bate-papo com o Santarino, pode mandar um recado.
7: uma mulher mandou um áudio aqui bem pequeno, 2 minutos e 42 segundos. Deve sonho de Messi é se despedir no jogo Argentina e Flamengo.
8: Deve ser uma dissertação de Dino, né?
7: Rapaz, é. O último jogo do cara, que é uma lenda, faz encontro uma galinha morta. Coloca um jogo grande, é verdade. Brasil, é. Itália, Alemanha.
8: Atual campeã.
7: É, atual campeã.
8: Mas
7: Espanha.
8: Aí o que vai acontecer? Ele certamente vai matar pau. Vai.
7: Mas a intenção somar. Não era essa, né? Era melhor com um jogo grande mesmo.
8: Vai somar o número de gols que ele tem pra ficar na história mais ainda. Mas enfim.
7: Querida, esse negócio aí desse partido que você está dizendo que coloca para trabalhar e não paga, eu não vou falar nome, que Santarino foi preciso hoje pela manhã. A gente tem que ter cuidado para não fazer propaganda. Nós temos que noticiar.
8: É.
7: Nós temos que falar fatos. Se alguma notícia beneficiar alguém, nós não temos culpa, né, Santarino?
8: É exatamente.
7: E se prejudicar, nós não temos culpa, mas que seja notícia.
8: Vou dar um exemplo.
7: Seja notícia.
8: O avião de Cajado soltou o pneu.
7: É.
8: Eu poderia dizer, não vou dizer porque era o deputado que estava lá. Você entende a diferença?
7: É, mas aí uma notícia, né, Sandra?
8: Notícia.
7: Então, assim, se você quiser, você me diga aí, me conta o que é que está acontecendo, que partido é esse aqui que não está pagando o povo, qual é o tipo de trabalho, para ver se a gente consegue ajudar. Santarini! Agora vai fazer pro sol. Santa volta amanhã no Voz. É, até 1 hora da tarde, tá gostoso demais. Só enchendo linguiça, mentindo que só, ouvindo boa música. Tô brincando, a gente continua informando com muita responsabilidade. Aqui pela Rádio Pomba FM. O que a Pomba FM noticia, o que a gente fala aqui, pode ter certeza. Tá bom? Pronto, 1 hora de Pinga Fogo. Vamos dar uma relaxada e curtir as melhores músicas de todos os tempos.
8: Hoje a gente lembra Cassiano, lembra?
7: A lua e eu
8: sou,
7: é. Dizem que Tim Maia foi o grande, mas diz que ele, era tão bom quanto ou melhor. Deixa eu ver se eu conheço alguma coisa mais de Cassiano, é?
8: É.
7: A lua e eu. Devo conhecer. Coleção. Coleção também. Como é coleção? É. Coleção é. Sei que você gosta de brincar. Massa. Então pronto, combinado. A primeira do baú hoje é com Cassiano, esse grande, grande nome da música popular brasileira, ou da soul music brasileira.
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7: Agora 10:06 aqui na Rádio Pombal FM. Bom dia, uma ótima quarta-feira. 9900-1817 é o nosso WhatsApp. Continue participando até 1 da tarde. Você pode opinar sobre qualquer assunto. Você pode solicitar algum contato, né? Você pode fazer uma reclamação, se você já reclamou em um determinado departamento e não obteve resposta, a gente pode ajudar. Enfim, nós estamos aqui para atender a população, os nossos ouvintes. Mas ontem, né, meu ouvinte, ontem, terça-feira, Brasília parou e o Brasil ficou com as atenções voltadas para uma das sessões mais tensas da história recente do STF, né? E o que estava em jogo, Mark Viana? Se o ministro Alexandre de Moraes pode ou não ser investigado por causa das mensagens dele com o banqueiro Daniel Vorcaro, ex-dono do Banco Master, que está preso por fraude. Essa

Aí começou o bate-boca, né? Gilmar Mendes e Flávio Dino defenderam que não dá para julgar Moraes sem julgar também se Mendonça agiu errado ao investigar um colega da corte sem o aval do plenário. A PGR pediu a nulidade do ato de Mendonça. O placar ficou empatado 4-3 para julgar junto no dia 23. E aí Flávio Dino pediu vista, ou seja, pediu mais tempo para analisar. Bom, a sessão foi suspensa por até 90 dias, sem definição se Moraes será investigado ou não. Até 90 dias de suspense, Dino pode devolver antes, mas tem esse prazo todo. Então, no dia 23 de setembro, já tem outra sessão marcada para julgar a conduta de André Mendonça no caso. E o clima? Bom, de racha, né, um negócio assim horrendo. Um lado dizendo que é preciso transparência total, outro lado dizendo que as regras do jogo não foram seguidas. Para nós, povo, a mensagem que fica é uma só: o Brasil precisa de justiça que seja justa para todo mundo, seja ministro, seja banqueiro, seja trabalhador da roça. Ninguém pode estar acima da lei e ninguém pode ser investigado fora da lei. Vamos aguardar, né? Porque quando o Supremo se divide, quem fica no meio do fogo cruzado é a confiança do povo na justiça. Que a gente possa acompanhar, participar, opinar, que a gente não deixe, né, assim, que as coisas aconteçam sem o nosso olhar crítico, zeloso, cuidadoso. Porque o que acontece é: não, eu tô distante disso, não quero saber de política, isso é péssimo, isso é ruim. Quando você ou outros não ocupam espaço, aí permanecem os maus. Não que todo mundo na política seja ruim, absoluto. A gente não pode generalizar, dizer: ah, a política não presta, que não é assim. Ninguém é perfeito. A democracia não é perfeita, é o melhor dos regimes, na minha opinião, mas não é perfeita, tem falhas. Pior sem ela, pior sem a democracia, né? Vamos lá, 10 horas e 10 minutos. Cassiano, coleção. Alô, Pombal, bom dia, bom dia, bom dia.

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7: Agora 10 horas e 17 minutinhos aqui na Rádio Pombal FM, as melhores músicas no baú, músicas que marcaram uma geração, a sua, a minha, talvez, mas são músicas maravilhosas que a gente apresenta aqui 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

0: Tim Maia, Acende o Farol. Essa música é massa. Quem pediu foi Fernando. Valdeci, eu não entendi não, querido. Eu não encontrei essa música porque eu não sei quem canta. Se o que você digitou aqui é o nome da música, Girl You, I'll Be a Woman Soon. Procurei, não encontrei não. Valdeci, por favor, me ajude. Jéssica pediu aqui também, tem pedido musical da Jéssica, nós vamos tocar aí as músicas daqui a pouquinho. Leonardo, só dá para tocar depois do baú. Valeu, Diego. Leonardo, só depois. 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
3: Agora faltam 15 minutinhos para as 11. Tá tudo certo? Tá tudo beleza? Só o sol, né? Só esse calor aí que incomoda, nossa. 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Agora 14 minutinhos para as 11. Daqui a pouquinho a última sessão, a última sequência de saudades para você aqui no baú.
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ouvinte mandou umas palminhas ali. Baú massa. Eu acho bacana o baú, né, velho? É uma horinha só. Porque tem muita gente que gosta mais das músicas do momento. Mas música é música, velho. E se a gente não resgatar, se a gente se perder, né, nesse emaranhado de... Então fica difícil. Então acho que não... Quer saber que um ouvinte uma vez me reclamou do baú? Eu não nego nada. É pouquíssimo, mas dizendo que música do tempo antigo... Pô, velho, assim, não é que eu me incomodei ou que eu me incomodo, mas acho... Tem nada a ver, como diria um amigo meu. Mas agora, eu aceito as críticas, mas o baú é tão massa, velho. Tão massa o baú. 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Bom dia, eu amo esse horário do baú. Velho, o que eu recebo de resposta, pena que o tempo é curto, as pessoas gostam do baú, é diferente. Então, acho que a gente, é uma horinha só, não tô justificando não, mas a semana passada, um ouvinte, até meio sem argumento, assim, os argumentos eram, não tinha nenhum embasamento não, mas eu considero válido, tá tudo certo, vida que segue, e a gente vai correndo trecho, a gente vai vivendo, e a gente vai com certeza fazendo nossa parte aqui, aceitando as críticas também. Mas o Braúna tem tudo. O Braúna abastece o seu supermercado, o seu bar, a sua lanchonete. Nada a ver, não. Buscando essa não. Tô doido, Mark Viana. Oxi. Nada a ver não. Calma, vou fechar o baú já. Fechar agora. Espero que com chave de ouro que vocês gostem. Cadê? Ai, ai. Tem horas que eu sou, ó. Pronto, vamos fechar o baú. 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A última do baú, edição desta quarta-feira, amanhã tem mais, se Deus quiser. Música pra quem tem ritmo e muito bom gosto. A gente finaliza com esse clássico. Se vocês conhecerem um pouco a história dessa música, ah, que música, viu? Chão de Giz, Zé Ramalho, o poeta dos abismos.

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Amigo das Estrelas, Zezé de Camargo, aqui na Pombal. 11:24, manda tarde, tem Paulo Andrade, o Tamo Junto. Daqui a pouquinho a gente confere as notícias. Ministério da Saúde recomenda vacina contra HPV para crianças vítimas de abuso a partir dos 2 anos de idade. Taxa básica de juros, Copom anuncia nesta quarta qual será o valor da Selic pelos próximos 45 dias. 1 em cada 4 consumidores não lembra quanto gastou na última compra pela internet. União Europeia pode restringir acesso às redes sociais por menores de 15 anos. Essas e outras notícias aqui no Estúdio 99 para você, no oferecimento da GP Pneus, a maior revenda de pneus, todas as facilidades e as melhores condições para você trocar os pneus do seu carro na GP aqui em Ribeira do Pombal, ao lado na rua Abelardo Gama, bem pertinho ali do cemitério velho. 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Deixa.

está na pista, volta se apresentando agora. Caleb Capitão que volta mais uma vez ao desfile. Tá tudo certo, inspirado pro peixe da lama. Vem montando a Melry. A dessa dupla já cruzou, representa a equipe.

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11: Daqui a pouquinho, o horário político obrigatório. Faltam 18 dias para as eleições de 4 de outubro. 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Vamos de música, daqui a pouquinho tem Paulo Andrade, tamo junto, já já Kleber França e as notícias do Pombal Móvel. Meu São Paulo ontem voou da Sul-Americana, o Vasco chegou à semifinal, Santos e Atlético decidem uma vaga hoje, tá russo, viu? Tá russo e a dupla Bavi se prepara aí para a 28ª rodada do Campeonato Brasileiro, tudo isso você confere a partir das 12:30.

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15: Agora faltam 10 minutinhos para o meio-dia. Daqui a pouquinho tem Paulo Andrade e o Tamo Junto. Já já o horário político obrigatório. O horário político no rádio e na TV, porque é obrigatório mesmo. Mas mexe com a nossa programação. Daqui a pouquinho, 1 da tarde, como eu disse, o Tamo Junto.

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14: Agora 11:57, 12:25 a gente volta, vem aí o horário obrigatório, 12:25 o complemento aqui do Estúdio 99, mas antes eu quero lembrar, né? 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Agora 1 minutinho para o meio-dia. Daqui a pouquinho a gente volta com muito mais, com muita informação aqui na Rádio Pombal FM. Vamos acompanhar o horário político obrigatório.
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6: 12:32. 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Daqui a pouquinho os nossos correspondentes direto de Brasília. Já o Tamo Junto com Paulo Andrade.
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6: 12 horas e 38 minutos. 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Ministério da Saúde recomenda vacina contra HPV para crianças vítimas de abuso a partir dos 2 anos de idade.
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21: Vacina contra HPV passa a ser recomendada para crianças vítimas de violência sexual a partir dos 2 anos. A indicação até então para esse grupo tinha início aos 9 anos de idade e até os 45 anos. A orientação do Ministério da Saúde mudou porque aumentou o número de crianças vítimas de violência sexual nessa faixa etária. Dados do Atlas da Violência 2026, elaborado pelo Instituto de Pesquisa Econômica Aplicada, mostram que as notificações de abuso entre crianças de 0 a 4 anos passaram de 1.671 em 2014 para 7.845 em 2024. A partir de agora, meninos e meninas que sofreram violência sexual vão poder receber uma dose da vacina quadrivalente contra HPV depois de avaliação do profissional de saúde responsável pelo atendimento da criança. Mas o imunizante não elimina uma eventual infecção pelo HPV durante o abuso. A vacina protege contra tipos do vírus que a criança ainda não tenha sido exposta e diminui o risco de infecções em exposições futuras. Da Rádio 2, Fabiola Altran.
6: Obrigado, Fabiola. Taxa básica de juros, Copom, anuncia hoje qual será o valor da Selic pelos próximos 45 dias. Daqui a pouquinho as notícias do esporte. Já Eduardo Bolsonaro promete levar julgamento do STF aos Estados Unidos e pede novas sanções contra o Brasil. O que é que tem a ver, né? Não sei. Irmão do candidato à presidência Flávio Bolsonaro, a gente sai entregar o país. Não que o que aconteceu ontem não mereça o nosso repúdio, né? Mas daí não contar fuxico. Trump, olha lá, tá assim. Aí Trump vai e impõe sanções econômicas ao país. Quer dizer, e ele dizendo que se Deus quiser se iniciará uma nova rodada de sanções. Vamos lá, é uma crise atrás da outra e um disparate desse. Era deputado, perdeu o mandato, tá lá nos Estados Unidos, eu acho que vivendo bem, e aí ameaça contar ou relatar para o governo norte-americano o que aconteceu ontem, essa instabilidade, né, institucional, essa crise na principal corte. Aí ele vai lá contar para que os Estados Unidos imponham mais restrições ao Brasil. Eu nunca vi um negócio desse, não. O Brasil tem horas que é inexplicável.
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22: O Comitê de Política Monetária do Banco Central anuncia no fim da tarde desta quarta-feira, 16 de setembro, qual será o valor da Selic para o próximo ciclo. Como faz a cada 45 dias, o Copom se reúne 2 dias na semana para ajustar a taxa que é considerada os juros básicos da economia nacional. Atualmente, a Selic está fixada em 14% ao ano. A principal aposta do mercado financeiro é que a taxa sofrerá novo corte de 0,25 ponto percentual. Se isso acontecer, a Selic será fixada em 13,75% ao ano. Lembrando que se o Copom optar por cortar a Selic, a tendência no médio prazo é de crédito ligeiramente mais barato para financiamentos, cartões e empréstimos pessoais. Da Rádio 2, Milena Abreu.
6: Daqui a pouquinho, Paulo Andrade e o Tamo Junto. Olha, agora quem traz a matéria é a Milena Abreu. 1 em cada 4 consumidores não lembra quanto gastou na última compra pela internet.
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22: Uma pesquisa da Confederação Nacional de Dirigentes Lojistas e do SPC Brasil mostra que 1 em cada 4 consumidores não soube informar quanto gastou na última compra realizada pela internet. Entre aqueles que conseguiram indicar o valor desembolsado, o ticket médio foi de R$225, praticamente o mesmo registrado em pesquisa semelhante realizada no ano passado. Ao mesmo tempo, o número médio de pedidos feitos por mês aumentou de 4,5%. 4,6 para 5,1 compras. Segundo o levantamento, o resultado sugere que os gastos no comércio eletrônico estão cada vez mais distribuídos em várias transações menores, em vez de concentrados em uma única compra. Entre os produtos mais adquiridos estão refeições por delivery, roupas, medicamentos, cosméticos e artigos para casa. A pesquisa destaca que a dificuldade para lembrar o valor da última compra não significa necessariamente falta de controle financeiro. Fatores como pagamentos parcelados, uso de créditos e realização de diversas compras em um curto período podem dificultar a lembrança do valor exato. O estudo também aponta que esse comportamento tende a ser mais comum entre consumidores mais jovens que utilizam diferentes aplicativos, marketplaces, redes sociais e serviços de entrega ao mesmo tempo. Para especialistas, acompanhar o volume total do gasto ao longo do mês por meio de aplicativos bancários, faturas e ferramentas de controle financeiro, por exemplo, pode ser mais importante do que observar apenas o valor de cada compra isoladamente. Da Rádio 2, Milena Abreu.
6: É, hoje pela manhã nós falamos dessa operação da polícia em um bairro de Salvador, acho que Cajazeiras 10, 11, onde 9 suspeitos de integrarem a facção BDM foram mortos nesse confronto. Inclusive, eu estava lendo aqui a palavra do delegado-chefe da Polícia Civil, ele dizendo: ah, que vítimas, com certeza, pessoas, vidas foram salvas, né? Acho que alvos desses supostos criminosos, enfim. E ele disse que o confronto se deu justamente porque a polícia chegou, eles atiraram, enfim. E inclusive eu falei de um caso que passou, que foi matéria do Fantástico, onde um cabo do exército seria o responsável, né, por fornecer armas, munições, coletes balísticos, enfim, material do exército de uso restrito, e ele estava comercializando. E nessa operação ontem encontraram um colete, e esse colete, o delegado falou que esse colete balístico, tudo indica que tem relação com essa investigação do Reino Oculto, onde esse cabo lotado no 6º Batalhão da Polícia do Exército em Salvador, como eu disse, seria o responsável por essas negociações, desviando esse material, armas, enfim, tudo do exército para negociar com as facções, com os criminosos. Então, essa operação pesada da polícia ontem, onde 9 homens foram mortos nesse confronto com a polícia, e todos eles suspeitos de integrarem, para a polícia, certo, né? Para a polícia não tem discussão, né? Integravam a facção BDM, que foram mortos nesse confronto, nessa ação da PM. Olha, União Europeia pode restringir acesso às redes sociais por menores de 15 anos. Alguns países já adotaram isso, sabia? Eles só têm acesso a coisas da escola, pesquisa de escola, redes sociais, os menores de 15 anos, alguns países já. E aí, o que é que vocês acham? Já que as nossas crianças de 2, 3 já são viciadas, os pais não conseguem, e as crianças já são aficionadas, e se não der, chora, e os pais dão para se ver livre, entre aspas. Então, assim, uma discussão importante que a gente precisa travar, viu? Nossas crianças estão, por demais, viciadas em redes sociais. Criança, tô falando, é de 3, 4, 5 anos. Mas a União Europeia, alguns países da Europa já estão restringindo, já medidas duras. Esse negócio de proibir a criança levar celular para a escola já foi um grande feito, bom demais. Acho que a gente pode avançar nisso aí, eu acho.
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21: Menores de 15 anos podem ser proibidos de utilizar as redes sociais nos países da União Europeia. A iniciativa será apresentada pelo bloco esta semana e é chamada de Kids Act. A Comissão Europeia deve exigir que as empresas de redes sociais, serviços de jogos online e inteligência artificial criem mecanismos de verificação de idade para impedir o acesso dos adolescentes com menos idade. A Comissão Europeia deve exigir que as empresas de redes sociais, serviços de jogos online e de inteligência artificial criem mecanismos de verificação de idade para impedir o acesso de crianças e adolescentes. Além disso, essas plataformas vão ter que desenvolver recursos de segurança para minimizar abusos e comportamentos que causem vício. Essas informações foram divulgadas pela Bloomberg News. A proposta estabeleceria 15 anos como idade mínima para abrir uma conta pessoal sem a supervisão dos pais. Para os menores de 3 a 13 anos, o acesso às redes sociais só poderá ocorrer para serviços desenvolvidos especificamente para o público infantil e com a supervisão dos pais. Já aqueles dos 13 aos 14 anos vão poder ter contas convencionais, mas com possíveis limites diários de tempo de uso e controle de adultos. Da Rádio 2, Fabiola Altran.
6: Agora 9 minutos para 1 da tarde. Olha, o pessoal da Manteiga já entrou em contato ali com a Kétima, entraram em contato comigo, dizendo que está um fogo, né, um incêndio na Fazenda Manteiga, na vegetação, esse tempo seco, né? Então, acionaram o Corpo de Bombeiros, até o Corpo de Bombeiros esteve lá, mas não foi com um carro grande, aquele, eu sei, tem um nome que eu esqueço. Mas enfim, o pessoal do Corpo de Bombeiros, quem puder retransmitir, diz que o incêndio, o fogo está ganhando proporções, está avançando e é bom tomar cuidado, né? Nunca se sabe, claro, tenho certeza que após esse nosso anúncio aqui, vai haver uma mobilização maior. Nós temos certeza que o pessoal, né, os nossos valorosos bombeiros estarão se dirigindo até a Manteiga o mais rápido possível. Kleber França, cadê você, garoto?
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2: Olá, Mark Viana, boa tarde para você, boa tarde para os ouvintes do programa Estúdio 99. Hoje é quarta-feira, dia 16 de setembro de 2026. E a partir de agora você fica por dentro dos principais acontecimentos da nossa região. Em Ribeira do Pombal, um adolescente foi encaminhado à delegacia de Polícia Civil após ser encontrado com um simulacro de arma de fogo dentro de uma escola no povoado Poço, zona rural do município. O caso aconteceu na tarde desta terça-feira, por volta da 1h20. O adolescente teria mostrado a alguns colegas o objeto semelhante a uma pistola e afirmado que estava armado, provocando medo entre os estudantes. Durante a averiguação, o simulacro de cor predominantemente preta e com aparência semelhante à de uma arma real foi localizado dentro da mochila do adolescente. A coordenadora da escola acompanhou a apresentação na delegacia e o conselho tutelar foi acionado e a mãe do adolescente comunicada. O estudante permaneceu na unidade policial para posterior liberação junto ao conselho tutelar. Também foram relatados episódios anteriores de comportamento violento no ambiente escolar, informações que deverão ser apuradas pelas autoridades competentes. Em Nova Soura, duas pessoas foram encaminhadas à delegacia de polícia civil após serem flagradas com aves silvestres e drogas. A ocorrência aconteceu na última segunda-feira, por volta do 12h20, na BA-084, nas proximidades da localidade de Lagoa do Salgado, zona rural. Durante uma abordagem, um dos homens, identificado pelas iniciais GS, de 54 anos, estava com duas pequenas poções de maconha no interior do veículo. Foram encontradas 3 aves silvestres cujas espécies não foram divulgadas, além de 5 gaiolas. A dupla e o material apreendido foram apresentados na delegacia para as medidas cabíveis. E em Banzaê, um caso chocante: um homem de 44 anos foi preso na localidade Cajazeira, zona rural do município, em cumprimento a um mandado de prisão relacionado a uma acusação de estupro de vulnerável. Segundo as informações divulgadas, ele já havia sido preso anteriormente por uma acusação envolvendo uma sobrinha e cumprido cerca de 1 ano e meio de prisão. Após retornar à localidade, novas denúncias teriam surgido e a justiça determinou a prisão preventiva. O homem é acusado de estuprar tanto a sobrinha como o próprio pai. O homem foi localizado e permanece à disposição da justiça. Os casos casos segue em investigação. E em Cícero Dantas, uma motocicleta foi removida durante uma abordagem realizada na noite da última terça-feira, por volta das 11:30 da noite, na rua Irmã Dolores, no centro da cidade. A abordagem ocorreu durante a Operação Intensificação. O condutor informou que não possuía carteira nacional de habilitação e a motocicleta também estava sem equipamento obrigatório. O veículo, uma Honda CG Fan 160 cilindradas, foi removido para a adoção das medidas administrativas previstas no Código de Trânsito Brasileiro. E para fechar a edição do nosso Pombal Móvel, agora uma boa notícia: a comarca de Ribeira do Pombal terá uma nova magistrada à frente da vara dos feitos relativos às relações de consumo, cíveis comerciais, registro público, acidente de trabalho e fazenda pública. A juíza Cássia da Silva Alves, que era titular da comarca de Canarana, foi promovida por antiguidade pelo Tribunal de Justiça da Bahia e passará a atuar em Ribeira do Pombal. A promoção foi formalizada pelo decreto judiciário número 1313, de 4 de setembro de 2026, após decisão do Tribunal Pleno, tomada em 28 de agosto. Antes da promoção, a unidade tinha como titular o juiz Luiz Carlos Vilas Boas Andrade Júnior. Após a saída do magistrado, a vara cível passou por um período sem um juiz titular, enquanto o juiz Paulo Henrique Santos Santana, titular da vara criminal de Ribeira do Pombal, também atuava na condução de decisões da unidade cível. A falta de um titular exclusivo ocorreu em meio a um cenário de acúmulo e demora na tramitação de processos, segundo relatos, a rotina da unidade gerando transtornos para partes e advogados. A situação também ocorre em um momento de ampliação da estrutura judiciária da comarca. Em dezembro de 2025, o Tribunal de Justiça da Bahia autorizou a implantação de uma segunda vara dos feitos relativos a relações de consumo, cíveis, comerciais e da fazenda pública em Ribeira do Pombal, com previsão de redistribuição de processos entre as unidades. A nova nomeação, no entanto, é para a vara que já estava em funcionamento, ou seja, a chegada de Cássia da Silva Alves recompõe a titularidade da unidade existente, enquanto a situação da segunda vara permanece como outro desafio para a estrutura judiciária da comarca. A expectativa é que a presença de uma magistrada titular contribua para dar maior regularidade à tramitação dos processos e reduzir os efeitos do acúmulo registrado durante o período de transição.

0: em jogo, já é hora de falar de futebol. O São Paulo se despediu da Copa Sul-Americana na noite de ontem. Em um Morumbi lotado, o time tricolor ficou no empate em 1-1 com o Boca Juniors e foi eliminado da competição continental. Todos os gols saíram no segundo tempo. Lozano abriu o placar para os visitantes e Domingos Duarte buscou a igualdade na reta final da partida. Os São Paulinos tiveram um gol anulado por impedimento em lance ajustado quando o placar já estava 1-0 a favor dos argentinos. Com muito sofrimento e no melhor clima da Libertadores, o Fluminense conseguiu a classificação para as semifinais do torneio continental. Após vencer a partida de ida por 2-0 no Maracanã, o tricolor poderia perder por um gol de diferença para o Platense da Argentina e foi justamente o cenário que aconteceu na noite de ontem no estádio Vicente Lopes em Buenos Aires. Depois de um primeiro tempo completamente dominado pelo clube argentino, o Fluminense foi para o intervalo perdendo por 2-0, placar que levava a decisão para os pênaltis. Na etapa final, os cariocas conseguiram equilibrar as ações ofensivas e chegaram ao gol salvador com o uruguaio Canóbio. O Vasco está nas semifinais da Copa Sul-Americana. O time Cruz Maltino venceu Santa Fé da Colômbia por 2-0 em São Januário e volta a disputar uma vaga em decisão de torneio continental após 15 anos. Os gols foram marcados por Bruno Duarte, que desencantou com a camisa vascaína, e David, que fez o primeiro após ser alvo de operação policial. O jogo de ida terminou empatado em 0-0. Hoje, 4 jogos farão o coração dos torcedores brasileiros baterem mais acelerado. LDU e Palmeiras, às 7 horas pela Copa Libertadores da América. Às 9:30, tem Corinthians e Estudiantes. Pela Copa Sul-Americana, 2 brasileiros. Atlético Mineiro e Santos se enfrentam às 19 horas. E pelo Brasileirão, tem Botafogo e Grêmio. O jogo acontece às 19:30.
1: É, 1 em ponto, fim de papo, por hoje é só, agora é Paulinho aí no Tamo Junto, descansar, quando a gente menos espera, meio de semana. Paulinho, tudo certo?
2: Tudo em paz, Marcos Viana, é quarta-feira.
1: O menininho tá bom?
2: Tá bom, grande Derek.
1: Tem que ter cuidado aí com o calor, né? E claro que mamãe que tá mais tempo cuida bem, mas pra todas as crianças, calor insuportável. Tem um incêndio lá na Manteiga.
2: Mas eu vi, Marquinhos, eu fui aqui no tocar aqui no Pombalzinho, eu acho que era 11:30 mais ou menos, aí quando estava voltando ali do Pombalzinho, como o Pombalzinho ali é mais alto, aí eu tava vendo aquela fumaça.
1: Aí já tava avistando a fumaça,
2: Estava muito.
1: Mas bem que nós temos um corpo de bombeiros, né, Paulinho? Que com certeza vai debelar esse fogo, já deve ter se dirigido para lá, né?
2: Mas eu achei incrível, foi, sabe o quê? Foi muito bom você falar sobre isso. Domingo, tava ali em comemoração com os amigos, com a família, e aí soltou um pistolão, Marquinhos. Só que soltou, né, disparou ali, mas o pessoal já tava atento, porque sabia que se caísse na pastagem, poderia pegar. Rapaz, foi incrível.
1: A pastagem já tá começando a ficar seca,
2: mas,
1: né, Paulinho?
2: Não, mas foi incrível, foi soltar, estourou quando caiu ali a fagulha ali no capim,
1: fez?
2: já foi pegando.
1: Tá vendo só?
2: Só que o pessoal já tava preparado, porque sabiam que poderia acontecer isso. Aí é aquele tipo de coisa, né? Quem fuma, né? Quem tá.
1: Nós tivemos no tabuleiro um de grandes proporções, lembra? Acho que não teve vítima, nada, né?
2: Mas quase perderam uma boiada.
1: Mas
2: esse período agora é sempre ficar alerta. Não, vou queimar entulho. Vou jogar ali, joga uma bituca de cigarro ali. Isso.
1: E o pessoal da Manteiga, Paulo Andrada, está à disposição aqui para monitorar, para ajudar no que for possível. Um abraço, Paulo.
2: Valeu, Marque.
1: 1 e 1. Paulo Andrade, tamo junto. A partir de agora, nosso próximo encontro amanhã.
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Com Bob FM, agora 1:06. Olá você, tudo bem? ZYC331, Rádio Pombal FM de Ribeira do Pombal, na minha querida e amada Bahia. Estamos chegando com mais uma edição do nosso Tamo Junto desta quarta-feira, meio de semana, 16 de setembro. Para você que não me conhece, muito prazer. Eu me chamo Paulo Andrade, filho da saudosa eterna Maria de Majó, filho do seu Dito, pai do Derek Andrade, esposa da dona Cíntia, feliz da vida. Está aqui junto com você, hein? A partir de agora é tudo nosso. E aí, tá tudo bem? Tá tudo legal? Muito calor, né? Não é muita novidade não, né? Calor não é muita novidade não. Mas pra você que estava com o Mark Viana, te convido para estar junto comigo. A partir de agora até às 5 da tarde, temperatura de 34 graus, vamos chegar à casa dos 36 graus, segundo o Clima Tempo, para esta quarta-feira, para este 16 de setembro. Tá soprando as velhinhas? Parabéns, felicidades, que Deus te abençoe grandiosamente, tá bom? Fique à vontade, participe através de todas as nossas plataformas, todas as nossas redes sociais. A direção geral é do Luciano Brito, a supervisão é da Erika Souza, os trabalhos das garotas Júlia e Camila, que estão junto comigo em mais uma tarde. 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Fique à vontade, boa refeição, bom almoço, vem comigo, 1:09. Vamos começar com a Paulinha Toller e o Kid Abelha.

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Esse é o projeto do Minguinho, né? O João Gomes, mestrinho, e o JP. Você ligado na Pombal FM agora? 1h26, ótimo.

0: Falar sobre aquele cochilo, né? Não tem como dar um cochilo com a temperatura dessa. Não, não tem como, obviamente não tem como dar esse cochilo. Tava vendo aqui, ó, rolando na rede social, uma cena inusitada. Um casal chegou lá em São Pedro da Aldeia, região dos Lagos, no Rio de Janeiro. O casal foi flagrado chegando montado em um cavalo. Até aí tudo tranquilo, né? Mas eles chegaram em um hotel. A situação, né, foi flagrada e curiosos compartilharam nas redes sociais. E é uma brincadeira, um meme atrás do outro. Aí esse casal que foi flagrado chegando em um motel com montado em um cavalo. Montado em um cavalo. É, o amor é, o amor tem dessas coisas, né?
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0: Tá todo mundo ligado aqui na Pombal FM, quer curtir aquele hit, aquele sucesso, aquela saudade? Vem

0: FM, agora 1h32, ótima tarde pra você, por aqui o seu amigo Paulo Andrade. 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
0: É aqui na Pombal FM, agora é hora do nosso giro de notícias.
2: Giro de notícias. Vacina contra HPV passa a ser recomendada para crianças vítimas de violência sexual a partir dos 2 anos. A indicação até então para esse grupo tinha início aos 9 anos de idade e até os 45 anos. A orientação do Ministério da Saúde mudou porque aumentou o número de crianças vítimas de violência sexual nessa faixa etária. Dados do Atlas da Violência 2026, elaborado pelo Instituto de Pesquisa Econômica Aplicada, mostram que as notificações de abuso entre crianças de 0 a 4 anos passaram de 1.671 em 2014 para 7.845 em 2024. A partir de agora, meninos e meninas que sofreram violência sexual vão poder receber uma dose da vacina quadrivalente contra HPV depois de avaliação do profissional de saúde responsável pelo atendimento da criança. Mas o imunizante não elimina uma eventual infecção pelo HPV durante o abuso. A vacina protege contra tipos do vírus que a criança ainda não tenha sido exposta e diminui o risco de infecções em exposições futuras. Da Rádio 2, Fabiola Altran.
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0: É, mais um conectado aqui no Tamo Junto para você não se atrasar. Agora 1:39, 1:39. Tava vendo aqui esses sortudos, hein? É, tem Euclidense aí que vai comemorar os 93 anos de emancipação política lá de Euclides com muita festa, né? Quatro apostas baianas acertaram os números da Loto Fácil da Independência e levaram mais de 4 milhões de reais. Isso mesmo. As apostas realizadas no município de Mansidão e no município de Euclides da Cunha, ambos no interior da Bahia. Isso mesmo, as quatro apostas baianas que acertaram as 15 dezenas da Loto Fácil da Independência ganharam ou vão retirar da Caixa Econômica Federal, olha só, 4.488.579 reais cada uma. É, Euclides da Cunha e Mansidão. Em Euclides foram dois acertadores, duas apostas premiadas aí do concurso de número 3.780 aí da Loto. Da Loto Fácil. Rapaz, então vão fazer a festa, né? Ó, no total foram, acertaram os 15 números, 72 apostas, né? Cada uma, como eu falei, vão levar 4.488.579 reais. 14 acertos, no total de 8.971 apostas, né? Acertaram 14 números, quase, hein? Cada um vai levar aí R$ 2.762,74. 13 acertos foram um total de 290.866 apostas, cada uma R$ 17,50. 12 acertos, 346.636, cada uma R$ 7, e 11 acertos, mais de 193.000, cada uma leva R$ 3, né? O valor da aposta, né? Então vai lá, outro faz outro bilhete. Mas esses sortudos de Euclides que levaram mais de 4 milhões de reais cada um, né? Quase 9 milhões ficou lá pro Euclides da Cunha. Que legal! Em nossa região, né?

Com a participação dele, o autor da obra, o Lulu Santos, a música Cura aqui em nosso Tamo Junto. Você atrasa e faltando 15 minutos para as 14h. Ele, como ele não acertou as 15 dezenas aí da Lotfast da Independência, tá

0: casa, hein?
1: Esse é o Ferrugem e o Renato Aragão. Não é o humorista, não, viu? Não é o humorista, não. Faltando 10 minutos para as 14h por aqui, o seu amigo Paulo Andrade, nesta tarde maravilhosa, no oferecimento da Casa dos Pisos, Farmácia Aragão e Aragão Fórmulas. As dicas de saúde e beleza agora, ó.
2: Uma massagem no couro cabeludo e pentear os cabelos aumentam a circulação sanguínea local, favorecendo o crescimento dos fios. A massagem pode ser feita durante a lavagem do couro cabeludo, até mesmo com os fios secos, realizando movimentos leves com a ponta dos dedos por 5 a 10 minutos.
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1: Pontualmente, 14h, hora de notícias.
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1: 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Olha, uma pistola foi encontrada em uma lixeira em um banheiro de uma faculdade aqui no interior da Bahia. Isso mesmo, uma pistola foi encontrada dentro da lixeira de um banheiro masculino na faculdade, em uma faculdade, na última terça-feira, portanto ontem, dia 15 de setembro. Esse fato ocorreu na cidade de Conceição do Coité, que fica a cerca de 100 quilômetros de Feira de Santana. A polícia militar foi acionada e apreendeu a arma, né, que estava com um carregador e 12 munições. O artefato foi achado por um estudante. Ele acabou vendo a arma e solicitando o apoio da polícia militar para, né, o registro do boletim de ocorrência. Segundo a polícia militar, por sua vez, o boletim de ocorrência foi registrado por volta das 10h20 da manhã. Uma equipe foi enviada até o local para averiguar o caso logo após uma solicitação através do 190. A pistola foi encaminhada para a Delegacia de Polícia Civil do município, onde a autoridade judiciária deve fazer a perícia, enfim, para tentar identificar, né, o proprietário ou as circunstâncias deste caso. E despertou a atenção aí dos alunos dessa faculdade lá na região do Cisal, lá na cidade de Conceição do Coité. 14h02, eu volto já, me dá um tempinho aí.
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0: Vou de Ed Sheeran a Ana Castela com o Gini Geno, cara. É isso mesmo.
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0: A sua Pombal FM, aproveita e vai lá no arroba rádio Pombal FM, dá uma espiadinha lá, vê lá o que tá rolando no arroba rádio Pombal FM pra você ficar por dentro dos principais acontecimentos, notícias, fatos, curiosidades, promoções também no arroba rádio Pombal FM. Olha, investigados por venda ilegal de terrenos públicos foram presos, isso mesmo. A matéria está aqui no arroba rádio Pombal FM. O homem é preso após estuprar pai e sobrinha. É, o idoso morreu, inclusive, e a sobrinha está grávida. Sabe onde isso?

na região. Então, essa matéria também está aqui no arroba Rádio Pombal FM. Isso mesmo, arroba Rádio Pombal FM. A Caixa Econômica Federal marcou uma nova rodada de negociações com empregados para esta quarta-feira, em meio à greve que foi iniciada no dia 10 de setembro. Continua a paralisação aí da Caixa Econômica Federal. A última informação que eu vi é que 100% das agências da Caixa Econômica Federal estão com as suas atividades paralisadas aqui no estado da

Bahia. Isso mesmo, aqui no estado da Bahia, 100% das agências estão com as suas atividades paralisadas. Agora tem as gêmeas Maiara e Maraísa.

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0: Bora! 12h32. Todo mundo ligado aqui na Pombal FM, esse é o Tony Salles. A farmácia Aragão tá junto comigo. 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Todo mundo conectado aqui na 99.1, às 5 da tarde, Tony Santos comanda o Pra Lá de Brega. É, muita música romântica.
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0: O pedido musical da Rose. A Rose lá da Fazenda Urtiga. Um abraço, Rose, às 2h43, 2h43. Tô aqui juntinho com você e o nosso Tamo Junto, no oferecimento dos maiores anunciantes do rádio. 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Agora é hora de informação, é claro que a informação a todo momento aqui na sua Rádio Dance da Bahia.
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0: É, a Polícia Federal encontrou malas com mais de R$1 milhão em espécie. Uma operação contra desvios de verbas. 12 servidores públicos foram afastados nessa mesma operação. A cena chamou a atenção dos investigadores da Polícia Federal na Operação Sonar, deflagrada ontem, terça-feira, em Belém, lá no Pará. Duas malas recheadas com mais de R$1 milhão em dinheiro em espécie foi encontrada durante, né, as investigações. Um homem acabou sendo preso em flagrante por lavagem de capitais na modalidade de ocultação de valores. Segundo a PF, ele não conseguiu comprovar a origem lícita da quantia encontrada. De acordo com as investigações, a operação foi realizada em uma ação conjunta com a Controladoria Geral da União, a CGU, e mira suspeitas de desvios de recursos públicos, cobrança de vantagens indevidas de fornecedores e outros crimes financeiros. Ao total, foram cumpridos 12 mandados de busca e apreensão expedidos pela 4ª Vara Federal da Seção Judiciária do Pará. Os alvos incluem endereços residenciais, empresariais e institucionais. De acordo com a Justiça, né, foram também determinados o afastamento de 12 servidores públicos. Foram bloqueados mais de R$17 milhões. 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

0: Se é o Tuca Fernandes, fico com o verão fechando mais uma hora. Aqui do nosso Tamo Junto.
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0: É a sua Rádio 10 da Bahia. 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
0: Boa tarde, Pombal FM. Agora, 3:02, YZ331, Rádio Pombal FM, Ribeira do Pombal, Bahia, Brasil. Vamos nós com a segunda edição aqui do nosso Tamo Junto. Pra você que ainda não me conhece, tá sintonizando, tá chegando agora, eu me chamo Paulo Andrade, filho da saudosa eterna Maria de Major, filho do seu Dito, pai do Derek Andrade, feliz da vida, esposo da dona Cíntia, feliz da vida em estar aqui junto com você, na sua tarde, no seu rádio de segunda a sexta. Ah, de segunda a sexta nosso encontro é marcado, garantido e confirmado, aqui pelas ondas sonoras do Canhão do Interior da Bahia, Pombal FM 99.1. São 38 anos, né? 38 anos da comunicação forte do interior da Bahia. Há 13 fazemos parte dessa história. Que legal estar aí, pertinho de você, em sua doce, maravilhosa e agradável companhia. É sempre uma satisfação para mim, magnífica, enorme, estar todas as tardes junto com você de segunda a sexta, aqui com o nosso Tamo Junto. Lembrando que a direção geral é dele, Luciano Brito, a supervisão é da Erika Souza, os trabalhos das garotas Júlia e Camila. É, ninguém faz nada sozinho. Tem todo um time, né, trazendo aí, dando suporte para que este canhão do rádio faça sempre a diferença na comunicação forte do interior da Bahia. Tem o Walter Lei, o Edson Celestino, que voltou das férias, tem a minha amiga Marilúcia Popular Neguinha, enfim, é o time, sem contar com os nossos colegas comunicadores que fazem aqui a nossa Rádio 10 da Bahia, tá bom? 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Se quiser direto com Paulo Andrade também, nas ruas de Ribeira do Pombal. Fique à vontade. A programação é toda sua, é toda nossa. Se você quer mandar seu recadinho, seu abraço, seu alô, também pode ficar à vontade. Falando em alô, a nossa audiência, meu amigo Odaí do Frigorífico Magalhães, está lá junto com a família, ligado na Pombal FM. O Dai, alô Dai, aí na BR-110, o Clériston lá da transportadora Amorim, meu amigo Fray de Demar, o José lá da Material de Construção, na Avenida, ali é Luiz Eduardo Magalhães, né? Um abraço, meu amigo Bira. Alô, Bira da Planejados, aí o Bira da União Planejados, aquele abraço também. Zé Banda, tá lá na aldeia Quiriri, Banzaê também. Alô, Zé Banda, na Rua B aqui em Ribeira do Pombal, a nossa audiência é com ela, a minha amiga Maria Neuza, na Rua B. Ah, o Paulista Cabeleireiro, tá lá no bairro Vila Operária, também tá ligado. Pessoal aí do supermercado Irmãos Unidos, também no bairro Vila Operária, conectados, ligados aqui na Pombal FM. Que legal, né? Essa audiência maravilhosa, vem comigo, que a tarde é toda sua, é toda nossa, neste calorão, às 3:06. Esse aqui é o Duval Leles, vamos recordar com ele.
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0: mas ele continua nativo do Paulelis, tá bom? Abriu nossa sequência musical dessa segunda edição aqui do Nós Tamo Junto, você ligado na Pombal FM, aquele forte abraço, você curtindo a nossa Rádio 10 da Bahia. Alô, Gilvanete, na Fazenda Espinheiro, meu amigo Panta, o homem que não espanta, Panta agora aposentou, Panta aposentou, tô brincando, né? Parou as suas atividades aí da bodega do Panta, tá fazendo falta, mas é isso, faz parte, né, Panta? Tem que aproveitar a vida também. Deixa eu mandar um alô também aqui pro Tonho Pedreiro da Rua E, aqui em Ribeira do Pombal. A Ivonete, Zé Raimundo, Viviane, Bruno na Fazenda Cajazeiras, o Raimundo do Milho. Alô, meu amigo Raimundo do Milho, aqui na Praça Cabancel. Sabe quem também? Meu amigo Perninha, mototaxista. Ô, Perninha, aquele abraço, viu, querido? Obrigado aí pela moral, pela audiência. Eu sei que você está sempre na escuta, que está sempre conectado, ligado aqui na Pombal FM. 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Deixa eu trazer aqui para você, motorista, meu amigo, minha amiga que está nesse exato momento nos ouvindo aí, conectados aqui na Pombal FM. Deixa eu trazer essa informação às 3h16.
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0: Olha, radares com velocidade média serão testados em 8 estados. Isso mesmo. A partir desse mês de setembro, 8 estados da federação são autorizados a testarem um sistema de radar capaz de medir a velocidade média dos veículos. A novidade ainda está em fase de testes e não gera infrações ou multas. Mas, assim que os locais forem testados consequentemente e esses equipamentos serem revogados ou serem colocados aí em funcionamento de forma oficial e, claro, seguindo todas as determinações dos órgãos de trânsito, consequentemente esses equipamentos passarão a multar os condutores que infringirem a lei. Sabe como é que fica?

0: Ó, o seguinte, os radares é assim, ó. Radar 1, radar 2. Eu vou dar aqui como exemplo você aqui de Ribeira do Pombal. Suponhamos que você está aqui na BR-110. Saindo aqui, Ribeira do Pombal, sentido Cícero Dantas, sentido bairro do Pombalzinho. Você vai passar naquele radar de 60 por hora, né? Supomos aqui que o radar ali na baixada, na orla aqui de Ribeira do Pombal, que é, salvo engano, de 40 km por hora, que seja também de 60. Esses equipamentos terão a capacidade de medir, né, o tempo médio de velocidade de um ponto, do ponto A para o ponto B. Entendeu? Tanto você indo ou voltando, independente, você vai passar, sendo no mesmo sentido, é óbvio, né? Você vai passar no ponto A, né, a 60 por hora, né, às 15 horas em ponto. Aí o tempo médio, aí, segundo os especialistas de trânsito, é que você, vamos lá, que você consiga fazer esse percurso andando a 60 por hora em 2 minutos e meio. Aí simplesmente você vai lá pro segundo radar, vai passar antes desses 2 minutos e meio. Então, consequentemente, será uma infração de trânsito porque você deu aquela aceleradinha para chegar ao ponto B. Então, você, eu entendo que você deva ter captado a mensagem, entendido. Aí eu tentei ser o mais didático possível para você entender. Então, será dessa forma. Lembrando que esses radares estão ou estarão sendo utilizados de forma de teste no Espírito Santo, em trecho da BR-101 do Espírito Santo, em Goiás, no trecho da BR-214, a BR-114 em Goiás, no Mato Grosso do Sul, no trecho da BR-163, em Minas Gerais, na 050, na 381, na 040 e na 116. No Paraná, nos trechos da estadual PR-444, PR-862, na BR, lá no Paraná, BR-376 e também na 163, lá no Paraná. No Rio de Janeiro, na BR-101, incluindo a Ponte Rio-Niterói, e no Rio Grande do Sul, na BR-386, em Santa Catarina, na BR-101. Segundo a Agência Nacional de Transportes Terrestres, a ANTT, o período é de 180 dias, que pode ser prorrogado. Então, o objetivo é fazer os testes aí destes equipamentos. Então, resumindo, gente, mais multa, né? Mais multa tá vindo por aí, né? Mal FM 3:20.
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0: Leviana. Esse foi o pedido musical da nossa ouvinte. A nossa ouvinte aqui que interagiu através do 759-9900-1817. A Marlene, da Rua E, Zona Oeste aqui de Ribeira do Pombal. Valeu, Marlene. Alô, Gilmar Gama, tá lá em São Paulo. Falou que o sol deu o ar da graça lá em São Paulo, pós vários dias com chuva e aí baixas temperaturas. Alô, Gilmar Gama, aquele abraço, querido. Suzane, da Fazenda Trincheira, também a nossa audiência. Tá ligadinha aqui, mandou mensagem através do nosso zap. Unido Bala, como sempre, participando e interagindo. Nadinho da Brahma, alô Nadinho, um abraço, tamo junto, hein? Obrigado pelo carinho, pela audiência, toda essa gente boa.
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0: Simone, Simone Mendes e a música Pior Parte, às 3 horas mais 36 minutos, 3:36, por aqui o seu amigo Paulo Andrade. Isso mesmo, ó, te fazer o convite para as manhãs da Pombal FM, nosso jornalismo, como sempre, muita ética, muito profissionalismo, trazendo a informação precisa para você, é das 6 às 10 da manhã, das 6 às 9, pinga, das 6 às 9, o rádio revista, não, o Voz da Cidade, né, o Voz da Cidade, Rádio Revista só aos sábados, né? Com Edson Santarini, ó, das 6 às 9, o Voz da Cidade, Edson Santarini, Tony Santos e o Kleber França, direto do Pombal Móvel. Às 9, tem o Pinga Fogo, reverência, informação, né? E opinião também, é claro, né? Eu não, você que ainda não acompanhou, vale a pena você curtir e acompanhar a programação da Pombal FM, em especial, né? O jornalismo aí da Rádio 10 da Bahia, tem um espaço para você interagir também através das nossas redes, dando a sua opinião, colocando em pauta a sua reivindicação, tá bom? O Emerson está lá em Cipó, tá ligado aqui na Pombal FM, pediu música, já vai ouvir também. Valeu, Emerson, todos aí em Cipó. Hoje é quarta-feira, é verdade, hoje é dia da feira livre aí de Cipó. Vou saudar e mandar um abraço a todos aí em Cipó. Só dá a Pombal FM, eu volto já, bem rapidinho.
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0: volta, Gino Gondim. Essa menina. 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Agora é hora da dica de saúde pro seu bichinho de estimação.
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2: Olá, tudo bem? Eu sou a Tati Invade e está chegando o nosso Mundo Pet. Os gatos costumam esconder sinais de doença. Por isso, qualquer mudança no apetite merece atenção. Se o animal parar de comer por mais de um dia ou apresentar perda de interesse pela comida, é importante procurar um médico veterinário. A falta de alimentação pode desencadear problemas sérios, principalmente em gatos adultos e idosos. Observar diariamente se o comedouro está sendo utilizado é uma forma simples de identificar alterações precocemente e aumentar a chance de um tratamento eficaz. Este foi o nosso Mundo Pet.
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0: 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Uma nota de utilidade pública acabou de chegar aqui na Rádio Pombal, aqui na recepção, uma chave canivete. Eu não sei, não entendo aqui, mas eu acredito que possa ser de um veículo pesado, de um veículo de carga. Tem aqui as escritas Sistec ST40, Sistec ST40, uma chave canivete, está sem nenhum chaveiro. Se porventura você viu alguém desesperado aí, fora do carro, procurando essas chaves, manda passar aqui na rádio para comprovar de fato que é o proprietário dessas chaves, tá bom? Chamar o Kleber França, 4, passa um minutinho, né, Kleber? É, 4:01. Kleber França traz o seu apanhado de informações importantes, inclusive essas informações que estão no arroba Rádio Pombal FM. Você também pode ir lá em nosso Insta.
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2: Olá, Paulo Andrade, boa tarde para você e para os ouvintes do programa Tamo Junto. Hoje é quarta-feira, dia 16 de setembro de 2026. E a partir de agora você fica por dentro dos principais acontecimentos da nossa região. Em Ribeira do Pombal, um adolescente foi encaminhado à delegacia de Polícia Civil após ser encontrado com um simulacro de arma de fogo dentro de uma escola no povoado Poço, zona rural do município. O caso aconteceu na tarde desta terça-feira, por volta da 1h20. O adolescente teria mostrado a alguns colegas um objeto semelhante a uma pistola e afirmado que estava armado, provocando medo entre os estudantes. Durante a averiguação, o simulacro de cor predominantemente preta e com aparência semelhante à de uma arma real foi localizado dentro da mochila do adolescente. A coordenadora da escola acompanhou a apresentação na delegacia e o conselho tutelar foi acionado e a mãe do adolescente comunicada. O estudante permaneceu na unidade policial para posterior liberação junto ao conselho tutelar. Também foram relatados episódios anteriores de comportamento violento no ambiente escolar, informações que deverão ser apuradas pelas autoridades competentes. Em Nova Soura, duas pessoas foram encaminhadas à delegacia de Polícia Civil após serem flagradas com aves silvestres e drogas. A ocorrência aconteceu na última segunda-feira, por volta do 12:20, na BA-084, nas proximidades da localidade Lagoa do Salgado, zona rural. Durante uma abordagem, um dos homens, identificado pelas iniciais GS, de 54 anos, estava com duas pequenas poções de maconha. No interior do veículo, foram encontradas três aves silvestres cujas espécies não foram divulgadas, além de 5 gaiolas. A dupla e o material apreendido foram apresentados na delegacia para as medidas cabíveis. E em Banzaê, um caso chocante, um homem de 44 anos foi preso na localidade Cajazeira, zona rural do município, em cumprimento a um mandado de prisão relacionado a uma acusação de estupro de vulnerável. Segundo as informações divulgadas, ele já havia sido preso anteriormente por uma acusação envolvendo uma sobrinha e cumprido cerca de 1 ano e meio de prisão. Após retornar à localidade, novas denúncias teriam surgido e a justiça determinou a prisão preventiva. O homem é acusado de estuprar tanto a sobrinha como o próprio pai. O homem foi localizado e permanece à disposição da justiça. Os casos seguem em investigação. E em Cícero Dantas, uma motocicleta foi removida durante uma abordagem realizada na noite da última terça-feira, por volta das 11:30 da noite, na rua Irmã Dolores, no centro da cidade. A abordagem ocorreu durante a operação Intensificação. O condutor informou que não possuía carteira nacional de habilitação. habilitação e a motocicleta também estava sem equipamento obrigatório. O veículo, a Honda CG Fan 160 cilindradas, foi removido para a adoção das medidas administrativas previstas no Código de Trânsito Brasileiro. E para fechar a edição do nosso Pomba Móvel, agora uma boa notícia: a comarca de Ribeira do Pombal terá uma nova magistrada à frente da vara dos feitos relativos às relações de consumo, cíveis comerciais, registro público, acidente de trabalho e fazenda pública. A juíza Cássia da Silva Alves, que era titular da comarca de Canarana, foi promovida por antiguidade pelo Tribunal de Justiça da Bahia e passará a atuar em Ribeira do Pombal. A promoção foi formalizada pelo decreto judiciário número 1313, de 4 de setembro de 2026, após decisão do Tribunal Pleno, tomada em 28 de agosto. Antes da promoção, a unidade tinha como titular o juiz Luiz Carlos Vilas Boas Andrade Júnior. Após a saída do magistrado, a vara cível passou por um período sem um juiz titular, enquanto o juiz Paulo Henrique Santos Santana, titular da vara criminal de Ribeira do Pombal, também atuava na condução de decisões da unidade cível. A falta de um titular exclusivo ocorreu em meio a um cenário de acúmulo e demora na tramitação de processos, segundo relatos, a rotina da unidade gerando transtornos para partes e advogados. A situação também ocorre em um momento de ampliação da estrutura judiciária da comarca. Em dezembro de 2025, o Tribunal de Justiça da Bahia autorizou a implantação de uma segunda vara dos feitos relativos a relações de consumo, cíveis, comerciais e da fazenda pública em Ribeira do Pombal, com previsão de redistribuição de processos entre as unidades. A nova nomeação, no entanto, é para a vara que já estava em funcionamento, ou seja, a chegada de Cássia da Silva Alves recompõe a titularidade da unidade existente, enquanto a situação da segunda vara permanece como outro desafio para a estrutura judiciária da comarca. A expectativa é que a presença de uma magistrada titular contribua para dar maior regularidade à tramitação dos processos e reduzir os efeitos do acúmulo registrado durante o período de transição.
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9: Boa tarde.
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0: É isso mesmo, mais um conectado aqui com o Tamo Junto. Agora às 4:09, 4:09. Ótima tarde pra você. Tava esquecendo aqui de fazer o convite, ó. Fazer o convite pra essa festa maravilhosa lá na cidade de Nova Soure. Deixa eu falar aqui da programação da Festa do Vaqueiro. Festa do Vaqueiro em Nova Soure 2026. É dia 18 tem Fernandinho Estilizado, sexta-feira, né? Ó, sexta-feira a partir das 22 horas tem Fernandinho Estilizado, à meia-noite tem Tarcísio do Acordeon, às 2 da madrugada tem Chameguinho, Vaqueiro Chameguinho, às quatro da manhã tem o Galeguinho SPA, já no sábado, dia 19 tem a concentração da Cavalgada com Busca-Pé a Rio de Ouro às 2 da tarde, saída da Cavalgada aí com a concentração e a pegada do Busca-Pé e o Forrozão a Rio de Ouro. Às 21 horas tem Saia Rodada, isso mesmo, Raiz Saia Rodada. Às 23 horas

0: na Festa do Vaqueiro 2026, em a realização da Prefeitura Municipal de Nova Soure. Um olhar para o futuro. Ah, toda a turma do Soure, aquele abraço, hein? 2 dias de festa, show de bola aí no Soure, hein? Um abraço a toda a turma do Nova Soure.
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0: Todo mundo ligado aqui na Pombal FM. 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
0: 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Ó, ele vai estar na Festa dos Vaqueiros de Nova Soure. No sábado, hein? No sábado tem ele, Raíssa é a rodar.

0: aqui no Yu, Luan Estilizado, Raíssa Rodada, abriu a nossa sequência musical do nosso Tamo Junto, esse bloco musical que você acabou de ouvir, oferecimento dos produtos da Flora da Amazônia. 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Uma nota de utilidade pública, eu falei de uma chave de um veículo, uma chave canivete, foi deixada aqui, tem aqui, ó, Sistec ST40, e o ouvinte falou que foi encontrada uma bolsa contendo uma chave, né? Uma chave na Rua B, Zona Oeste, aqui em Ribeira do Pombal. Se você perdeu essa bolsa, tem, como é o nome da bolsa aqui, rapaz? Deixa eu ver aqui, Couro Fino, uma bolsinha de mão com a marca Couro Fino, e a chave tem um chaveirinho que é o quê? Mili, uma florzinha cheia de corações, o nome Mili, tá bom? Mili Baby, Mili alguma coisa, tá bom? Então você que perdeu aí é só manter contato aqui com a gente que eu passo o contato dessa pessoa. Você ligado na Pombal FM, música, notícia, informação, utilidade pública, pacote completo, né?
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0: Fala em jogo, já é hora de falar de futebol. O São Paulo se despediu da Copa Sul-Americana na noite de ontem. Em um Morumbi lotado, o time tricolor ficou no empate em 1-1 com o Boca Juniors e foi eliminado da competição continental. Todos os gols saíram no segundo tempo. Lozano abriu o placar para os visitantes e Domingos Duarte buscou a igualdade na reta final da partida. Os são paulinos tiveram um gol anulado por impedimento em lance ajustado quando o placar já estava 1-0 a favor dos argentinos. Com muito sofrimento e no melhor clima da Libertadores, o Fluminense conseguiu a classificação para as semifinais do torneio continental. Após vencer a partida de ida por 2-0 no Maracanã, o tricolor poderia perder por um gol de diferença para o Platense da Argentina e foi justamente o cenário que aconteceu na noite de ontem no estádio Vicente Lopes em Buenos Aires. Depois de um primeiro tempo completamente dominado pelo clube argentino, o Fluminense foi para o intervalo perdendo por 2-0, placar que levava a decisão para os pênaltis. Na etapa final, os cariocas conseguiram equilibrar as ações ofensivas e chegaram ao gol salvador com o uruguaio Canóbio. O Vasco está nas semifinais da Copa Sul-Americana. O time Cruz Maltino venceu Santa Fé da Colômbia por 2-0 em São Januário e volta a disputar uma vaga em decisão de torneio continental após 15 anos. Os gols foram marcados por Bruno Duarte, que desencantou com a camisa vascaína, e David, que fez o primeiro após ser alvo de operação policial. O jogo de ida terminou empatado em 0-0. Hoje, 4 jogos farão o coração dos torcedores brasileiros baterem mais acelerado. LDU e Palmeiras, às 7h pela Copa Libertadores da América. Às 9h30, tem Corinthians e Estudiantes. Pela Copa Sul-Americana, 2 brasileiros. Atlético Mineiro e Santos se enfrentam às 19h. E pelo Brasileirão, tem Botafogo e Grêmio. O jogo acontece às 19h30.
1: Mesmo esporte total aqui na sua Rádio 10 da Bahia, às 4h40. Já tem Tony Santos comandando aqui o Pra Lá de Brega. Olha uma nota de utilidade pública. Atenção aí, a CNH de Pedro Aragão dos Santos Júnior. Pedro Aragão do Santos Júnior. A sua CNH encontra-se aqui na Rádio 10 da Bahia, tá bom? Sua carteira só com a CNH. Pelo menos foi o que chegou aqui na rádio, tá bom? Pedro Aragão dos Santos Júnior. Passa aqui na rádio, na recepção em horário comercial, para retirar a sua CNH, a sua carteira, uma carteira preta contendo aí a sua CNH, tá bom? 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

0: às 5 da tarde. Esse foi o Gilmar Gama, que inclusive estava nos ouvindo lá em São Paulo, mandou uma mensagem um pouco mais cedo pra gente aqui falando do clima lá de São Paulo, ó. Deixa eu trazer aqui.
1: Boa tarde, grande Paulo Andrade, a voz potente do Rádio Baiano, alô ouvintes da Pombal FM, a Rádio 10 da Bahia, a sua melhor companhia, que o Gilmar Gama sintonia em São Paulo. Uma novidade na capital paulista, o sol apareceu finalmente. Depois de muito tempo, muitos dias, o sol finalmente está aqui, aquecendo os nossos corações. Quero mandar um grande abraço a todos os ouvintes e sucesso para vocês. Um grande abraço, tchau, tchau.
0: Valeu, Gilmar. Um abraço, querido Lúcia, lá em Poço Verde, Sergipe. Gilmar, lá em São Paulo. Ligado na Pombal FM, a Lúcia, lá em Poço Verde, Sergipe, também ligada aqui em nosso Tamo Junto. Já já o Tony Santos comanda o Pra Lá de Brega. Eu agradeço a você pela sintonia, pelo carinho do rádio ligado, pelo carinho da conexão. Foi um prazer enorme estar junto com você em mais uma tarde aqui com o nosso Tamo Junto, edição desta quarta-feira, meio de semana. Todo mundo ligado aqui na Pombal FM, em nossa Rádio 10 da Bahia. Só da Bahia.

0: Pombal FM, agora faltando 4 minutos para 5 da tarde. Tony Santos já está por aqui. Boa tarde, Tony.
1: Olá, Paulo. Boa tarde. Alô, galera. Alô, gente boa. Ouvinte da Pombal. Estamos aí. Daqui a pouco, pra lá de Brega.
0: Pra lá de Brega, já já. Hoje, Tony Santos, meu Corinthians. Sei não desse Corinthians, viu, Tony? Ah, que não jogou com os titulares contra o Flamengo pelo Brasileiro, pra esse jogo de hoje, mas eu não sei não. Não sei, viu, Tony?
1: Não, eu acho que o Corinthians passa hoje. Você tá... Jogando em casa. Acho que passa.
0: Mas é. Além do Corinthians...
1: O Corinthians está priorizando a Libertadores.
0: É, mas esse negócio de priorizar pro... Olha, esse negócio de priorizar não dá certo, viu, Tony?
1: Aí teve um ouvinte que mandou mensagem logo, sim, assim que a gente terminou o bate-papo. Porque o Corinthians perdeu pro Flamengo, aí ele disse que era pra...
0: tocar o hino.
1: Vale o
0: tem
1: choro.
0: Tem uns que vem na história.
1: Vale o choro, né? Vale o choro, né?
0: Vale o choro.
1: Aí diz, perdeu com os titulares pra Chapecoense. Foi os titulares, foram?
0: Foi. Não, eu não falei pra você, foi com os titulares também. Foi com os titulares.
1: Quer dizer, o ouvinte não perde também a oportunidade de tirar onda aí.
0: É. Então,
1: acho que tá pensando que eu sou corintiano.
0: Não,
1: corintiano é Paulo Andrade.
0: É Paulo Andrade.
1: Eu faço uma análise, independentemente do torcedor.
0: Do torcedor do time, né?
1: Eu acho que o Corinthians está priorizando a Libertadores. Tem 3 jogadores convocados para a seleção brasileira. Então, o problema é que.
0: Eu não
1: tá
0: lembro
1: disputando...
0: muito.
1: Ele ainda tá na Copa do Brasil, não, né?
0: Nada, vou. Não.
1: Mas tava disputando 3 campeonatos. Então, não é fácil, não.
0: Tony, o Independente Del Valle, eu não lembro não do futebol, o Flamengo amanhã
1: Eu também não conheço o time não, mas Flamengo ganhou de 2 lá.
0: É.
1: Em tese, ganhou de 4 aqui.
0: Né? No Maracanã,
1: no
0: né?
1: No Maracanã.
0: Vamos aguardar. Deixa eu ver. E o Palmeiras também, Tony? LDU.
1: É, agora a gente já tem um confronto aí, né? Fluminense já tá lá, né? Que pega o vencedor de Palmeiras e LDU.
0: Platense jogou.
1: É.
0: O Platense. Ontem.
1: Ganhou de 2 aqui, perdeu de 2-1 lá.
0: Palmeiras ganhou aí, de 1 aqui, agora vai pra lá.
1: Então lá é mais difícil pro Palmeiras. Porque o Palmeiras vai jogar na altitude de Quito. É. Só venceu de 1-0 em casa. Aí se tiver 1-0, uma diferença de um gol, vai pros pênaltis.
0: Eu tô falando fazer como torcedor, mas a gente nós fazemos aqui uma análise. Tony, mas eu acho que o Palmeiras cresce, ele fica muito gigante em Libertadores.
1: Mas lá o ano passado ele tomou 3. Teve que fazer 4 aqui. Né? Então não é questão mais nem técnica, porque ele é infinitamente superior. O problema é a altitude,
0: né?
1: Se faltar fôlego, se botar a língua pra fora.
0: Poderia ter feito resultado aqui, né, Tony?
1: Era o que deveria ter feito. Mas, assim, se o Palmeiras jogar com inteligência, tem time pra pelo menos sair com empate de lá, pra aprender o que aconteceu no outro jogo ano passado, pra não se expor e tomar 3. Então, Abel Ferreira é muito bom nisso aí. Eu ainda aposto que dá aí Palmeiras.
0: Acha que dá Palmeiras?
1: Eu acho que a gente vai ter 4 brasileiros aí, 2 cariocas e 2 paulistas. Vai ser uma semifinal de Libertadores, tipo o torneio Rio São Paulo.
0: Vamos torcer que sim. Tony, um abraço, bom trabalho, viu?
1: Valeu, Paulo.
0: Valeu, gente, amanhã tem mais.
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1: É a cada música uma lembrança. Olha o fim de tarde, olho pra lá de brega. Muitas canções pra você lembrar de momentos inesquecíveis. É, nada melhor do que um empurrãozinho através da música pra você aquecer a sua memória, ativar os seus neurônios e dizer: ah, essa música aí me faz lembrar alguma coisa. É, ou muitas coisas, né? E aí, como é que tá você? Tudo em paz? Tudo positivo? Você, meu amigo, trabalhador das mais diferentes atividades profissionais, minha amiga trabalhadora que se divide entre o trabalho e cuidar da casa. Espero que você esteja bem. Vamos até às 7 tocando brega, você participando. Aqui o canal aberto para você no nosso zap, sempre fazendo a dinâmica do programa, né? 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
5: Vamos que vamos, porque o Pra Lá de Brega tá daquele jeito como você gosta, como você pede. Deixa eu ver aqui, porque tem alguém tá aniversariando hoje, tem um ouvinte aqui querendo parabenizar, vamos lá.
6: Boa tarde, criadinho da Fazenda Manteiga, Dani Santos. Eu peço uma música para oferecer ao meu pai Tepé, que tá completando 82 anos hoje, sendo abraçado por seus 12 filhos, neto, bisneto e a nós todos. Que Deus abençoe. Quero que passe uma música. Qualquer música, pode ser. Obrigado.
5: Pronto, obrigado. Você também, um abraço.
7: Boa tarde, Tony Santo. Tony Santo, eu quero pedir uma música de Amado Batista, Foi a Seca. Ofereço para Piene e para Romilda. E tenha boa tarde. E aqui é a Esmeralda que tá falando.
5: Valeu, Esmeralda.
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5: 5:18.

0: Esse é o Agnaldo Timóteo e os Brutos também amam. 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
1: Giro de notícias. Uma pesquisa da Confederação Nacional de Dirigentes Lojistas e do SPC Brasil mostra que 1 em cada 4 consumidores não soube informar quanto gastou na última compra realizada pela internet. Entre aqueles que conseguiram indicar o valor desembolsado, o ticket médio foi de R$ 225, praticamente o mesmo registrado em pesquisa semelhante realizada no ano passado. Ao mesmo tempo, o número médio de pedidos feitos por mês aumentou de 4,6 para 5,1 compras. Segundo o levantamento, o resultado sugere que os gastos no comércio eletrônico estão cada vez mais distribuídos em várias transações menores, em vez de concentrados em uma única compra. Entre os produtos mais adquiridos estão refeições por delivery, roupas, medicamentos, cosméticos e artigos para casa. A pesquisa destaca que a dificuldade para lembrar o valor da última compra não significa necessariamente falta de controle financeiro. Fatores como pagamentos parcelados, uso de créditos e realização de diversas compras em um curto período podem dificultar a lembrança do valor exato. O estudo também aponta que esse comportamento tende a ser mais comum entre consumidores mais jovens que utilizam diferentes aplicativos, marketplaces, redes sociais e serviços de entrega ao mesmo tempo. Para especialistas, acompanhar o volume total do gasto ao longo do mês por meio de aplicativos bancários, faturas e ferramentas de controle financeiro, por exemplo, pode ser mais importante do que observar apenas o valor de cada compra isoladamente. Da Rádio 2, Milena Abreu.
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1: É isso aí, minha gente, você tá com a gente, tá feliz, tá no Pra Lá de Brega, é assim que a gente quer, é assim que a gente gosta.
2: Boa tarde, Antônio Santos, aqui é Bildo da Fazenda Aracaju, gostaria de ver Itaiu de Cigano aí, oferecer aqui pra outro lugar da Fazenda Aracaju e pra vocês aí da área, valeu.

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8: Pra lá de brega. 11 para as 6. 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
9: Boa tarde, Dono Santos. Aqui é Fernando de Cicero Dantas. Eu desejo ouvir a música de Franquito Lopes. Eu preciso de você. Ofereço a você e a todos os ouvintes. Saúde, paz, grande abraço.
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6: 6:04 na Pombal, 6:04 na 10, pra lá de brega. 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
7: Tony, boa tarde, Simval. Essa música aí de Paulo Sérgio, Não Creio em Mais Nada. Valeu, Jó.

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0: 6h32. Eu só quero te ver feliz, Fernando Mendes.

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12: Legal, Pombal FM, 6h46.
13: Tony Santos, boa tarde, tudo bem? Aqui é o Rogério, eu sou aí de Ribeiro de Pombal, só que eu moro aqui em Santos. Eu queria que você passasse uma música pra Neguinho, aí Neguinho aí do bar, Cristiano Neves, fazendo favor, tá bom? O Neguinho aí do bar do Tony Arthur, aí do centro aí. Tá bom? Obrigado. Tchau, tchau.
12: É, o meu amigo Neguinho, né? Do bar. Sempre que pode, tá ligado com a gente. Aí, o Rogério, viu, Neguinho? Tá mandando um abraço pra você.
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12: Agora faltam 14 pras 7 no Pra Lá. Mas bem pra lá de brega.

Global FM, José Orlando, Guerra e Paz. Olha, foi perdido aí um controle de um portão com uma chave, né? E um chaveirinho, tal, aquele de metal. Por favor, quem perdeu esse controle, tá aqui na Global FM, tá? É um controle daquele fininho, com quatro teclas, uma chave e um chaveiro. Valeu. Acharam, entregaram aqui, a gente tá chamando você que perdeu pra pegar. Amanhã você passa aqui e pega, tá? Gente, um abraço, tchau, tchau. Eu volto amanhã no Voz da Cidade a partir das 6 e no Pra Lá de Brega a partir das 5. Uma ótima noite de quarta-feira aí pra todo mundo.

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0: 7:38.
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19: 7:49.

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